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0: sentido das palavras, um olhar mais positivo sobre a vida. Os momentos mais difíceis muitas vezes servem de exemplo para a superação. É nas dificuldades que descobrimos o nosso melhor. Descobrimos que a nossa capacidade vai muito além do que imaginamos e que podemos construir com sucesso o que sempre desejamos. A vida é mesmo assim. Muitas coisas acontecem para que possamos acordar para algumas situações e agirmos à procura do nosso melhor. Pois, na verdade, nada acontece por acaso. Então, bom mesmo a fazer acontecer, aprendendo até mesmo com os momentos mais difíceis. Afinal, a vida é uma escola contínua e só passa quem souber viver. Pense nisto e seja feliz.
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1: São 14h. 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

0: Emissão de terça-feira a começar o Planeta Alegria na Rádio Sucesso. Venha daí, divirta-se. Começa agora. Uma ótima terça-feira com o Planeta Alegria. Eu sou Nuno Soares e começa agora o programa dos apanhados. Se está de férias, boas férias, de passagem, de regresso, enfim, olha, seja qual for a circunstância, na próxima hora garanto-lhe que se vai divertir e muito aqui na sua rádio favorita. Siga-nos em planetaalegriaradio.pt, assim também que nos pode procurar nas redes sociais, seguir-nos e divertir-se com os apanhados de Portugal. 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Agora que estamos juntos, divirta-se, venha daí.
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0: A música é boa, mas os apanhados são melhores. O João do Carocha é o primeiro apanhado de hoje. Vamos recuperar apanhado antigo.
1: Estou?
2: Estou, boa tarde. Oh, boa noite.
1: Boa tarde.
2: Está aí o João?
1: Não sei se está lá para trás, ele deixou aqui o telefone. Ah, era só com ele?
2: Era com ele, era só chover.
1: Quem é que fala?
2: É o José Rodrigues.
1: Só um bocadinho.
2: Obrigado.
3: Estou.
2: Estou, é o seu João?
3: É sim.
2: É o José Rodrigues, tudo bem?
3: Vamos andando.
2: Oh, seu João, eu fui comer aí ao restaurante da parte à hora do almoço. Comi secretos. Sim. O que é que vocês meteram na comida? Vocês têm seguro?
3: Sim, sim, foi.
2: Eu estou com uma diarreia monumental, seu João. O que é que vocês meteram na comida?
3: Oh, pardal.
2: Não é pardal, é José Rodrigues.
3: Sim, sim.
2: Epá, o que é que vocês meteram na comida? Diga-me lá.
3: Não sei, não faço ideia.
2: Epá, eu estou todo arrebentado e eu não vou trabalhar para aí 2 ou 3 dias e o senhor é que vai ter que pagar isto, pá.
3: Estou sujeito.
2: Não está sujeito, é mesmo? Vai ser o senhor que vai ter que pagar. Senhor, qual é o número da apólice de seguro? Diga lá, se faz favor.
3: Não sei, não faço ideia. Estou indo ver ali a capa da HACCP.
2: Então vá lá ver, que eu preciso da apólice de seguro. O senhor, a comida que... E o senhor, hoje mais ninguém se queixou?
3: Não, até bem não.
2: É que a comida até estava boa, mas agora já percebi que era uma porcaria, pá. Diga lá então... Diga lá o número da apólice, faz favor.
3: Sim, não sei, agora
2: estou indo. Sim, mas eu quero que o senhor...
3: Pode-me ligar mais daqui 10 minutos, faz favor.
2: Não, amigo, eu quero ir para a cama, eu estou de diarreia, estou todo partido, homem. A comida que você fez é uma porcaria, pá. Eu não sei porque é que vocês fazem isso assim, não é? O senhor realmente acha que isto tem uma piada, está-se a rir com o mal dos outros, não é?
3: Já não, sabe... não estou.
2: A
3: falar, até eu gostava de conhecer pessoalmente, só não te acho.
2: A mim? Não, é José Rodrigues.
3: Eu sei que eu sou José Rodrigues. Não. Eu ouço o seu programa todos os dias de manhã e agora até passou para 1 da tarde.
2: Mas que programa? Eu não fui, eu, por acaso fui ir comer, era uma e qualquer coisa, até estava mesmo a acabar, depois as outras pessoas até comeram, se calhar mais valia ter comido a costeleta, mas pronto, eu comi a porcaria dos secretos e agora deu nisto.
3: Pois, se calhar. Pois, amigo, então não ligo mais daqui a 15 minutos, está bem que é para eu ir à procura da apólice de seguro?
2: Não, ouça, o senhor vai-me dar agora a apólice, eu quero ir para a cama, eu estou de diarreia, ouça, eu andei o dia todo de diarreia por vossa causa, percebe? Diga-me lá, você sabia que a comida estava estragada?
3: Olha, espera aí que a minha mulher diz já o número da apólice.
2: Mas eu não quero falar com a sua mulher, quero falar consigo, você que é o dono da coisa, pá.
3: Oh, senhor, mas eu não tenho vagar agora estar aqui.
2: Não tem vagar, mas quer dizer, para pôr a comida estragada tinha vagar, agora não tem vagar para falar comigo, não é?
3: Pois, se calhar, eu não sei, o amigo vim-me lá.
2: Que se ouvia onde?
3: Na sala. A servir.
2: Sei lá, acha que eu ando a olhar para os homens que andam nas salas, ó amigo João?
3: Viu-me lá a servir ou não?
2: Ouça, eu estou-lhe a dizer, acha que eu ando...
3: Eu estou-lhe a fazer uma pergunta, o amigo viu-me a servir?
2: Mas quem é que lhe disse que eu sou seu amigo? Deixe-se de coisas, quer dizer, eu vou ao seu restaurante, o senhor dá-me comida estragada, eu ando de arreia e ainda me chama de amigo, acha que isso... E realmente, você deve estar... E ainda se riu na minha cara. Não é?
3: Não estou a rir na cara de ninguém. Só vou fazer uma pergunta. Viu-me estar a servir na sala, não?
2: Quando
3: estive ao jantar.
2: Eu não fui ao jantar, foi ao almoço. Eu até comi aquela porcaria dos secretos que o senhor tinha lá, entende?
3: Está de arreio.
2: Não é de arreio, é mesmo caganeira já, não é?
3: Pronto, amigo, mas eu não posso estar aqui. Tenho mais fazer.
2: E o senhor dá-me o número da apólice ou não me dá o número?
3: Mas depois eu dou para fora de mais 10 minutos que eu dou o número da apólice.
2: Mas porquê que é que daqui a 10 minutos e não me dá agora? Diga-me lá, seu João.
3: Então porque eu tenho que ir à pergunta dela, amigo.
2: Até o senhor...
3: Não, você não é meu amigo. Vá.
2: Não sou seu amigo. Aliás, você é que não é meu amigo, que me dá comida estragada, não é?
3: Sim.
2: Também lhe vou dizer que raio de nome para o senhor pôr no restaurante de carocha. Isso é pá. Se calhar era mesmo isso que se passava. Devia ter algumas carochas a carne, por isso é que ficou assim. É.
3: Pois, se calhar.
2: O senhor é muito divertido, é? Sim, senhora. Está-se a rir na minha cara. Quer dizer, eu estou aqui de diarreia e o senhor ri-se que nem um desalmado.
3: Eu ri porque eu ouço o seu programa todos os dias.
2: Mas qual... Oh, homem.
3: Às 8h30 e agora passou para 1h. e nunca pensei em ser apanhado, está a perceber?
2: Mas isto às vezes acontece.
3: Mas a sua voz a mim não me engana.
2: Isto às vezes é da diarreia, por isso eu fico assim com a voz, sabe?
3: A sua voz a mim não me engana, amigo.
2: Mas isso
3: amigo, não, vá.
2: Nada, não, nós não somos amigos. Nada disso. Você dá-me comida estragada e não me chama de amigo. Aliás, nós podemos é combinar isto à parte. Vamos fazer desta
3: sim,
2: forma.
3: Exatamente.
2: A única forma de me compensar é você, no seu dia de anos, amanhã, oferecer-me o almoço.
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3: Conheço a Xana, conheço, ela está aqui à minha frente. Tá. Eu vi logo, foi ela, foi. Eu vi logo a sua voz, a mim não me enganava com o programa, não sou programa. E era às 8h30, agora passou para a 1. Por acaso, de manhã estou lá às 8h, eu tenho sempre o rádio no seu. Estou sempre a ouvir.
2: É sinal de bom gosto. 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
2: A música segue. Agora são os Dama. Na próxima proposta, para acalmar, antes de mais, uma mão cheia de apanhados. Boa terça-feira.

0: O Carlos Honório é o ouvinte de uma das estações que passa o Planeta Alegria. E desta vez, eu acho que ele foi bem apanhado.
1: Estou sim?
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0: Estou?
1: Estou. Sim, faz favor.
0: Muito bom dia, Sr. Carlos Honório.
1: Bom dia, sou o Carlos Honório.
0: Muito bom dia. Olha, é por causa de fazer então a instalação, Sr. Carlos. Será que dá jeito hoje ou tem que ser amanhã?
1: A instalação está-se a referir aqui.
0: Portanto, nós temos, fala da Mel, e nós temos aqui uma instalação para fazer na casa do senhor, correto?
1: Eu já tenho o serviço Mel. Eu acho que é capaz de haver para aí algum engano, talvez.
0: Não, eu sei que o senhor tem o serviço Mel. Aí está tudo bem, mas o senhor tem aqui um segundo pedido, mais um serviço do Mel.
1: Ah, então só se é para instalarem a fibra óptica. Se é isso, foi o pedido que eu tenho feito, é para quando tiver disponível a fibra óptica aqui na zona onde eu vivo. Exatamente. Se é isso, claro que podem avançar, sejam à vontade.
0: Olha, dê-me só um segundo que eu vou confirmar se é fibra óptica ou não, está bem?
1: Está bem, já à vontade.
0: Não desligue, por favor.
1: Está bem?
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0: Estou, Sr. Carlos?
1: Sim, faz favor.
0: Portanto, isto é uma instalação de um novo serviço do MEO, em que o senhor vai ficar com uma mensalidade de 99,35€, correto?
1: Ah, sim. Está correto, está.
0: Pronto, mas não é fibra. É um novo serviço que o senhor vai ter.
1: Ah, não é fibra?
0: Não é fibra. É mais um serviço que o senhor vai ter.
1: Desculpa. Mais um serviço? Não, então neste caso não estou interessado. Dispenso porque não estou interessado. Estou satisfeito com o serviço, com aquilo que a MEO me fornece. Portanto,
0: sim, mas eu tenho...
1: Acho que não vale a pena.
0: Mas é assim, os meus colegas vão fazer a instalação. E o senhor... Eu tenho que os mandar lá, entende? Porque tenho aqui a abertura do pedido para fazer a instalação.
1: Quer dizer, pode vir, mas eu não pedi para fazer instalação nenhuma. Foi só para fazer uma otimização na instalação que já está feita. Ou seja,
0: sim, mas esta instalação, repare, esta instalação não tem nada a ver com a instalação que o senhor já tem. É uma instalação totalmente nova, é ao abrigo da campanha de Natal, e tem um período de fidelização de 2 anos.
1: Ah, pois, então, mas olha, nesse aspecto eu não estou interessado, porque então se eu já tenho um serviço e não me vem trazer melhorias, se o senhor me puder explicar que novidades é que pode vir trazer esse novo serviço, muito bem, podem avançar com o serviço.
0: Mas, repare,
1: mas assim, às escuras é um bocado duvidoso, não autorizo que faça instalação nenhuma.
0: Mas diga uma coisa, o senhor vai estar em sua casa hoje da parte da tarde ou amanhã da parte da manhã?
1: Olha, hoje estou, sim senhor, da parte da tarde estou de manhã e tarde. Amanhã, não senhor, amanhã eu saio de manhã e só devo vir à noite.
0: E eu poderia mandar amanhã, a equipa aí entre as 2 e as 7 da tarde de hoje?
1: Sim, esteja à vontade. Então, pode ir. Mas antes de começarem a fazer qualquer tipo de trabalho, têm que falar comigo pessoalmente.
0: Ora bem, mas
1: para vamos, eu autorizar ou não, claro.
0: Senhor Carlos Honório, nós vamos ter que fazer a instalação. Isso aí são ordens que nós temos que cumprir, entende? Se o senhor não ficar satisfeito, dirija-se a uma loja depois para pedir a desativação do serviço.
1: Ah, tudo bem, mas atenção, eu tenho que saber que tipo de trabalho é que vocês vão fazer. Não é satisfeito na base de quê?
0: Do serviço que vai ser instalado.
1: Vou passar a ver canais que eu não os requisitei para me aumentarem assim a questão da mensalidade. É porque tenho que ter uma otimização qualquer no serviço que a Mel não está a fornecer, não é?
0: O senhor vai contar? A indicação que eu tenho aqui é que o senhor pretende todos os canais.
1: Ah, não, então é capaz de ter sido engano. É capaz de ter sido engano. Sabe, é capaz de ser alguém que tenha o mesmo nome que eu, e porque eu não estou interessado em todos os canais, porque além de ser dispendioso, eu não, há canais que não me interessam. Portanto, é compreensível isso.
0: Eu vou-lhe pedir mais um minuto e vou tentar falar aqui com o meu chefe para perceber o que é que está a acontecer, está bem?
1: Então, mas ela diz à vontade, se
0: esquece. Só um bocadinho, por favor. Obrigado.
1: Certo.
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0: Senhor Carlos Honório, deixe-me só aqui confirmar. O senhor faz o seu pagamento do atual serviço do MEO por débito direto à sua conta, não é?
1: É, sim, senhor. É débito direto. É
0: que nós já fizemos aqui o débito direto desta instalação também. E era isto que eu precisava aqui de perceber.
1: Ah, já fizeram o débito direto. Então agora só têm que repor outra vez lá o dinheiro.
0: Mas
1: tem
0: não...
1: que fazer um crédito. Se fizer um débito, tem que fazer um crédito, porque não podem chegar aí e ao banco e retirar o dinheiro sem eu ter dado a autorização, não é? Sim.
0: É que assim, o valor desta instalação são 199€ e este débito foi-lhe feito. Portanto, isto tem a ver também com os telemóveis que o senhor vai receber.
1: Certo, mas não, olha, que isso deve de haver, como disse, algum engano, porque eu não requisitei nenhum telemóveis. Eu tenho dois telemóveis, tenho um e a mulher tem outro, e são telemóveis que estão a funcionar perfeitamente, eu não os comprei, nem requisitei nada de telemóveis. É como disse ao senhor, é capaz de haver qualquer engano da sua parte.
0: Ó, senhor Carlos, mas o que o senhor tem a fazer é, os meus colegas vão aí, o senhor vai falar então com eles, vai-se dirigir à nossa loja de Coimbra, por favor, porque tem que ser na loja oficial, faz o pedido do crédito para que no prazo máximo de 6 meses lhe possamos devolver o dinheiro.
1: Pois, mas as coisas não funcionam assim, atenção. Podem funcionar assim para a MEL. Para mim não funcionam assim, porque acho que isso não está correto. E não podem fazer, se fizeram algum débito, têm que fazer agora um crédito.
0: Sim,
1: eu não tenho que ir nada a Coimbra, porque não vou perder tempo a Coimbra a tratar desse assunto, não é?
0: Mas o senhor não foi
1: aqui? Se os seus colegas seus, como o senhor está a dizer, da MEL ou o que é, podem vir cá, eu estou cá hoje durante o dia, falam comigo pessoalmente.
0: Certo, mas o
1: que... E acertamos as condições, porque eu, mas primeiro, não requisitei nenhum serviço.
0: Uhum.
1: E segundo, não requisitei nenhum telemóveis. Como disse ao senhor, deve haver algum engano, não é?
0: Sim, mas o crédito do... O crédito em fatura, o senhor tem que requerer na loja. Os meus colegas são apenas instaladores.
1: Ah, mas olha uma coisa, está bem, tem razão. Eu posso indicar ao senhor, se eu não estiver, onde é que o senhor se pode dirigir?
0: Então diga.
1: Olha, ali para os lados de deixa-me cá ver, eu moro aqui na Ponte Velha, ali para os lados de Vila Nova de Poiares, no bairro da Ferreira.
0: É provável.
1: Há lá uma dependência que está ali no
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1: Desta vez não fui apanhado. Desta vez escapei.
0: Escapou. Aliás, nós notámos que escapou, Carlos. Quem escapa assim, apanhado fica. Grande apanhado.
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0: Agora é Camila Cabello e este Don't Go Yet é a próxima proposta do Planeta.

0: Vocês não sabem, mas eu sei que o João anda para aí a fazer uns biscates para fora. É melhor ligar-lhe e tirar isto tudo a limpo e até lhe cobrar impostos, aquelas coisas todas, de forma a que ele fique muito chateado. É mais um apanhado de hoje.
1: Doutor,
2: boa tarde.
1: Boa tarde.
2: É o senhor Adão Rocha?
1: É, senhora.
2: Ó, senhor Adão, como é que está? Passou bem?
1: Quem é que está a falar? Não estou a reconhecer.
2: É o inspetor César. Como é que vai, senhor? Tudo bem?
1: Ah, está tudo.
2: Olha, ó, senhor Adão, o senhor está a trabalhar ainda na empresa de construção civil, não está?
1: Sim, sim.
2: Olha, mas o senhor também tem feito... Eu estou a ligar aqui das finanças. O senhor também tem feito alguns biscates? Tem feito, assim, uns trabalhos por fora, é isso?
1: Não.
2: Mas nós temos aqui uma denúncia, ó, senhor Adão.
1: Não. Isso é mentira.
2: O senhor não tem feito uns biscates por fora?
1: Ah, senhora. Trabalha para mim em casa, mais nada.
2: Sim, mas em casa é só para si, mas não tem feito assim umas coisitas para fora, nem nada?
1: E eu posso ajudar um amigo, posso ajudar um irmão, ou não?
2: É, diz que não cobre dinheiro, mas o que eu tenho...
1: Ah, exatamente.
2: Mas o senhor tem andado a cobrar dinheiro, não tem, ó senhor Adão?
1: Não sei. Como é que sabe que eu estou a cobrar dinheiro?
2: Porque nós temos aqui três pessoas que o senhor...
1: Mas isso aí é morte das pessoas.
2: Eu não tenho que lhe mostrar nada, o senhor é que vai ter que provar que é para eu não lhe aplicar a multa, entende?
1: Não, não é a multa.
2: Estou, senhor Adão. Estou.
1: Estou.
2: Sim, estou eu a perguntar. O senhor quer tentar resolver isto bem e eu aplico-lhe aqui a multa mínima e o senhor resolve isto e faz a coleta?
1: Que multa? Você não anda a fazer os casos? Que multa que você vai me aplicar? Você não anda a fazer os casos?
2: Olha,
1: não vai aplicar. Vai aplicar uma multa que é de trabalhar em casa?
2: O senhor tem feito trabalho...
1: É capaz de eu pegar um trator e andar lá a fresar e aplicar uma multa, trabalhar no caminho.
2: O senhor tem feito trabalho para fora ou não tem? O senhor Adão, é só aqui entre nós.
1: Não tenho nada, tenho ajudado.
2: Não, quer dizer, então o senhor vai gastar gasóleo o senhor agora é um bom samaritano, não?
1: Isso, o problema já é meu, não ando mais ninguém, só vou gastar gasóleo ou se vou gastar o que for preciso. Não tem nada a ver, tem a ver é a boa vontade de cada um. Eu se quiser trabalhar aqui na firma 2 horas por dia, ninguém tem nada a ver com isso.
2: Não, ouça, vamos lá ver. Mas o senhor tem andado a cobrar dinheiro e isto não adianta
1: estar... Não tenho cobrado dinheiro nenhum.
2: Senhor Adão, quer dizer, eu ia-lhe propor aqui a multa mínima que era os 550 euros. E o senhor, entretanto, depois também se coletava, entende?
1: Sim.
2: O senhor aceita, então? Eu faço-lhe a multa mínima...
1: Isso também deve ser para os apanhados, certeza.
2: Não, meu caro senhor, eu estou no meu trabalho e estou a tentar resolver um problema que é seu. Eu faço-lhe o envio para a sua casa da carta registada com a multa. Pode ser?
1: Pode ser, eu não pago. Nem você tem a minha morada, como é que vai pagar?
2: Ouça, o senhor mora em Rio de Moinho, em Penafiel. Eu mando-lhe a carta para lá, senhor Adão.
1: É Rio de Moinho, Penafiel, sim,
2: então?
1: Senhora.
2: Muito bem. Então vamos fazer assim, vamos lá ver. E se o senhor concordar, eu faço-lhe a multa pelo mínimo, que são os 550 euros. O senhor vem, depois de receber a cartinha, vem cá, faz o pagamento e coleta-se para poder fazer estes trabalhitos por fora.
1: 540.
2: Diga.
1: Isso é tudo letra.
2: Olha, o senhor não quer resolver...
1: Vou pagar, diga, mano. Eu vou andar a ajudar para os nossos amigos. Vamos lá, você tem qualquer coisa para fazer? Eu vou ajudá-lo.
2: Mas vamos lá ver. Eu tenho a certeza absoluta que você não tem andado só para aí a ajudar. O que o senhor anda a cobrar dinheiro. É isso que eu estou a dizer.
1: Pois?
2: Como é que quer fazer, senhor Adão? Quer resolver desta forma ou quer deixar ir para contencioso? Diga-me lá.
1: Não, a gente pode resolver de outra maneira.
2: Então diga-me lá qual é a maneira. Olha, se o senhor continuar assim, eu vou-lhe aplicar aqui uma penhora à sua carrinha vermelha, matrícula 8634MS. Como é que quer fazer?
1: Ah, não é minha, é da firma.
2: Não. É o senhor, é o condutor normal que anda com ela. Certo?
1: Ah, sou.
2: Pronto. É ou não é?
1: Sou.
2: Então pronto, ouça lá, senhor Adão. Quer resolver isto bem ou não? Diga-me lá.
1: Ouça lá, eu... A firma não tem nada a ver. Se eu vou, se faço, não faço. Não vou pôr a firma em risco.
2: o senhor um dos serviços até fez com a carrinha da firma. Mas isso é outra história. Eu quero resolver isto bem, pode ser?
1: Ai, eu resolvo bem, eu resolvo bem.
2: O senhor paga aqui os 550€ e faz a coleta e a partir daí pode fazer os trabalhitos. Entende, senhor Adão? É isto que eu lhe estou a propor, homem. Eu também não quero chatear-se para o seu lado.
1: Ah, quer dizer, e eu vou pagar e depois posso fazer os meus trabalhitos. Eu os trabalho faço na mesma.
2: Mas o senhor só...
1: Eu não quero dinheiro.
2: O senhor só vai... Leva, leva. Ouça, se não levasse dinheiro, nós não tínhamos aqui as provas. Repare, o senhor só vai pagar 550€, entende? É o mínimo que a multa prevê.
1: Pronto, está bem.
2: Olha, eu até sei que o senhor andou há pouco tempo a fazer aí um trabalho para o Sérgio Nunes, para o seu colega de trabalho.
1: Não, ai, o filho da p***.
2: Então você trata assim o homem?
1: Neta
2: Alegria. Isso é maneira de tratar o rapaz que lhe quer tomba.
1: Foi ele.
2: Pois
1: por isso que ele me ligou agora a dizer qual era a matrícula da carrinha. Para eu confirmar, então foi ele.
2: Bem-vindo ao programa dos apanhados.
1: Ai, eu vou
2: É malandro mesmo. Adriana Lula, pago.

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0: Já se deram conta de que eu sou um rapaz muito esquecido, ando constantemente a perder a carteira. E desta vez, ainda bem que o Zé Manel encontrou a minha carteira. Ele não sabe, mas há quem me diga estas coisas. E é melhor ligar ao Zé Manel e pedir-lhe a carteira.
1: Estou,
0: Zé Manel?
1: Sim.
0: É o Pedro Dias, onde é que estás? Estou.
1: Eu, Pedro Dias?
0: Sim, és tu, Zé Manel?
1: Sim.
0: É o Pego, não é?
1: Espera aí que eu estou a ouvir mal.
0: É o Zé Manel, o Pego, não é? O Zé Manel Caetano?
1: Sou.
0: Olha, Zé Manel, eu estive há bocadinho com a Dona Irmelinda da farmácia e ela disse-me que tinhas encontrado a minha carteira. Estás aonde que é para eu ir buscar?
1: Estou aonde? Estou aqui no café.
0: Pronto, e tens
1: aí, agora mesmo.
0: Tens aí a minha carteira, não tens?
1: Tenho.
0: Então pronto, eu vou já passar aí. Tu entregas-me?
1: Mas qual carteira? A minha, tenho.
0: Não, a minha carteira. A Dona Irmelinda da farmácia, eu estive com ela há bocadinho. E eu perdi a carteira da parte da manhã. Ela disse-me que tu a tinhas encontrado.
1: Eu?
0: Sim, és José Manuel Caetano, não és?
1: Sou.
0: Então pronto.
1: Mas qual farmácia? Eu ainda nem sequer saí daqui.
0: Diz?
1: Ainda nem sequer saí daqui.
0: Não, houve. A Dona Irmelinda da farmácia disse-me que tu tinhas encontrado a minha carteira.
1: Uma carteira?
0: Sim, a Dona Irmelinda viu.
1: Mas qual carteira?
0: A minha, que eu perdi de manhã. Oh pá, eu sei que eu só lá tinha 30 euros. Mas o importante é os documentos. Eu já nem estou importado com o dinheiro. Mas tu estás em café? Estás aí na guarda, é?
1: Não estou na guarda. Estou muito longe da guarda.
0: Sim, mas pronto. Mas estás aonde que eu vou ter contigo para ir buscar a carteira?
1: Olha. Qual carteira?
0: A minha carteira, homem de Deus.
1: Carteira? Mas qual carteira?
0: A carteira que tu encontraste...
1: Já teve lá uma farmácia ou... Ai.
0: A Dona Irmelinda da farmácia viu que tu apanhaste a minha carteira. Ela disse-me.
1: Esta hora que eu vou...
0: És José Manuel Pego, não és?
1: Eu sou José Manuel Pego, sim. Por algo sim.
0: Pronto, ela até disse...
1: Sim,
0: É o Zé Manuel Caetano. Ela disse que é o Pego.
1: Sim.
0: Pronto. E tinhas encontrado a minha carteira. Pronto, eu ia ter contigo. Não quero... Pá, não importa o dinheiro. Eu só quero mesmo... É os documentos. Tu estás em que sítio? Eu vou já ter contigo e a gente já conversa.
1: Olha. Mas qual carteira ou qual... Já?
0: A minha carteira que eu perdi... A carteira que eu perdi e que tu encontraste. A Dona Irmelinda da farmácia viu.
1: A Dona Irmelinda? Mas eu lá conheço a Alma Irmelinda ou a Irmelinda. Mas qual é a Irmelinda?
0: A senhora da farmácia, ela viu que tu apanhaste a minha carteira.
1: Ai, até já não vou a uma farmácia se calhar há mais de um ano. Esta hora está.
0: A Dona Irmelinda é a senhora da farmácia e ela é que te viu.
1: Mas qual a farmácia?
0: Da farmácia, a Dona Irmelinda da farmácia, ela disse, olha, foi o Zé Manel, o Pego, o Caetano, ela disse-me que tinhas sido tu a encontrar a minha carteira. Pronto.
1: Mas eu nem fui à farmácia nenhuma, nem sei de nada.
0: Mas passaste em frente à farmácia. Mas passaste em frente à farmácia, onde ela encontrou, onde tu encontraste a carteira, foi o sítio onde eu perdi.
1: Ai, esta hora está boa.
0: Pronto, mas diz-me, mas diz-me em que café estás que eu vou ter contigo para ir buscar a carteira.
1: Onde é que estou?
0: Sim.
1: Agora não estou no café, estou cá fora, já na rua.
0: Pronto, então...
1: Então olha, vejo cá a ter e onde quiseres. Olha, eu estou aqui em Malhada Sorda, pode ficar a vida ver.
0: Estás aonde?
1: Em Malhada Sorda, olha, é uma terra a 17 km depois de Vila Formosa.
0: Pronto, e tu dás-me então a minha carteira?
1: Ai, mas qual a carteira?
0: É aquela que tu encontraste, pá, olha, eu nem quero o dinheiro, eu até fecho os olhos ao dinheiro, eu só preciso é dos documentos.
1: O dinheiro? Mas qual dinheiro?
0: Tinha lá 30 euros, eu não quero os 30 euros, eu só quero os meus documentos.
1: Ai. Sério, mas com o que é que eu estou a falar? Eu já estou a ficar...
0: É o Pedro Dias.
1: Ai, Pedro Dias?
0: Sim, o Pedro Dias.
1: Eu conheço lá um... Pedro Dias, ou Dias, ou Dias, ou...
0: Olha,
1: mas conversa é essa? Eu já não estou a achar piada nenhuma isto, então,
0: mas
1: eu nem fui à farmácia, nem conheço Pedro Dias nenhum, nem... Então, mas que merda é esta?
0: É pá, eu só quero a minha carteira, que eu sei que tu encontraste, eu não sei é porque é que não me queres dar.
1: Ai, onde é que está a rua? Eu não a quero dar, até se eu não sei nada, eu nem sequer sei nada.
0: Irmelinda,
1: agora do trator, vim para aqui, agora nem sei. Eu tirei o trator há 5 minutos, eu vou estar aqui uma carteira. Mas qual
0: a
1: carteira?
0: Dona Irmelinda da farmácia, ela viu, tu apanhas a minha carteira.
1: A dona Irmelinda, tu não esquecerei o que eu Irmelinda.
0: É a senhora da farmácia que viu, tu apanhas a minha carteira.
1: Ah, é? Então, traz cá a dona Irmelinda. A ver onde é que eu me ia apanhar uma carteira, ou se eu estive numa farmácia, que eu não sei nada do que estás a dizer, nem te conheço lá nenhum, nem o c*** já.
0: Olha...
1: Eu não gosto tanto das brincadeiras.
0: Mas há mais pessoas que souberam que tu apanhaste a minha carteira.
1: Ainda há mais?
0: Ah, olha aí para dentro do café e diz assim, quem é que me mandou ligar para o programa dos apanhados? Ora, pergunta.
1: Não quer ser, não, mas sempre para a rua, porque não quer ser, não há rede.
0: Sim, mas pergunta lá aos teus amigos que lá estão dentro, o que é que eles fizeram para tu ires para o programa dos apanhados?
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0: Já sabes o que é que está a acontecer?
1: Aceita, diz que aceita. Já sei, filho. Foram estes quebrões. Mas estou já a rir, não sabia nada. Aceita, só que aí não sabia que estava lá para uma carteira. E agora cheguei melhor que há 10 minutos, agora que vou a carteira. Conversa de merda.
0: Ah, uma conversa boa, mas olha, deixamos o resto para amanhã, Zé Manel. É por aqui que fica a emissão de terça-feira do Planeta Alegria. Eu sou Nuno Soares, obrigado pela preferência e pelo carinho, mas sobretudo pela fidelidade. Não se esqueça de ser feliz e fazer alguém muito feliz. Até amanhã, se os quiserem.

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1: Três horas. Boa noite.
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5: São 4 horas. Boa noite. 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
1: Estamos em terras de devoção mariana. Atrás, a Igreja Matriz, dedicada à Nossa Senhora da Assunção. Mas o ícone maior destas terras transformaram-nas em Terras da Senhora do Campo. No ano em que se comemoram 500 anos da transformação da paróquia de Santa Maria de Lamas em Comenda da Ordem de Cristo de Santa Maria de Lamas, convidamo-os a acompanharem-nos nesta visita a uma das 67 povoações do Conselho de Macedo Cavaleiros. Venham connosco. Estamos na Fonte de São Brás. As fontes, locais de encanto, locais de encontros, locais de mistérios e também locais de lendas. E por falar em lendas, todas as terras têm a sua. Desde tempos imemoriais, que as populações quiseram justificar a existência da sua aldeia com determinado nome. Ora bem, esta aldeia, que até 2003 foi conhecida como Lamas de Pudense, dizem os antigos que no tempo das cruzadas terá aportado aqui um cavaleiro francês, um nobre francês de seu nome Dom Pudense, que terá tomado conta de todo este território, dando inclusive, segundo a lenda, o nome à aldeia vizinha de Pudense, e terá em determinada altura, junto do seu séquito, um dos seus criados, um dos seus servos prediletos, ao qual terá oferecido estas terras, à qual, diz a lenda, chamariam a Lama de Dom Pudense. Ora, pergunta-se sempre, no meio das lendas, em que há uma mistura, uma simbiose entre o factual e o imaginário popular, terá sido mesmo assim? Pois Lamas, quando pensamos no atual nome de Lamas, pensamos que há muitas outras lamas por aí. Se pensarmos apenas no distrito de Bragança, temos lamas de Orleão, temos lamas de Cavalo, temos Val de Lamas, mas se extravasarmos para lá das fronteiras, temos, por exemplo, Lamas de Ouro e muitas outras terras que têm origem no radical lama. No próprio Conselho de Macedo Cavaleiros temos Lama Longa. Ora bem, o que eram as lamas, de facto? E porquê é que um território era designado por lamas? Ora, uma lama não era mais que um local propício

sítio, à pastagem, um local onde existia água. Ora, Lamas é claramente um hidrotopónimo, dizem-nos os entendidos, que terá surgido a partir do vocábulo latino lamam. Só que esse era um vocábulo que praticamente não existia. Ora, Lamas terá surgido, sim, com origem, provavelmente, numa qualquer outra povoação aqui ao lado, que designavam este local como local de pasto, local para pastagem. Porque, historicamente, inclusive, há locais, como nas Astúrias, onde são chamadas lhamas, ou na Galiza, onde também são chamadas lamas, e proliferam imensas povoações com esse nome, que seriam, inclusive, locais agrícolas, onde, eventualmente, existiriam até linhares que precisavam de ser regados. Portanto, a origem, a justificação para o nome de lamas, tem a ver com um vocabulário agrícola. Esta era a zona de pasto, como ainda hoje é, e muito produtiva. Ora bem, quando se fala na existência de outra povoação, a primeira referência que nós temos, de facto, à existência de uma terra chamada Lamas, não Lamas de Pudense, porque Lamas de Pudense só nos surge no século XVI, é precisamente em meados do século XIII, em 1258. O que é fantástico, ao lermos esse documento, é que existia uma outra aldeia que fazia parte da jurisdição da paróquia de Santa Maria de Lamas. Estamos a falar de Castrelos. Ora, Castrelos, que ainda hoje subsiste no cadastro toponímico da freguesia como Cristelos, uma corrupção do nome original, tal como Castrelos, uma corrupção do original nome Castrelos. Ora, Castrelos é um castro pequeno. Ora, onde há castros, vindo da palavra romana castrum, castelo ou local fortificado, existiria na saída sul da povoação uma outra aldeia com o nome Castrelos, que pelo menos durou até ao século XVI, que poderá ter sido o que deu origem à posterior povoação de Lamas, num local muito mais ameno. E Castrelos traz-nos algo mais, pois ainda em meados do século XVIII existia a devoção em Lamas a Santo André. Santo André, que tem reminiscências precisamente ao lado de Castrelos, na Eira de Santo André, como ainda hoje é conhecida. E Santo André leva-nos a um outro campo. Lamas fez parte dos Caminhos de Santiago. Mas isso vamos explicar já a seguir. Venham connosco até à Capela de São Sebastião. Estamos ao lado de caminhos ancestrais, caminhos de peregrinação, ao lado da Capela de São Sebastião, um exemplar, presumivelmente, do século XVII, que haveria de ser reformulado já nos anos 80 do século XX, dando-lhe uma configuração que a destitui do caráter inicial que poderíamos apreciar. E porquê São Sebastião, depois de falarmos em Santo André? Ora, a peregrinação a Santiago é marcada pelas devoções paralelas dos caminhos. Ora, duas delas estão nas extremidades da povoação. Falávamos na Capela de Santo André, na extremidade sul, e temos a Capela de São Sebastião na extremidade norte, ambas à beira dos caminhos antigos de peregrinação que seguiam até à freguesia vizinha de Crujas, cujo orago é precisamente Santiago. E porquê Santo André e porquê São Sebastião? Ora, Santo André, apóstolo, irmão de Pedro, era companheiro e também sócio na pesca, se é que se pode assim chamar, de São Tiago. Daí, muitos dos caminhos terem capelas de devoção a Santo André, que era o que acontecia na saída sul da povoação de Lamas. São Sebastião é uma das devoções mais importantes à beira dos caminhos de Santiago. É muito raro vermos capelas de São Sebastião no alto dos montes, tal como veremos a seguir a capela da Senhora do Campo. Ora, as capelas à beira dos caminhos eram formas de pagamentos de promessas, muitas vezes associadas às doenças que em época medieval mais assolavam a população, particularmente a peste e a lepra. Ora, São Sebastião é um dos santos protetores da peste. E porquê? Na altura em que, depois do seu martírio, que a sua iconografia apresenta-se-nos com o santo atado a um tronco e cravado de flechas,
Na altura em que os seus restos mortais foram transladados de uma cidade para outra, a peste aí simplesmente terminou. Ora, a população achou que São Sebastião era um dos protetores da peste, à semelhança também do que acontece com São Roque ou com Santo Antão. A Igreja aproveitou essa devoção popular para fazer uma comparação entre as flechas de São Sebastião e as flechas divinas de castigo para a peste. Ora, as pessoas que faziam as peregrinações queriam a cura e, como pagamento, muitas vezes criavam capelas ou invocações em honra a São Sebastião. Estamos, precisamente, numa dessas capelas que seguramente terá surgido no âmbito dos Caminhos de Santiago e que nos conduziu a outras devoções numa terra, como dito, cuja devoção principal é a Santa Maria, Nossa Senhora. Continuamos em terras de Santa Maria. Estamos, neste momento, no interior da igreja dedicada a Nossa Senhora da Assunção. Depois de peregrinações, de falarmos nos santos e nas devoções paralelas, vamos agora centrar-nos um pouco na história de Lamas. Ora bem, como já dito anteriormente, Lamas está a caminho dos 8 séculos de história. 8 séculos que nos dão imensas personagens, personalidades, imensos factos. Ora bem, Lamas aparece-nos pela primeira vez mencionado em 1258. E o que há que relevar dessa informação? Primeiro, o primeiro lamacense alguma vez registado, de seu nome, em latim, Durandus Petri, ou seja, Durando Pires. Há que fixar esse nome para a história de Lamas, porque é, de facto, o primeiro nome que nos surge mencionado. Mas Lamas também nos dá uma outra visão sobre esses tempos conturbados, ainda de um início de nacionalidade, nos primeiros reinados, estamos a falar de Dom Afonso III. Ora, contrariamente àquilo que nos é veiculado pela história que aprendemos na escola, este território era um território à parte. Se é que podemos chamar-lhe uma espécie de condado à parte. Isto porquê? Porque os reis do início da nossa nacionalidade, até pelo menos Dom Afonso III, praticamente não tinham poder nesta região. Quem de facto tinha o poder eram os senhores da nobreza regional, particularmente a estirpe dos Bragançãos. E ora, é precisamente um Braganção que está umbilicalmente ligado à história de Lamas, porque de facto Lamas não era propriedade régia, isto é, Lamas não era reguengo. Lamas era uma terra que pertencia a um senhor com o nome Nuno Martins de Chacim. E qual é a particularidade dessa pessoa? Era um macedense. Era um macedense que foi uma das figuras mais proeminentes na história medieval portuguesa, particularmente no reinado de Dom Afonso III e de Dom Dinis. Ora, com Dom Afonso III chegou a ser o meirinho-mor do reino, isto é, o polícia-geral do reino, a pessoa que efetivamente mandava. Mas para lá disso, foi também o educador, o aio do grande rei medieval, Dom Dinis. E quando Dom Dinis chega ao trono, transforma-o logo na figura maior da corte, mordomo-mor. Ora, tivemos um macedense da estirpe dos Bragançãos, cuja honra era em Chacim, daí Dom Nuno Martins de Chacim, que era, de facto, o proprietário, o dono dos direitos de Lamas, e provavelmente terá sido um dos seus antecedentes, isto é, ou o pai ou o avô, efetivamente a pessoa que terá fundado Lamas, daí eles serem os proprietários. Mas havia também um outro ou uma outra instituição que realmente mandava nos destinos de Lamas e que mandou nos destinos de Lamas durante 3 séculos, o mosteiro beneditino de Castro de Avelãs. Ora, os cluniacenses, assim chamados, porque seguiam a regra de Cluny, eram, de facto, os donos efetivos de Lamas e foram os donos de Lamas até pelo menos ao século XVI, quando Lamas, numa conjuntura de criação da Diocese de Miranda, em 1545, os monges de Castro de Avelãs e o mosteiro de Castro de Avelãs perde o poder que tinha em toda a região. Ora, esta terra
não existiria, com toda a probabilidade de hoje, sem todo o empenho que os monges tiveram. Aliás, em toda a documentação medieval, eles vêm mencionados como sendo proprietários de imensos casais em Lamas. E não só, tinham os direitos do padroado da Igreja. Lamas aparece-nos ao longo da Idade Média, imensas vezes, pela nomeação de párocos, que eram párocos nomeados precisamente pelo abade de Castro de Avelãs e depois, obviamente, aprovado pelo arcebispo de Braga, que até precisamente a meados do século XVI detinha a superioridade espiritual em toda esta região. Ora, Lamas segue, por isso, um caminho ligado aos beneditinos. Por isso, hoje, em Lamas, toda a gente sabe o que são as sortes. Toda a gente pensa o que serão as sortes. Há também mais uma lenda associada, que terá sido um senhor rico, que terá deixado uma grande propriedade para a população de Lamas. Ora bem, a realidade é que as sortes ficam num sítio cujo topónimo é a Queitada. Ora, Queitada, que nada tem a ver com coitadismo ou com coitadinha. Queitada é mais uma deturpação de coutada. Ora, coutada eram as terras, os coutos ligados às ordens eclesiásticas, às ordens religiosas. Portanto, as sortes, quando surgem, terá sido, seguramente, depois do século XVI, em propriedades que antes eram dos beneditinos e que lhes foram retiradas a partir do momento em que foi criada a Diocese de Miranda. Ora, mas Lamas tem muito mais do que esses personagens importantes dessa fase em que há uma afirmação do poder régio. Estamos no ano em que Lamas cumpre os 500 anos, 5 séculos de transformação de uma simples paróquia em comenda da Ordem de Cristo. A comenda da Ordem de Cristo de Santa Maria de Lamas. Ora, para uma paróquia ser elevada à comenda da Ordem de Cristo, essa paróquia tinha que ter algum poder. Nesse mesmo ano foram criadas mais algumas no distrito de Bragança, inclusive é duas também no Conselho de Macedo Cavaleiros. Ora, quando estamos a falar numa comenda da Ordem de Cristo, estamos também a falar de uma passagem de donatários da terra e daí também a pressão da própria diocese para que os monges beneditinos daqui tenham saído e a partir de 1520, Lamas passa a ser propriedade com direitos de pessoas ligadas essencialmente a Dom Manuel I, que quis precisamente beneficiar todos aqueles que ao serviço do rei iam para conquistas, nomeadamente em África, e que recebiam os rendimentos de uma igreja ou de uma paróquia. Não era qualquer paróquia que era elevada à comenda da Ordem de Cristo. Ora bem, Lamas, e estamos a falar em pleno século XVI, surge-nos a primeira anotação relativamente à população de Lamas. No numeramento de 1530, pouco depois de ter sido elevado à comenda da Ordem de Cristo, aparece-nos com cerca de 135 habitantes. O que é importante, não sendo a povoação mais populosa da região, o que é um facto é que quando nos aparecem novamente censos, já em pleno século XVIII, Lamas já tinha duplicado a sua população. Ora, quando uma povoação duplica o seu tecido populacional, é sinal de grandeza, é sinal de dinamismo. Ora, é precisamente nessa época que nos surge este edifício religioso, que apesar de ter uma data de finais do século XVIII, na frontaria, essa data corresponderá sim a obras de remodelação, nomeadamente no altar-mor, claramente com características barrocas. Ora, este templo, e porque é que se pode dizer que este templo já existiria no século XVII? Porque pelas visitações à Igreja de Hidroso, já no século XVII, 1684, nos é dito que na Igreja de Hidroso teria de ter um lavatório de sacristia igual ao da Igreja de Lamas. Portanto, estamos num edifício, à semelhança da grande maioria dos edifícios religiosos do concelho, do estilo barroco. A grande maioria deles são do século XVIII. Este, apesar de ter uma data na frontaria, como dito, do século XVIII, estamos num templo, sim, construído, que já existiria no século XVII. E que, para lá de tudo, tem uma característica única que só se encontra em mais outro templo
do Conselho de Macedo de Cavaleiros e muito pouco em Bragança. Este, juntamente com a Igreja Matriz de Val de Prados, são os únicos templos cuja entrada não está virada para Poente, que é o normal. Esta entrada está virada para Sul, se é que se pode chamar. E porquê esta e a Igreja de Val de Prados? As duas viradas para Sul, única e exclusivamente por um motivo, porque não havia espaço para as virar para Poente. E, aliás, neste caso muito particular, a Igreja nunca poderia estar virada em direção à elevação que temos aqui ao lado do Monte do Facho, onde se encontra a Senhora do Campo.

Estamos num sítio mítico. Esta é o que dá o nome a estas terras, as terras da Senhora do Campo. Sítio mítico por ser um local de devoção. Falou-se no início que estamos em terras de Santa Maria, terras de devoção mariana. Esta é, com toda a probabilidade, a capela, o edifício religioso mais antigo de todo o concelho de Macedo Cavaleiros. Convido-vos a entrarem connosco.

Estamos, de facto, num edifício religioso único. Estamos no único templo de três naves do Conselho de Macedo Cavaleiros. E, como dito, provavelmente o templo mais antigo de todo o Conselho. Não é possível hoje especificar qual terá sido efetivamente a data em que este templo, com uma configuração distinta, terá sido construído. Quando olhamos para a sua configuração, como dito, três naves, vemos claramente que temos aqui uma arquitetura muito diferente daquilo que é vulgar neste território. Vale a pena a visita a este santuário para não só pela devoção, mas também por todas as características arquitetónicas de arquitetura religiosa que nós temos neste local. Aqui temos os resquícios claros da presença já falada dos beneditinos por estas terras. Como dito anteriormente, os beneditinos permaneceram por aqui três séculos. Os beneditinos que provinham do mosteiro de Castro de Avelãs, aqui muito perto à saída de Bragança. Toda esta arquitetura em que o tijolo é utilizado nas arcadas é uma arquitetura com um estilo mudéjar, algo importado do outro lado do território. Pois era isso mesmo que nos dizia uma das primeiras referências a este santuário na magnífica e monumental obra do Frei Agostinho de Santa Maria, quando escreveu o seu Santuário Mariano. Referia ele que, na altura, diziam as pessoas daqui, isto estamos a falar do início do século XVIII, que este templo teria sido construído há 300 ou 400 anos. E a partir daí veio, obviamente, a lenda. E a lenda de um anjo que terá ajudado a construir este edifício. E outras lendas se lhe associaram, como o recurso a bois bravos que traziam as pedras até aqui, a este sacro monte, para ser feito este edifício de características, de facto, únicas neste concelho e no próprio distrito. Quando olhamos para o interior e para a Capela Mor, verificamos no seu topo, precisamente, a sua abóbada em ladrilho, coisa perfeitamente invulgar neste território. Dizia-nos Frei Agostinho de Santa Maria que teria sido, segundo as palavras dele, um santo varão espanhol proveniente da Biscaia que teria trazido a planta deste templo e que teria dado a beleza do local onde ele se implanta, construído as suas expensas, o templo. Obviamente que isso não passará de uma lenda, como lenda também é aquela que falavam relativamente às imagens que temos no retábulo do altar-mor, que diziam que esta capela foi mandada construir por três marinheiros provenientes de Lamas, que numa altura de aperto, estavam eles a afogar-se, recorreram precisamente a Nossa Senhora e terão feito este templo. Ora bem, as lendas valem o que valem. Já foi falado anteriormente que as lendas são um produto do imaginário popular, são um produto de uma conjugação de factos com toda aquela necessidade que temos para justificar a existência de um sítio. Ora bem, não podemos afirmar se esta capela, de facto, é do século XIV ou XV. O que se sabe, por prospeções arqueológicas aqui feitas, é que existiu uma anterior capela. E há referências, de facto, uma anterior capela aqui, a Santa Bárbara. Ao falar, na altura, com a pessoa mais idosa de Lamas, entretanto já falecida, na altura com 95 anos, transmitiu informações importantíssimas para este local. E, de facto, existiu aqui uma capela de Santa Bárbara na reta, à entrada, antes da cruz, onde se procede, ainda hoje, ao encontro, no dia da celebração, por norma, a 25 de março, da Nossa Senhora do Campo, existiu, de facto, aqui uma capela, mas outra existiu onde esta haveria de se erguer. O que podemos dizer, em termos cronológicos, relativamente a esta capela, é que, na pedra, antes dos degraus de subida para o altar-mor, antes de obras que terão aqui sido feitas nos anos 60, 70, estava uma data gravada que hoje desapareceu e, pelas fotografias que subsistem, a data que ali estava era do século XVII, mais concretamente 1633. A prova que nós temos é que este edifício, no início do século XVII, já existiria. A primeira referência documental que, de facto, existe é também do século XVII, 1649, quando é dada a carta de ermitão perpétuo, porque aqui havia um ermitão em permanência,
Uma carta datada de 1649 a um habitante de uma aldeia aqui próxima, Hidroso, e já vimos anteriormente a ligação que parece haver entre Hidroso e Lamas, a propósito das igrejas matrizes. Esse é de facto o documento mais antigo. No entanto, a configuração deste edifício leva-nos a considerar que será anterior ao século XVII. E com toda a probabilidade, Frei Agostinho de Santa Maria teria razão quando dizia que no início desse século, do século XVII, no início do século XVIII, queria eu dizer, que teria 300 ou 400 anos este edifício. Muitas lendas lhe estão associadas, muitos mitos também lhe estão associados. Ainda há pouco ouvíamos o som do sino que dizem os habitantes e as pessoas mais antigas, que afastava as trovoadas. E, de facto, há muitas histórias aqui relacionadas com a Senhora do Campo e com esta devoção mariana a esta senhora, que a transformam a ela, mas também a dois outros santos que aqui acompanham, Santa Bárbara e São Brás, que protegem toda esta povoação e as redondezas das trovoadas. Ora, essa proteção que era dada pela senhora era paga inúmeras vezes em promessas. Não há muitos anos, estamos a falar há 30, 40 anos, ainda as pessoas vinham à procissão carregadas com sacos de cereal como pagamento de promessas à senhora. Inclusive, traziam as juntas de bois na própria procissão. Há histórias ainda mais antigas que nos relatam a vinda de rebanhos na procissão como pagamento de promessas. E depois, todos aqueles milagres que nos dizem terem acontecido, como a história de uma cabritinha que terá subido para o andor da senhora, como uma história de uma promessa de um habitante de Lamas que, estando uma coelha pronta para parir, prometeu um coelho à senhora e terá nascido só um. Ora, dizem-nos os mais antigos aqui que o senhor em causa terá dito para a senhora: pois só me deste um, agora já não no mamas. E o que a senhora fez, pelos vistos, tê-lo-á castigado, e morreu a mãe, e terá morrido também a única cria que a mãe teve. Este é, de facto, um local de devoção, um local único, um local que, quando olhamos para o seu retábulo do altar-mor, verificamos o seu estilo claramente maneirista, o que contraria tudo aquilo, ou a grande maioria dos templos que nós temos na região, são de estilo barroco. A data que era falada há pouco, 1633, deverá ter correspondido precisamente à data em que terá sido feito o retábulo mor. Portanto, este retábulo, que será de inícios do século XVII, mostra-nos claramente um estilo de arte diferente de todo aquele que temos na grande maioria do concelho, que é maioritariamente de talha dourada barroca.

Numa terra de muitos séculos, o empreendedorismo, as associações deram uma nova vida à antiga reitoria de Lamas, à antiga comenda da Ordem de Cristo. Uma delas e uma das de maior destaque é a centenária Banda 25 de Março, assim chamada em homenagem precisamente à grande Santa da Terra, Nossa Senhora do Campo, que celebra a 25 de Março. Ora, a banda, que ainda hoje continua em atividade, tem cerca de 50 elementos, muitas pessoas de Lamas passaram pela banda, e meia centena de elementos, que inclui jovens e que inclui pessoas que vão até aos 50 e poucos anos, mas há pessoas mais velhas. Esse empreendedorismo desta terra, que terá surgido precisamente de uma zona de pastos, como ainda hoje é possível ver-se, teve também o seu tecido agrícola alterado. Numa altura em que apenas aqui praticamente se produzia castanha, o vinho e o pão, como já dito, as alterações climatéricas proporcionaram um clima mais mediterrâneo e, para lá de outras produções, desde 2018, que um conjunto de jovens empreendedores, 18 jovens de Lamas, se juntaram para criarem a Associação dos Produtores de Cerejas de Lamas. Uma associação que produz uma quantidade enormíssima de cereja, que é distribuída, que é vendida, e em relação à qual também já surgiu a própria Feira da Cereja de Lamas, que dá um dinamismo completamente distinto a esta terra com 8 séculos de história, cheia de património, cheia de figuras, cheia de personalidades. Mas não é só o tecido associativo, é também o tecido empresarial que demonstra o empreendedorismo das gentes de Lamas. Vamos conhecer algum desse tecido empresarial.

0: Terras de empreendedores inevitavelmente ligados às atividades agrícolas e pecuárias. Um destaque para um jovem empreendedor, 25 anos, Tosé Vilafranca, que não há muito tempo iniciou um projeto de produção de queijo artesanal com a particularidade de o leite ser todo proveniente de rebanhos de ovelhas que já vêm do seu avô. Lamas também tem o seu queijo artesanal, não obstante o seu nome ser queijo Bornes. Mas, por falarmos em pecuária e agricultura, lembramos-nos da gastronomia transmontana. E Lamas e a gastronomia transmontana são inseparáveis do restaurante Panorama. Há mais de 4 décadas, ligado à restauração, num ponto fulcral perto do antigo IP4, da antiga Nacional 15, hoje faculta-nos as iguarias transmontanas, desde os enchidos à alheira, a linguiça ou a posta à mirandesa. E as iguarias não terminam por aqui, porque outras coisas há para experimentar na restauração do Conselho de Macedo Cavaleiros, nomeadamente no restaurante Panorama. Mas nem só de gastronomia, agricultura e pecuária vive o empreendedorismo de Lamas. Outras atividades vão empurrando os jovens. Desde 2004, que um jovem lamacense tomou em mãos um projeto inovador na área da engenharia e da arquitetura, dando seguimento à sua formação. De Lamas também surgem empreendedores em áreas tão distintas como esta, muito bem representada pela Topoléu. Em pleno Geoparque Terras de Cavaleiros, estamos em Terras da Senhora do Campo. Terras com história, património, com gente, com tradições, com empreendedores e com figuras. Este é o primeiro A Bonda de um Cibinho e o Azibo aqui tão perto.
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3: Lá no bairro da Graça, a polícia não quer fumo, nem vão nas cantigas de Santo António. Mas elas vão ver se pega ao fumo dar outro rumo.

0: João.
1: Oh, Rosa, apaga o fogareiro que vem aí a bófia.
2: Ora, boa tarde.
1: Era boa. Era, até o senhor chegar.
2: Eu já avisei as senhoras de que não podem estar a assar sardinhas na via pública. A próxima vez que eu por aqui passar, se a cena se repetir, as senhoras serão todas multadas e o fogareiro apreendido. Fora o resto.
3: O fogareiro também? Queres dizer, lá na esquadra também gostam de sardinhas assadas, é?
2: Mal. Respeitinho pela autoridade, está bem?
1: Ah, e o senhor Bófia, com essa barrigona e esse bigode. Tem mesmo autoridade, sim, senhor.
2: Bom, e acabem com essa história do Bófia ou terei que tomar medidas?
3: Ah, sim. Vem-nos tirar medidas, é? Quer oferecer-nos uns vestidinhos novos, senhor Bófia, quer?
2: Eu tomo medidas, mas é pela vossa falta de respeito e ofensas à autoridade. Entenderam?
1: Mal. Mas se o senhor Bófia não quer que a gente lhe chame Bófia, o que é que a gente lhe vai chamar, hã?
3: Ah, prefere que lhe chamemos Chui.
2: Nada disso. Ou vão as duas presas. Chamem-me polícia, agente ou guarda, por exemplo.
1: Ai, pode ficar descansado. Sou polícia, agente ou guarda, por exemplo. Juramos que nunca mais lhe chamamos Chui.
3: Nem Bófia.
2: E já sabe, para a próxima, se estiverem na via pública com o fogareiro aceso, são multadas e vão dentro, para lá ficarem toda a noite.
1: O quê? Vamos lá dormir, vamos. Têm por lá alguma marquise assim parecida com a do Cristiano Ronaldo, têm?
4: Mais algum tempo passou, quase até um mês inteiro, e o senhor guarda voltou à caça do fogareiro.
2: O quê? Então, apesar de todos os meus avisos, a situação piorou. Agora os fogareiros ainda são mais e o bairro da Graça está cheio de fumo a todo o comprimento e largura.
3: Calma aí, senhor polícia, agente ou guarda, por exemplo. Isto são os preparativos para o Santo António.
1: Ah, então sou polícia, agente ou guarda. Não tem nada de santo, não.
3: Além disso, faça favor de verificar que a situação agora já não é a mesma, porque já é outra.
1: Ah, pois está claro. Se quiserem, até podem mandar vir uma comissão de inquérito para analisar isto e fazer um relatório.
3: Isso. A ver se a gente se rala.
2: Mal. Então, mas não brinquem comigo, está bem?
3: Calma. E, senhor polícia, agente ou guarda, por exemplo, é que agora isto aqui já não é o bairro da Graça, porque perdeu a graça toda.
1: Ah, pois é! Como pode ler ali no letreiro novo que está pendurado à entrada, onde estava o outro que dizia Bairro da Graça.
3: Leia!
2: Cimenteira da Desgraça.
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1: Quando a família se reúne para decidir as férias, há pormenores e pormenores.
14: Agora, pormenores, porque é que os menores nunca têm direito a decidir nada? Se calhar por isso é que os mais pequenos não querem entrar para o governo, nem bloco.
3: Oh pai, com quanto é que eu posso contar para o meu guarda-roupa?
14: Guarda-roupa? Oh, mana, mas tu estás convencida de que és a rainha de Inglaterra ou quê?
0: Cala-te, Zezinho. Olha, filha, tu não sabes que o país está em crise, não? Este ano vais ter que te contentar com o quê do ano passado?
3: Do ano passado, pai? Do ano passado já me basta ter que continuar a levar com o bicho que ninguém vê, mas que toda a gente sente.
14: Pois é. Tu nem os namorados guardas de um ano para o outro. Calculo como te deve ser difícil seres obrigado a aturar este bicho que já vem do ano passado.
1: Zezinho, aguenta lá os teus apartes durante um bocadinho, tá bem? Porque o pai precisa de ver o que é preciso para as férias, que é para ele fazer as contas dele, tá bem?
0: Oh mulher, as contas estão feitas e mais que feitas. Será que tu não ouves rádio nem vês televisão? Será que tu não sabes o que é que se passa?
1: Onde? No Benfica?
0: No país, mulher. A situação em que estamos, causada pelo convite do Covid, temos que cortar, mulher.
3: Ah, mal. Ah, isto não me está a cheirar nada bem.
14: Oh, mana, agora não fui eu.
3: Bom, o que me está a cheirar agora é que não vamos ter férias nenhumas, é o que é.
0: Calma, calma. Também não é preciso ser assim tão alarmista e pessimista, porque a situação é péssima, mas não é má. Vamos fazer férias, pois. Só que não podem ser iguais às do ano passado, por causa da pandemia que nos arrebentou com a economia. Temos que pensar numas férias dentro das atuais possibilidades e sem despesas supérfluas, não é?
3: O quê? O quê? Mas nem aquele biquíni que eu queria?
14: Aí está aquilo a que se pode chamar de supérfluo. O biquíni custa 100 euros. E iríamos ficar 100 euros.
3: E depois?
14: Depois aquilo, nem o supérfluo te tapa. Aquilo nem se vê. E vê-se tudo.
10: Assim? Assim, assim. E tu também podes dizer adeus à trotinete.
1: Silêncio! Eu preciso de saber como é que vai ser, para saber como é que será. Então, homem, como é que são as férias afinal? Hã?
0: Eu estava à espera que alguém tivesse uma ideia. Porque com tantas ameaças de cortes, eu, sinceramente, não estou a ver nenhum sítio para onde a gente possa ir.
14: Posso falar?
1: Se tens alguma ideia, podes.
14: Vamos passar as férias com o pessoal do Bloco de Esquerda.
1: Com o pessoal do Bloco de Esquerda?
14: Sim, sim. Então não sabem que aquela malta diz que não aceita cortes?
10: Boa, boa. Para mim podem ser 2 milhões. Um par de milhões? Um par de milhões.
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13: As últimas de hoje são com as tias à hora do chá.
1: Sabe lá, Rica, ontem à noite, enquanto estava a fazer o jantar, o meu filho chegou ao pé de mim e disse-me: mãezinha, um dia quando eu trabalhar, quero-te ajudar com a comida e com as despesas da casa. Ai, querida, até me vieram as lágrimas aos olhos com tanta ternura.
3: Não é caso para menos, Rica. Que idade tem o seu filho?
1: Vai fazer 38 aninhos, Rica. Oh, está um calmeirão. Ai, Rica, conte-me tudo, tudo sobre aquele empresário que acabou de conhecer.
3: Ai, querida, só gostava de saber se existe algum homem que convide uma mulher para sair sem ser com o objetivo de a levar para a cama.
1: Ah, ai, olha, eu conheço pelo menos um, Rica.
3: Quem é, querida?
1: O meu marido.
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0: Emissão de terça-feira a começar o Planeta Alegria na Rádio Sucesso. Venha daí, divirta-se. Começa agora. Uma ótima terça-feira com o Planeta Alegria. Eu sou Nuno Soares e começa agora o programa dos apanhados. Se está de férias, boas férias, de passagem, de regresso, enfim, olha, seja qual for a circunstância, na próxima hora garanto-lhe que se vai divertir e muito aqui na sua rádio favorita. Siga-nos em planetaalegriaradio.pt, assim também que nos pode procurar nas redes sociais, seguir-nos e divertir-se com os apanhados de Portugal. Ora, para pedir apanhados, é só este o número que tem que ligar, 234-060-770. Agora que estamos juntos, divirta-se, venha daí.
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0: A música é boa, mas os apanhados são melhores. O João do Carocha é o primeiro apanhado de hoje. Vamos recuperar apanhado antigo.
1: Estou?
2: Boa tarde. Oh, boa noite.
1: Boa tarde.
2: Está aí o João?
1: Não sei se está lá para trás, ele deixou aqui o telefone. Ah, era só com ele?
2: Era só chover.
1: Quem é que fala?
2: É o José Rodrigues.
1: Só um bocadinho.
2: Obrigado.
3: Estou.
2: É o seu João?
3: É sim.
2: É o José Rodrigues, tudo bem?
3: Vamos andando.
2: Ó, seu João, eu fui comer aí ao sim. Restaurante da parte à hora do almoço, comi secretos. O que é que vocês meteram na comida? Vocês têm seguro?
3: Sim,
2: foi. Eu estou com uma diarreia monumental, seu João. O que é que vocês meteram na comida?
3: Pardal.
2: Não é Pardal, é José Rodrigues.
3: Sim, sim.
2: O que é que vocês meteram na comida? Diga-me lá.
3: Não sei, não faço ideia.
2: Pá, eu estou todo arrebentado e eu não vou trabalhar para aí 2 ou 3 dias e o senhor é que vai ter que pagar isto, pá.
3: Estou sujeito.
2: Não está sujeito, é mesmo? Vai ser o senhor que vai ter que pagar. Senhor, qual é o número da apólice de seguro? Diga lá, se faz favor.
3: Não sei, não faço ideia. Estou indo ver ali à capa da HSCP.
2: Então vá lá ver que eu preciso da apólice de seguro. O senhor, a comida que... E o senhor, hoje mais ninguém se queixou?
3: Não, até bem não.
2: É que a comida até estava boa, mas agora já percebi que era uma porcaria, pá.
3: Não,

0: Diga lá então. Diga lá o número da apólice, faz favor.
1: Sim, agora
0: sem ver. Sim, mas eu quero que o senhor...
1: Pode me ligar mais daqui 10 minutos, faz favor.
0: Não, amigo, eu quero ir para a cama. Eu estou de diarreia, estou todo partido, homem. A comida que você fez é uma porcaria, pá. Eu não sei porque é que vocês fazem isso assim, não é? O senhor realmente acha que isto tem uma piada, está-se a rir com o mal dos outros, não é?
1: Já não, sabe... não estou. A falar. Até eu gostava de conhecer pessoalmente, estou no Soares.
0: A mim? Não, é José Rodrigues.
1: Eu sei que é o senhor José Rodrigues. Não. Eu ouço o seu programa todos os dias de manhã e agora até passou para a 1 da tarde.
0: Mas que programa? Eu não fui, eu, por acaso fui ir comer, era uma e qualquer coisa, até estava mesmo a acabar, depois as outras pessoas até comeram, se calhar mais valia ter comido a costeleta, mas pronto, eu comi a porcaria dos secretos e agora deu nisto.
1: Pois se calhar... Pois amigo, então não ligo mais daqui a 15 minutos, está bem que é para ir à procura da apólice de seguro?
0: Não, ouça, o senhor vai-me dar agora a apólice, eu quero ir para a cama, eu estou de diarreia, ouça, eu andei o dia todo de diarreia por vossa causa, percebe? Diga-me lá, você sabia que a comida estava estragada?
1: Olha, espera aí que a minha mulher diz já o número da apólice.
0: Mas eu não quero falar com a sua mulher, quero falar consigo, você é que é o dono da coisa, pá.
1: Oh, senhor, mas eu não tenho vagar agora estar aqui.
0: Não tem vagar, mas, quer dizer, para pôr a comida estragada tinha vagar, agora não tem vagar para falar comigo, não é?
1: Pois, se calhar, eu não sei, o amigo vim lá.
0: Que se ouvia onde?
1: Na sala. A servir.
0: Sei lá, acha que eu ando a olhar para os homens que andam nas salas, ó amigo João?
1: Viu-me lá a servir ou não?
0: Ouça, eu estou-lhe a dizer, acha que eu ando...
1: Eu estou-lhe a fazer uma pergunta, o amigo viu-me a servir?
0: Mas quem é que lhe disse que eu sou seu amigo? Deixe-se de coisas, quer dizer, eu vou ao seu restaurante, o senhor dá-me comida estragada, eu ando de arreia e ainda me chama de amigo, acha que isso... E realmente, deve estar, e ainda se riu na minha cara. Não é?
1: Não estou a rir na cara de ninguém. Só fazer uma pergunta. Viu-me estar a servir na sala, não?
0: Eu já lhe...
1: Quando cá esteve ao jantar?
0: Eu não fui ao jantar, foi ao almoço. Não, eu até comi aquela porcaria dos secretos que o senhor tinha lá, entende?
1: Está a diarreia.
0: Não é diarreia, é mesmo caganeira já, não é?
1: Pronto, amigo, mas eu não posso estar aqui. Tenho mais fazer.
0: E o senhor dá-me o número da apólice ou não me dá o número?
1: Mas depois eu dou-lhe mais 10 minutos que eu dou-lhe o número da apólice.
0: Mas porquê que é que daqui a 10 minutos e não me dá agora? Diga-me lá, Sr. João.
1: Então porque eu tenho que ir à pergunta dela, amigo.
0: Até aí, o senhor...
1: Não, você não é meu amigo, vá.
0: Não sou seu amigo. Aliás, você é que não é meu amigo, que me dá comida estragada, não é?
1: Sim.
0: Também lhe vou dizer que raio de nome para o senhor pôr no restaurante de carocha. Isso é pá. Se calhar era mesmo isso que se passava. Devia ter algumas carochas a carne, por isso é que ficou assim. É.
1: Pois, se calhar.
0: O senhor é muito divertido, é? Sim, senhora. Está-se a rir na minha cara. Quer dizer, eu estou aqui de diarreia e o senhor ri-se que nem um desalmado.
1: Eu ri porque eu ouço o seu programa todos os dias.
0: Mas qual... Homem.
1: Às 8h30 e agora passou para a 1. E nunca pensei em ser apanhado, está a perceber?
0: Mas isto às vezes acontece...
1: Mas a sua voz a mim não engana.
0: Isto às vezes... É da diarreia, por isso eu fico assim com a voz, sabe?
1: A sua voz a mim não me engana, amigo.
0: Mas isso...
1: Amigo não, vá.
0: Nada, não. Nós não somos amigos. Nada disso. Você dá-me comida estragada e não me chama de amigo. Aliás, nós podemos é combinar isto à parte. Vamos fazer desta forma. A única forma de me compensar é você, no seu dia de anos amanhã, oferecer-me o almoço.
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1: Conheço a Xana, conheço, ela está aqui à minha frente. Está. Eu vi logo, foi ela. Eu vi logo a sua voz, a mim não me enganava com o programa, não sou programa. E era às 8h30 e agora passou para 1. Por acaso, de manhã estou lá às 8h30 e eu tenho sempre rádio no seu... Estou sempre a ouvir.
0: É sinal de bom gosto. 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
0: A música segue, agora são os Dama, na próxima proposta, para acalmar antes de mais uma mão cheia de apanhados. Boa terça-feira.

0: O Carlos Honório é o ouvinte de uma das estações que passa o Planeta Alegria. E desta vez, eu acho que ele foi bem apanhado.
1: Estou sim?
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0: Estou?
1: Estou. Sim, faz favor.
0: Muito bom dia, Sr. Carlos Honório.
1: Bom dia, sou o Carlos Honório.
0: Muito bom dia. Olha, é por causa de fazer então a instalação, Sr. Carlos. Será que dá jeito hoje ou tem que ser amanhã?
1: A instalação está-se a referir aqui. Desculpa.
0: Portanto, nós temos, fala da Mel, e nós temos aqui uma instalação para fazer na casa do senhor, correto?
1: Eu já tenho o serviço Mel. Eu acho que é capaz de haver para aí algum engano, talvez.
0: Não, eu sei que o senhor tem o serviço Mel. Aí está tudo bem, mas o senhor tem aqui um segundo pedido, mais um serviço do Mel.
1: Ah, então só se é para instalarem a fibra ótica, se é isso, foi o pedido que eu tenho feito, é para quando tiver disponível a fibra ótica aqui na zona onde eu vivo. Exatamente. Se é isso, claro que podem avançar, sejam à vontade.
0: Olha, dê-me só um segundo que eu vou confirmar se é fibra ótica ou não, está bem?
1: Está bem, já à vontade.
0: Não desligue, por favor.
1: Está bem?
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0: Estou, Sr. Carlos?
1: Sim, faz favor.
0: Portanto, isto é uma instalação de um novo serviço do MEO, em que o senhor vai ficar com uma mensalidade de 99,35€, correto?
1: Ah, sim. Está correto, está.
0: Pronto, mas não é fibra. É um novo serviço que o senhor vai ter.
1: Ah, não é fibra?
0: Não é fibra. É mais um serviço que o senhor vai ter.
1: Desculpa. Mais um serviço? Não, então neste caso não estou interessado. Dispenso porque não estou interessado. Estou satisfeito com o serviço, com aquilo que a MEO me fornece. Portanto,
0: sim, mas eu tenho...
1: Acho que não vale a pena.
0: Mas é assim, os meus colegas vão fazer a instalação. E o senhor... Eu tenho que os mandar lá, entende? Porque tenho aqui a abertura do pedido para fazer a instalação.
1: Quer dizer, podem vir, mas eu não pedi para fazer instalação nenhuma. Foi só para fazer uma otimização na instalação que já está feita. Ou seja,
0: sim, mas esta instalação, repare, esta instalação não tem nada a ver com a instalação que o senhor já tem. É uma instalação totalmente nova, é ao abrigo da campanha de Natal, e tem um período de fidelização de 2 anos.
1: Ah, pois, então, mas olha, nesse aspecto eu não estou interessado, porque então se eu já tenho um serviço e não me vem trazer melhorias, se o senhor me puder explicar que novidades é que pode vir trazer esse novo serviço, muito bem, podem avançar com o serviço.
0: Mas, repare,
1: mas assim, às escuras é um bocado... Um bocado duvidoso, eu não chamemos, não autorizo que faça instalação nenhuma.
0: Mas diga uma coisa, o senhor vai estar em sua casa hoje da parte da tarde ou amanhã da parte da manhã?
1: Olha, hoje estou, sim senhor, da parte da tarde estou de manhã e tarde. Amanhã, não senhor, amanhã eu saio de manhã e só devo vir à noite.
0: E eu poderia mandar amanhã, a equipa aí hoje, entre as 2 e as 7 da tarde de hoje?
1: Sim, esteja à vontade. Então, sim. Pode vir. Mas antes de começarem a fazer qualquer tipo de trabalho, têm que falar comigo pessoalmente.
0: Ora bem, mas
1: para vamos, eu autorizar ou não, claro.
0: Senhor Carlos Honório, nós vamos ter que fazer a instalação. Isso aí são ordens que nós temos que cumprir, entende? Se o senhor não ficar satisfeito, dirija-se a uma loja depois para pedir a desativação do serviço.
1: Ah, tudo bem, mas atenção, eu tenho que saber que tipo de trabalho é que vocês vão fazer. Não é satisfeito na base de quê?
0: Do serviço que vai ser instalado.
1: Vou passar a ver canais que eu não requisitei para me aumentarem assim a questão da mensalidade, é porque tenho que ter uma otimização qualquer no serviço que a maior não está a fornecer, não é?
0: O senhor vai contar.
1: É não...
0: A indicação que eu tenho aqui é que o senhor pretende todos os canais.
1: Ah, não, então é capaz de ter sido engano, é capaz de ter sido engano. Sabe, é capaz de ser alguém que tenha o mesmo nome que eu, e porque eu não estou interessado em todos os canais, porque além de ser dispendioso, eu não, há canais que não me interessam. Portanto, é compreensível isto.
0: Eu vou-lhe pedir mais um minuto e vou tentar falar aqui com o meu chefe para perceber o que é que está a acontecer, está bem?
1: Então, mas ela esteja à vontade, se
0: esquecer. Só um bocadinho, por favor. Obrigado.
1: Certo.
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0: Senhor Carlos Honório, deixe-me só aqui confirmar. O senhor faz o seu pagamento do atual serviço do MEO por débito direto à sua conta, não é?
1: É, sim, senhora. É débito direto. Sim.
0: É que nós já fizemos aqui o débito direto desta instalação também. E era isto que eu precisava aqui de perceber.
1: Ah, já fizeram o débito direto. Então agora só têm que repor outra vez lá o dinheiro.
0: Mas
1: tem
0: não...
1: que fazer um crédito. Se fizer um débito, tem que fazer um crédito, porque não podem chegar aí e ao banco e retirar o dinheiro sem eu ter dado a autorização, não é? Sim.
0: É que assim, é, por, é o, mínimo, o valor desta instalação são 199 euros e este débito foi-lhe feito. Portanto, isto tem a ver também com os telemóveis que o senhor vai receber.
1: Certo, mas não, olha que isso deve de haver, como disse, algum engano, porque eu não requisitei nenhum telemóveis. Eu tenho dois telemóveis, tenho um e a mulher tem outro, e são telemóveis que estão a funcionar perfeitamente. Eu não os comprei, nem requisitei nada de telemóveis. É como disse ao senhor, é capaz de haver qualquer engano da sua parte.
0: Ó, senhor Carlos, mas o que o senhor tem a fazer é, os meus colegas vão aí, o senhor vai falar então com eles, vai-se dirigir à nossa loja de Coimbra, por favor, porque tem que ser na loja oficial, faz o pedido do crédito para que no prazo máximo de 6 meses lhe possamos devolver o dinheiro.
1: Pois, mas as coisas não funcionam assim, atenção. Podem funcionar assim para a MEO. Para mim não funcionam assim, porque acho que isso não está correto. E não podem fazer, se fizeram algum débito, têm que fazer agora um crédito.
0: Sim,
1: eu não tenho que ir nada a Coimbra, porque não vou perder tempo a Coimbra a tratar desse assunto, não é?
0: Mas o senhor não foi
1: aqui? Se vierem os colegas seus, como o senhor está a dizer, da MEO ou o que é, podem vir cá, eu estou cá hoje durante o dia, falam comigo pessoalmente.
0: Certo, mas o
1: e
0: que...
1: acertamos as condições, porque eu, mas primeiro, não requisitei nenhum serviço.
0: Uhum.
1: E segundo, não requisitei nenhum telemóveis. Como disse ao senhor, deve haver algum engano, não é?
0: Sim, mas o crédito do o crédito em fatura o senhor tem que requerer na loja. Os meus colegas são apenas instaladores.
1: Ah, mas olha uma coisa, está bem, tem razão. Eu posso indicar ao senhor, se eu não estiver, onde é que o senhor se pode dirigir?
0: Então diga.
1: Olha, ali para os lados de deixa-me cá ver, eu moro aqui na Ponte Velha, ali para os lados de Vila Nova de Poiares, no bairro da Ferreira.
0: É provável.
1: Há lá uma dependência que talvez...
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1: Desta vez não fui apanhado. Desta vez escapei.
0: Escapou. Aliás, nós notámos que escapou, Carlos. Quem escapa assim, apanhado fica. Grande apanhado.
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0: Agora é Camila Cabello e este Don't Go Yet é a próxima proposta do Planeta.

0: Vocês não sabem, mas eu sei que o João anda para aí a fazer uns biscates para fora. É melhor ligar-lhe e tirar isto tudo a limpo e até lhe cobrar impostos, aquelas coisas todas, de forma a que ele fique muito chateado. É mais um apanhado de hoje.
1: Doutor,
2: boa tarde.
1: Boa tarde.
2: É o senhor Adão Rocha?
1: É, senhora.
2: Ó, senhor Adão, como é que está? Passou bem?
1: Quem é que está a falar? Não estou a reconhecer.
2: É o inspetor César. Como é que vai, senhor? Tudo bem?
1: Ah, está tudo.
2: Olha, ó, senhor Adão, o senhor está a trabalhar ainda na empresa de construção civil, não está?
1: Sim, sim.
2: Olha, mas o senhor também tem feito... Eu estou a ligar aqui das finanças. O senhor também tem feito alguns biscates? Tem feito, assim, uns trabalhos por fora, é isso?
1: Não.
2: Mas nós temos aqui uma denúncia, ó, senhor Adão.
1: Não. Isso é mentira.
2: O senhor não tem feito uns biscates por fora?
1: Ah, senhora. Trabalha para mim em casa, mais nada.
2: Sim, mas em casa é só para si, mas não tem feito assim umas coisitas para fora, nem nada?
1: E eu posso ajudar um amigo, posso ajudar um irmão, ou não?
2: Diz que não cobre dinheiro, mas o que eu tenho...
1: Ah, exatamente.
2: Mas o senhor tem andado a cobrar dinheiro, não tem, ao senhor Adão?
1: Não sei. Como é que sabe que eu estou a cobrar dinheiro?
2: Porque nós temos aqui três pessoas que o senhor...
1: Mas isso aí é morte das pessoas.
2: Eu não tenho que lhe mostrar nada, o senhor é que vai ter que provar que é para eu não lhe aplicar a multa, entende?
1: Não, não é a multa.
2: Estou, senhor Adão? Estou?
1: Estou.
2: Sim, estou eu a perguntar. O senhor quer tentar resolver isto bem e eu aplico-lhe aqui a multa mínima e o senhor resolve isto e faz a coleta?
1: Você não anda a fazer os casos? Que multa que você vai me aplicar? Você não anda a fazer os casos?
2: Olha,
1: não vai aplicar. Vai aplicar uma multa que é de trabalhar em casa?
2: O senhor tem feito trabalho...
1: É capaz de eu pegar um trator e andar lá a fresar e aplicar uma multa, trabalhar no caminho.
2: O senhor tem feito trabalho para fora ou não tem? O senhor Adão, é só aqui entre nós.
1: Não tenho nada, tenho ajudado.
2: Não, quer dizer, então o senhor vai gastar gás óleo o senhor agora é um bom samaritano, não?
1: Isso, o problema já é meu, não ando mais ninguém. Só vou gastar gás óleo ou se vou gastar o que for preciso. Não tem nada a ver, tem a ver é a boa vontade de cada um. Eu se quiser trabalhar aqui na firma 2 horas por dia, ninguém tem nada a ver com isso.
2: Não, ouça, vamos lá ver. Mas o senhor tem andado a cobrar dinheiro e isto não adianta
1: estar... Não tenho cobrar dinheiro nenhum.
2: Senhor Adão, quer dizer, eu ia-lhe propor aqui a multa mínima que era os 550 euros. E o senhor, entretanto, depois também se coletava, entende?
1: Sim.
2: O senhor aceita, então? Eu faço-lhe a multa mínima...
1: Isso também deve ser para os apanhados, certeza.
2: Não, meu caro senhor, eu estou no meu trabalho e estou a tentar resolver um problema que é seu. Eu faço-lhe o envio para a sua casa da carta registada com a multa, pode ser?
1: Pode ser, eu não pago. Nem você tem a minha morada, como é que vai pagar?
2: Ouça, o senhor mora em Rio de Moinho, em Penafiel. Eu mando-lhe a carta para lá, senhor Adão.
1: É, Rio de Moinho, Penafiel,
2: então?
1: Sim, senhora.
2: Muito bem. Então vamos fazer assim, vamos lá ver. E se o senhor concordar, eu faço-lhe a multa pelo mínimo, que são os 550 euros. O senhor vem, depois de receber a cartinha, vem cá, faz o pagamento e coleta-se para poder fazer estes trabalhitos por fora.
1: 550?
2: Diga.
1: Isso é tudo letra.
2: Olha, o senhor não quer resolver...
1: Vou pagar, diga. Eu andar a ajudar para os nossos amigos. Ou seja, você tem qualquer coisa para fazer. Eu vou ajudá-lo.
2: Mas o senhor, vamos lá ver. Eu tenho a certeza absoluta que você não tem andado só para aí a ajudar. O que o senhor anda a cobrar dinheiro. É isso que eu estou a dizer.
1: Pois.
2: Como é que quer fazer, senhor Adão? Quer resolver desta forma ou quer deixar ir para contencioso? Diga-me lá.
1: Não, a gente pode resolver de outra maneira.
2: Então diga-me lá qual é a maneira. Olha, se o senhor continuar assim, eu vou-lhe aplicar aqui uma penhora à sua carrinha vermelha, matrícula 8634MS. Como é que quer fazer?
1: Ah, não é minha, é da firma.
2: Não. É o senhor, é o condutor normal que anda com ela. Certo?
1: Ah, sou, senhora.
2: Pronto. É ou não é?
1: Sou.
2: Então pronto, ouça lá, senhor Adão. Quer resolver isto bem ou não? Diga-me lá.
1: Ouça lá, eu... A firma não tem nada a ver. Se eu vou, se faço, se não faço, não vou pôr a firma em risco.
2: o senhor um dos serviços até fez com a carrinha da firma. Mas isso é outra história. Eu quero resolver isto bem, pode ser?
1: Ai, eu resolvo bem, eu resolvo bem.
2: O senhor paga aqui os 550€ e faz a coleta e a partir daí pode fazer os trabalhitos. Entende, senhor Adão? É isto que eu lhe estou a propor, homem. Eu também não quero chatear-se para o seu lado.
1: Ah, quer dizer, e eu vou pagar e depois posso fazer os meus trabalhitos. Eu os trabalho faço na mesma.
2: Mas o senhor só...
1: Eu não quero dinheiro.
2: O senhor só vai... Leva, leva. Ouça, se não levasse dinheiro, nós não tínhamos aqui as provas. Repare, o senhor só vai pagar 550€, entende? É o mínimo que a multa prevê.
1: Pronto, está bem.
2: Olha, eu até sei que o senhor andou há pouco tempo a fazer aí um trabalho para o Sérgio Nunes, para o seu colega de trabalho.
1: Não, ai, o filho da
2: p***. Então você trata assim o homem?
1: Planeta
2: Alegria. Isso é maneira de tratar o rapaz que lhe quer tomba.
1: Foi ele.
2: Pois foi.
1: Ele que, pois por isso que ele me ligou agora a dizer qual era a matrícula da carrinha. Para eu confirmar, então foi ele.
2: Bem-vindo ao programa dos apanhados.
1: Ai, eu vou
2: É malandro mesmo. Adriana Lula, pago para.

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0: Já se deram conta de que eu sou um rapaz muito esquecido, ando constantemente a perder a carteira. E desta vez, ainda bem que o Zé Manel encontrou a minha carteira. Ele não sabe, mas há quem me diga estas coisas. E é melhor ligar ao Zé Manel e pedir-lhe a carteira.
1: Estou,
0: Zé Manel?
1: Sim.
0: É o Pedro Dias, onde é que estás? Estou.
1: Eu, Pedro Dias?
0: Sim, és tu, Zé Manel?
1: Sim.
0: É o Pego, não é?
1: Espera aí que eu estou a ouvir mal.
0: É o Zé Manel, o Pego, não é? O Zé Manel Caetano?
1: Sou.
0: Olha, Zé Manel, eu estive há bocadinho com a Dona Irmelinda da farmácia e ela disse-me que tinhas encontrado a minha carteira. Estás aonde que é para eu ir buscar?
1: Estou aonde? Estou aqui no café.
0: Pronto, e tens
1: aí, agora mesmo.
0: Tens aí a minha carteira, não tens?
1: Tenho.
0: Então pronto, eu vou já passar aí. Tu entregas-me?
1: Mas qual carteira? A minha, tenho.
0: Não, a minha carteira. A Dona Irmelinda da farmácia, eu estive com ela há bocadinho. E eu perdi a carteira da parte da manhã. Ela disse-me que tu a tinhas encontrado.
1: Eu?
0: Sim, és José Manuel Caetano, não és?
1: Sou.
0: Então pronto.
1: Mas qual farmácia? Eu ainda nem sequer saí daqui.
0: Diz?
1: Ainda nem sequer saí daqui.
0: Não, houve. A Dona Irmelinda da farmácia disse-me que tu tinhas encontrado a minha carteira.
1: Uma carteira?
0: Sim, a Dona Irmelinda viu.
1: Mas qual carteira?
0: A minha, que eu perdi de manhã. Oh pá, eu sei que eu só lá tinha 30 euros. Mas o importante é os documentos. Eu já nem estou importado com o dinheiro. Mas tu estás em café? Estás aí na guarda, é?
1: Não estou na guarda. Estou muito longe da guarda.
0: Sim, mas pronto. Mas estás aonde que eu vou ter contigo para ir buscar a carteira?
1: Olha, qual carteira?
0: A minha carteira, homem de Deus.
1: Carteira? Mas qual carteira?
0: A carteira que tu encontraste...
1: Já tive lá uma farmácia ou... Ai.
0: A Dona Irmelinda da farmácia viu que tu apanhaste a minha carteira. Ela disse-me.
1: Esta hora que eu vou...
0: És José Manuel Pego, não és?
1: Eu sou José Manuel Pego, sim. Por algo sim.
0: Pronto, ela até disse...
1: Sim, sim.
0: É o Zé Manel Caetano. Ela disse que é o Pego.
1: Sim.
0: Pronto. E tinhas encontrado a minha carteira. Pronto, eu ia ter contigo. Não quero... Pá, não, pronto, não importa o dinheiro. Eu só quero mesmo... É os documentos. Tu estás em que sítio? Eu vou já ter contigo e a gente já conversa.
1: Olha. Mas qual carteira ou qual... Já?
0: A minha carteira, a carteira que eu perdi... A carteira que eu perdi e que tu encontraste. A Dona Irmelinda da farmácia viu.
1: A Dona Irmelinda? Mas eu lá conheço a Alma Irmelinda ou a Alma Irmelinda. Mas qual é a Irmelinda?
0: A senhora da farmácia, ela viu que tu apanhaste a minha carteira.
1: Ai, até já não vou a uma farmácia se calhar há mais de um ano. Esta hora está.
0: A Dona Irmelinda é a senhora da farmácia e ela é que te viu.
1: Mas qual a farmácia?
0: Da farmácia, a Dona Irmelinda da farmácia, ela disse, olha, foi o Zé Manel, o Pego, o Caetano, ela disse-me que tinhas sido tu a encontrar a minha carteira. Pronto.
1: Mas eu nem fui à farmácia nenhuma, nem sei de nada.
0: Mas passaste em frente à farmácia. Mas passaste em frente à farmácia, onde ela encontrou, onde tu encontraste a carteira, foi o sítio onde eu perdi.
1: Ai, esta hora está boa.
0: Pronto, mas diz-me, epá, mas diz-me em que café estás que eu vou ter contigo para ir buscar a carteira.
1: Onde é que estou?
0: Sim.
1: Agora não estou no café, estou cá fora, já na rua.
0: Pronto, então...
1: Então olha, vejo cá a ter e é onde quiseres. Olha, eu estou aqui em Malhada Sorda, pode ficar a vida ver.
0: Estás aonde?
1: Em Malhada Sorda, olha, é uma terra a 17 km depois de Vila Formosa.
0: Pronto, e tu dás-me então a minha carteira?
1: Ai, mas qual a carteira?
0: É aquela que tu encontraste, pá, olha, eu nem quero o dinheiro, eu até fecho os olhos ao dinheiro, eu só preciso é dos documentos.
1: O dinheiro? Mas qual dinheiro?
0: Tinha lá 30 euros, eu não quero os 30 euros, eu só quero os 30? Meus documentos.
1: Ai. Sério, mas com o que é que eu estou a falar? Eu já estou a ficar...
0: É o Pedro Dias.
1: Ai, Pedro Dias?
0: Sim, o Pedro Dias.
1: Eu conheço lá um Pedro Dias.
0: Olha,
1: mas conversa é essa? Eu já não estou a achar que já ganha mais. Então,
0: mas
1: eu nem fui à farmácia, nem conheço Pedro Dias nenhum, nem. Então, mas que merda é esta?
0: Epá, eu só quero a minha carteira, que eu sei que tu encontraste, eu não sei é porque é que não me queres dar.
1: onde é que está a rua. Eu não a quero dar. Até se eu não sei nada, eu nem sequer sei nada.
0: Irmelinda,
1: eu sei agora, agora do trator, vim para aqui, agora nem sei. Eu fiz o trator há 5 minutos, eu vou estar aqui uma carteira. Mas
0: a
1: carteira?
0: Dona Irmelinda da farmácia, ela viu, tu apanhas a minha carteira.
1: A dona Irmelinda, todos quem será eu que eu
0: É a senhora da farmácia que viu tu apanhares a minha carteira.
1: Olha, então, traz cá a dona Irmelinda, a ver onde é que me ia apanhar uma carteira, ou se eu tive numa farmácia, que eu não sei nada de estar a dizer, nem te conheço lá nenhum, nem já.
0: Olha,
1: eu não gosto tanto das brincadeiras.
0: Mas há mais pessoas que souberam que tu apanhaste a minha carteira.
1: Ainda há mais?
0: Ah, olha aí para dentro do café e diz assim... Quem é que me mandou ligar para o programa dos apanhados? Ora, pergunta.
1: Estou a café. Estou a dizer que estava no café, mas sempre para a rua, porque no café não há rede.
0: Sim, mas pergunta lá aos teus amigos que lá estão dentro, o que é que eles fizeram para tu ires para o programa dos apanhados?
2: Planeta Alegria.
0: Já sabes o que é que está a acontecer?
3: Aceita, diz que aceita.
1: Estou. Já sei, filho. Quebrou isto aí. Estou já a não sabia nada. Aceito, só que aí não sabia. Estava lá para uma carteira. E agora cheguei-me ao café há 10 minutos e agora que vou à carteira. Conversa de merda.
0: Ah, uma conversa boa, mas olha, deixamos o resto para amanhã, Zabanel. É por aqui que fica a emissão de terça-feira do Planeta Alegria. Eu sou Nuno Soares, obrigado pela preferência e pelo carinho, mas sobretudo pela fidelidade. Não se esqueça de ser feliz e fazer alguém muito feliz. Até amanhã, se os quiserem.

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7: Lá no bairro da Graça, a polícia não quer fumo, nem vão nas cantigas de Santo António. Mas elas vão ver se pega ao fumo dar outro rumo.

0: rosa, apaga o fogareiro que vem aí a bófia.
1: Olá, boa tarde.
0: Era boa. Era, até o senhor chegar.
1: Eu já avisei as senhoras de que não podem estar a assar sardinhas na via pública. A próxima vez que eu por aqui passar, se a cena se repetir, as senhoras serão todas multadas e o fogareiro apreendido. Fora o resto.
2: O fogareiro também? Queres dizer, lá na esquadra também gostam de sardinhas assadas, é?
1: Mal. Respeitinho pela autoridade, está bem?
0: Ai, o senhor Bófia, com essa barrigona e esse bigode. Tem mesmo autoridade, sim, senhor.
1: Bom, e acabem com essa história do Bófia ou terei que tomar medidas?
2: Ah, sim. Vem-nos tirar medidas, é? Quer oferecer-nos uns vestidinhos novos, senhor Bófia, quer?
1: Eu tomo medidas, mas é pela vossa falta de respeito e ofensas à autoridade. Entenderam?
0: Mal. Mas se o senhor Bófia não quer que a gente lhe chame Bófia, o que é que a gente lhe vai chamar, hã?
2: Ah, prefere que lhe chamemos Chui.
1: Nada disso. Ou vão as duas presas. Chamem-me polícia, agente ou guarda, por exemplo.
0: Ai, pode ficar descansado, sou polícia, agente ou guarda, por exemplo. Juramos que nunca mais lhe chamamos Chui.
2: Nem Bófia.
1: E já sabe, para a próxima, se tiverem na via pública com o fogareiro aceso, são multadas e vão dentro, para lá ficarem toda a noite.
0: O quê? Vamos lá dormir, vamos. Têm por lá alguma mãe?
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8: Seis horas. Bom dia. 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
4: Muito bom dia, queridos ouvintes da Rádio Onda Livre. Sejam bem-vindos à oração da manhã. Bom dia, Ana Maria.
5: Bom dia, Sr. Padre Basileu. Bom dia, seus ouvintes.
4: Cá estamos nós hoje, terça-feira. Vamos rezar?
5: Vamos, vamos.
4: Vamos embora. Em nome do Pai, do Filho e do Espírito Santo.
5: Amém.
4: A graça do nosso Senhor Jesus Cristo, o amor do Pai e a comunhão do Espírito Santo estejam convosco.
5: Bendito seja Deus que nos reuniu no amor de Cristo.
4: Bendito o que vem em nome do Senhor para salvar o seu povo. Nuvem de fogo sobre os que marcham pela noite de fora, vós nos mostraste o caminho certo para chegar a Deus. Vinde, Jesus, presença de Deus Pai, cantamos a vossa vinda gloriosa.
5: Esposo real, feito promessa nupcial na cruz, vós nos trouxestes a alegria em flor, mudando a água em vinho. Vinde, Jesus, novo esplendor da terra, cantamos vossa vinda gloriosa.
4: Filho de Deus, em quem o Santo Espírito repousa, a nós viestes como chama ardente para abrasar o mundo. Vinde, Jesus, habitação da glória, cantamos vossa vinda gloriosa. Lembrai-vos, Senhor, da vossa misericórdia. Bendito sejais, Senhor Deus dos nossos pais, seja louvado e glorificado o vosso nome para sempre.
5: Porque sois justo em tudo o que fizestes. São verdadeiras as vossas obras e retos os vossos caminhos.
4: Pecamos, procedemos mal, afastando-nos de vós. Pecamos em todos os sentidos.
5: Por amor do vosso nome, não nos abandoneis para sempre. Não anuleis a vossa aliança.
4: Não nos tireis a vossa misericórdia. Por amor de Abraão, vosso amigo, de Isaac, vosso servo, e de Jacó, vosso santo.
5: Aos quais prometestes multiplicar a sua descendência, como as estrelas do céu e como a areia das praias do mar.
4: Mas agora, Senhor, tornámo-nos o mais pequeno de todos os povos. Somos hoje humilhados em toda a terra por causa dos nossos pecados.
5: Não temos chefe, nem guia, nem profeta, nem holocausto, nem sacrifício, nem oblação, nem incenso,
4: nem lugar onde apresentar-vos as primícias para alcançar misericórdia.
5: De coração arrependido e espírito humilhado, sejamos por vós recebidos.
4: Como holocausto, touros e carneiros, e milhares de gordos cordeiros.
5: Seja hoje este nosso sacrifício agradável na vossa presença.
4: Porque jamais serão confundidos aqueles que em vós esperam.
5: E agora vos seguimos de todo o coração. Vos tememos e busquemos o vosso rosto.
4: Glória ao Pai, ao Filho e ao Espírito Santo, como era no princípio, agora e sempre. Amém. Lembrai-vos, Senhor, da vossa misericórdia.
5: Do profeta Isaías. Todos vós que tendes sede, vinde à nascente das águas. Vós que não tendes dinheiro, vinde, comprai e comei. Vinde e comprai, sem dinheiro e sem despesa, vinho e leite.
4: É um convite a quem tem sede. Vós que tendes sede, não uma sede de água, de bebidas, mas uma sede de vida, de paz, de alegria, de perdão, de companhia, de amor, não é? Vinde e comprai vinho e leite sem dinheiro, sem despesa e sem dinheiro. Quer dizer que isto é de graça e estes alimentos estão-nos, que os dá é Deus. Deus é que pode saciar a nossa sede e só Ele pode saciar a nossa sede de amor e de paz. Obviamente que também nós podemos ajudar a Deus nesse aspecto, também podemos nós ajudar a Deus. Mas a verdadeira ajuda vem de Deus, vem de Deus. E sermos nós esse, também esse representante de Deus, que quando vemos que alguém está com fome de paz, com fome de alegria, fome de amor, pois também nós sermos os braços, a alegria de Deus, para estarmos perto dessas pessoas, certamente. As obras de misericórdia espirituais são para isso, consolar os que estão tristes, dar bom conselho, rezar pelos defuntos, portanto, outras, consolar os tristes e por aí adiante. Mas é isso. Portanto, há muita gente que passa fome, fome não de pão. Aqui não fala de pão, pão nem de sede de pão. Está faminta de paz, está faminta de consolação, está faminta de uma palavra, de uma atenção, porque ninguém pode viver sem isso, é verdade. Ninguém pode. E daí a nossa responsabilidade grande estar atentos àqueles que precisam, não é? Precisam de ajuda. Repito, ajuda material, mas ajuda espiritual. Escutai, Senhor, a minha voz, eu espero na vossa palavra. Escutai, Senhor, a minha voz, eu espero na vossa palavra. Desde a aurora imploro o vosso auxílio. Eu espero na vossa palavra. Glória ao Pai, ao Filho e ao Espírito Santo. Escutai, Senhor, a minha voz, eu espero na vossa palavra. Deus nosso Senhor, ao conceder-nos a alegria de o louvar nesta manhã deste novo dia, fortalece a nossa esperança. Oremos por isso com toda a confiança, dizendo: para a glória do vosso nome, ouvi-nos, Senhor.
5: Nós vos damos graças, Deus e Pai do nosso Salvador Jesus Cristo,
4: pelo conhecimento e pela vida imortal que por vosso Filho nos destes.
5: Concedei-nos a humildade de coração
4: para estarmos ao serviço uns dos outros no amor de Cristo.
5: Infundi em nós, vossos servos, os dons do Espírito Santo,
4: para que o nosso amor fraterno seja sem hipocrisia.
5: Vós que ordenaste ao homem que submeteste o mundo, que submetesse o mundo pelo trabalho,
4: concedei-nos a graça de trabalhar sempre para a vossa maior glória e para a santificação dos nossos irmãos. Temos a paz no mundo para que se efetive, de facto, este dom da paz, que todos temos sede e fome. Estes anseios profundos do homem à paz cada vez são maiores e cada vez temos mais guerra, não é? Portanto, pela paz, de facto, na Ucrânia, pela paz no Médio Oriente, para que estes acordos se efetivem e haja paz. Nós te pedimos. Para a glória do vosso nome, ouvi-nos, Senhor, todos aqueles que passam necessidades de diversa ordem, para que sejamos atentos à necessidade dos nossos irmãos. Pela glória do vosso nome, ouvi-nos, Senhor, pelos doentes, pelos que sofrem, pelos tristes, por todos aqueles que às vezes passam ao nosso lado e precisam de uma palavra, precisam de uma atenção, para que nós não deixemos de a dar, e nós te pedimos. Para a glória do vosso nome, ouvi-nos, Senhor. Pai nosso que estais nos céus, santificado seja o vosso nome. Venha a nós o vosso reino, seja feita a vossa vontade, assim na terra como no céu. O pão nosso cada dia nos dai hoje, perdoai-nos as nossas ofensas, assim como nós perdoamos a quem nos tem ofendido, e não nos deixeis cair em tentação, nem livrai-nos do mal. Aumentai em nós, Senhor, a fé, para que o louvor perfeito dos nossos lábios nos alcance as graças do céu. Por nosso Senhor Jesus Cristo, vosso Filho, que é Deus e convosco vive e reina na unidade do Espírito Santo por todos os séculos dos séculos.
5: Amém.
4: O Senhor esteja convosco.
5: Ele está no meio de nós.
4: Abençoe-vos o Deus Todo-Poderoso, Pai, Filho e Espírito Santo.
5: Amém.
4: Bendigamos o Senhor.
5: Demos graças a Deus. O anjo do Senhor anunciou a Maria.
4: E ela concebeu do Espírito Santo.
5: Alegrai-vos, Maria, cheia de graça, o Senhor é convosco. Bendita sois vós entre as mulheres e bendito é o fruto do vosso ventre, Jesus.
4: Santa Maria, Mãe de Deus, rogai por nós, pecadores, agora e na hora da nossa morte. Amém.
5: Eis aqui a serva do Senhor.
4: Faça-se em mim segundo a vossa palavra.
5: Alegrai-vos, Maria, cheia de graça, o Senhor é convosco. Bendita sois vós entre as mulheres e bendito é o fruto do vosso ventre, Jesus.
4: Santa Maria, Mãe de Deus, rogai por nós, pecadores, agora e na hora da nossa morte. Amém.
5: O Verbo Divino encarnou
4: e habitou entre nós.
5: Alegrai-vos, Maria, cheia de graça, o Senhor é convosco. Bendita sois vós entre as mulheres e bendito é o fruto do vosso ventre, Jesus.
4: Santa Maria, Mãe de Deus, rogai por nós, pecadores, agora e na hora da nossa morte. Amém.
5: Rogai por nós, Santa Mãe de Deus,
4: para que sejamos dignos das promessas de Cristo.
5: Oremos, infundir, Senhor, a vossa graça em nossas almas, para que nós, pela anunciação do anjo, conhecemos a encarnação de Cristo, vosso Filho, pela sua paixão e morte na cruz, alcancemos a glória da ressurreição. Por nosso Senhor Jesus Cristo, vosso Filho, que é Deus convosco, na unidade do Espírito Santo.
4: Amém.
5: Glória ao Pai, ao Filho e ao Espírito Santo.
4: Como era no princípio, agora e sempre. Amém.
5: As almas dos fiéis defuntos, pela misericórdia de Deus, descansem em paz.
4: Amém. Desejamos a todos um dia feliz e até amanhã, se Deus quiser.
5: Até amanhã, se Deus quiser.
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5: São 7 horas. Bom dia.
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7: Atualizamos a informação regional com a jornalista Maria João Canatas.
8: Os distritos de Bragança e de Vila Real vão continuar sob aviso laranja por causa do calor intenso. O município de Macedo Cavaleiros vai criar uma bolsa de acompanhantes para apoiar pessoas em situação de vulnerabilidade. A Adop Cup decorreu no fim de semana passado em Macedo Cavaleiros, reunindo cerca de 48 equipas e mais de 500 jovens atletas no Estádio Municipal de Macedo Cavaleiros. Os distritos de Bragança e de Vila Real vão continuar sob aviso laranja, alerta o Instituto Português do Mar e da Atmosfera, o IPMA, devido às altas temperaturas que se vão fazer sentir. A temperatura máxima para Macedo Cavaleiros para esta terça-feira vai ser de 39 graus. Já Vila Real pode chegar aos 37. Face às temperaturas elevadas, a Direção-Geral da Saúde aconselha a população a procurar locais frescos, arejados e com sombra, a usar roupa larga, leve e clara e optar por refeições leves e frescas e beber água com frequência. O município de Macedo Cavaleiros avançou com a criação de uma bolsa de acompanhantes de maior acompanhado, uma resposta social destinada a apoiar cidadãos adultos que, por motivos de saúde, deficiência, envelhecimento ou outras limitações, necessitam de acompanhamento na gestão de determinados aspectos da sua vida e não dispõem de retaguarda familiar ou de uma rede de apoio adequada. A iniciativa surge no âmbito de um protocolo entre a Câmara Municipal de Macedo Cavaleiros e a Procuradoria da República da Comarca de Bragança, com o objetivo de identificar cidadãos disponíveis para exercer funções de acompanhamento, sempre que tal seja determinado pelo Tribunal. A vereadora da Câmara Municipal de Macedo Cavaleiros, Cristina Pires, explica a finalidade desta medida.
9: Portanto, é uma iniciativa que o município de Macedo Cavaleiros está a desenvolver no âmbito da formalização de um protocolo com a Procuradoria da República da Comarca de Bragança. Tem como objetivo apoiar adultos que, por motivos de saúde ou deficiência ou outras limitações, apresentam algumas dificuldades em gerir autonomamente aspectos importantes da sua vida, portanto, sobretudo quando não dispõem de qualquer retaguarda familiar ou de uma rede de apoio adequada.
8: O acompanhante tem como principal missão apoiar a pessoa acompanhada na tomada de determinadas decisões, sem a substituir em todos os aspectos da sua vida. As funções são definidas pelo Tribunal de acordo com as necessidades concretas de cada cidadão e podem abranger áreas como a gestão de assuntos administrativos, patrimoniais e financeiros, ou a representação em matérias relacionadas com a saúde. Podem integrar esta bolsa cidadãos residentes no Conselho de Macedo Cavaleiros. Os interessados terão de apresentar documentação que comprove o cumprimento dos requisitos exigidos.
9: Existem requisitos exigidos, portanto, pelo município, que nos foram exigidos através da Procuradoria da República da Comarca de Bragança. Portanto, os interessados devem ser residentes do nosso concelho e apresentar uma declaração de idoneidade que deve ser subscrita por si. Os restantes requisitos serão posteriormente apreciados pelas entidades competentes, neste caso o Tribunal, depois de solicitar a nossa bolsa de maior acompanhado. Eles depois irão avaliar também pessoas inscritas na bolsa e irão solicitar outros documentos que acharem necessários.
8: Segundo Cristina Pires, a criação desta bolsa permitirá dar resposta a várias situações de vulnerabilidade.
9: O impacto é assim, o impacto é conseguir ajudar as pessoas mais vulneráveis e que não têm uma retaguarda familiar, possam usufruir desta bolsa de maior acompanhado. Portanto, é o apoio aos cidadãos mais vulneráveis e, portanto, é isso que nós pretendemos. Assumimos esta responsabilidade, porque foi uma iniciativa que o município de Macedo desenvolveu junto com a Procuradoria da República da Comarca de Bragança, com esse mesmo objetivo, com o apoio a situações de vulnerabilidade social, que à partida não havia outro meio para resolver a situação.
8: O exercício das funções de acompanhante tem natureza voluntária e não remunerada, sendo a respectiva nomeação efetuada pelo Tribunal nos termos do regime jurídico do maior acompanhado. Os interessados poderão manifestar o seu interesse junto da Divisão Municipal de Ação Social. A equipa é

0: apurado através da marcação de grandes penalidades. Rui Xavier, um dos patrocinadores da equipa vencedora, confessa que trazer a taça para casa é uma grande conquista.
1: Sim, é sentir orgulho na equipa. Claro que são dois dias complicados, o cansaço já é muito, mas estamos muito orgulhosos da equipa, uma equipa boa e consistente. E já participamos outros anos, o ano passado também participamos, e este ano conseguimos levar a taça para casa e estamos muito, muito contentes. É sempre, não deixa de ser uma final, é uma equipa com bastantes jogadores que já venceram aqui a maratona do Grupo Desportivo Macedense, são sempre uma das equipas favoritas e para nós foi uma conquista enorme este ano termos conseguido o primeiro lugar.
0: A prova é organizada pelo Grupo Desportivo Macedense, em parceria com a Câmara Municipal de Macedo Cavaleiros, e decorreu ao longo de cerca de 35 horas, no formato de competição contínua, com 16 equipas em concurso. O presidente do GDM, André Vaz, faz um balanço positivo desta quarta edição.
2: Ora, foi uma edição que correu exatamente como aquilo que estávamos a prever. Muito fair play, muito futsal, muita disputa de bola, mas sempre no espírito que nós queremos promover, que é o gosto pelo futsal e a demonstração da prática da modalidade. Não houve casos a assinalar, houve muito respeito, muito fair play, só temos de estar felizes por mais uma edição da Maratona de Futsal do GDM.
0: Em terceiro lugar ficou a equipa Miracax Além Douro Só Tripas. O troféu de melhor jogador foi atribuído a Gonçalo Banha, enquanto que o prémio de melhor guarda-redes foi para Marco Tavares, ambos da equipa vencedora RVN Rolamentos Atração Imediata. O melhor marcador da prova foi Patrick Soares, da equipa Time Serrão Milan B. A competição atribuiu mais de 3.500 euros em prémios. O primeiro classificado recebeu 2.000, o segundo 700 e o terceiro 300, a que se somaram prémios monetários por vitórias e diversas ofertas. A DOP Cup decorreu no passado fim de semana em Macedo Cavaleiros, reunindo cerca de 48 equipas e mais de 500 jovens atletas no estádio municipal. O torneio de futebol de formação organizado pela Academia de Desporto Oficinas Portugal, a ADOP, em parceria com o município de Macedo Cavaleiros e o Clube Atlético de Macedo Cavaleiros, juntou participantes de várias regiões do país e uma equipa estrangeira. Ao longo de dois dias, a competição ficou marcada por momentos de desporto, convívio e partilha. Organização destaca o impacto positivo do evento no território, nomeadamente ao nível da dinâmica local e da economia. O coordenador da ADOP Cup, Ricardo Almeida, sublinha o balanço positivo da tropa.
3: Um torneio com bastante emoção, a primeira vez que organizámos aqui em Macedo de Cavaleiros, com um suporte por trás, principalmente da Câmara Municipal, que marcou também o torneio. Tivemos cerca de 585 meninos aqui a atuar em relação ao torneio acho que foi um êxito e tem tudo para se voltar a repetir. Estamos super bem acolhidos aqui em Macedo, por isso tem tudo para se voltar a repetir aqui um torneio em Macedo. Vemos que toda a gente gosta de ganhar, contudo o nosso maior foco não é esse. Fazemos principalmente torneios de final de época, torneios esses que são para incutir um bocadinho mais de alegria para as crianças, para desfrutarem, sobretudo um bocadinho mais isso.
0: O presidente do município de Macedo Cavaleiros, Sérgio Borges, também marcou presença e destacou o impacto económico e social do evento.
4: Foi um fim de semana em cheio, não só pela final da maratona de GDM, mas neste particular, aqui no Atlético, dar os parabéns já à DOP, ao Atlético Macedo Cavaleiros, ao Clube Atlético, e a todos os que estiveram envolvidos nesta organização, porque realmente estamos a falar de dois dias, onde vieram 600 atletas, foram 48 equipas, mais os pais, mais os avós, mais todo o staff que envolve uma organização destas, e realmente foi uma aposta ganha, esteve tudo cheio, foi a restauração, foi a hotelaria, obviamente que é uma aposta nossa na questão do desporto, e ainda por cima nestes escalões de formação faz todo sentido.
0: O balanço da organização e do município é globalmente positivo, ficando em cima da mesa a possibilidade de uma nova edição do torneio.

0: concerto decorreu na noite deste sábado na Praça das Eiras, em Macedo Cavaleiros, e encantou o público presente. Paulo Fernandes, Maria Alice e Paulo Carvalho estiveram entre os espectadores que não esconderam a emoção.
1: Sim, gostei muito.
2: Portanto, é a primeira vez que vê, esta orquestra?
1: Não, essa orquestra não me lembro se vi o ano passado, mas eu venho já há 2 anos em todas as apresentações aqui na Praça da Eira. E têm sido muito boas.
3: Adorei. Adorei.
2: Sim, é a primeira vez que vê esta banda aqui?
3: Não, ano passado também vi.
2: Uhum.
3: Sim.
2: O que te fascina mais? Portanto...
3: Eu gosto muito de ópera e dessa. E é tão do fado. A mim me encanta ouvir o fado. Eu gosto muito de ouvir o fado.
4: Sim, gostei.
2: O que é que o fascinou mais?
4: É assim, eu gosto muito da parte dos instrumentos. E ainda para mais instrumentos de cordas, é sempre gratificante ver. E depois, a voz, claro, de um tenor. E ele, aliás, eu acho que já o conhecia de um programa de televisão, o Sérgio, é Sérgio, não é? Ele canta muito bem e é muito comunicativo, foi muito interessante.
0: Esta foi já a terceira atuação da Orquestra Portuguesa de Guitarras e Bandolins, a Macedo Cavaleiros. Os 3 espetáculos têm proporcionado viagens diferentes pela música, sempre sob orientação do maestro Hélder Magalhães. O maestro enaltece a aposta das autarquias locais na cultura, considerando-a uma forma de democratização do acesso à música.
5: Esta orquestra pauta pela sua versatilidade e, de facto, como disse muito bem, nós trouxemos cá 3 eventos completamente diferentes, com temáticas diferentes, mas, acima de tudo, aquilo que se tornou igual, na minha opinião, foi esta massa humana que viveu intensamente o concerto. E, de facto, vale a pena apostar na cultura, vale a pena os municípios darem estes momentos a estas pessoas que são de tão mais longe dos centros citadinos, poder proporcionar-lhes estes momentos tão maravilhosos como é ter uma orquestra e um solista, ou vários solistas, ou coros, a cantar ao vivo para eles. É maravilhoso. E, portanto, estamos muito gratos ao município e a todo o público de Macedo e de outras freguesias que vêm e de outros concelhos também já assistiram ao nosso concerto.
0: Este concerto resulta de um protocolo com o município de Macedo Cavaleiros que deverá ser renovado.
5: Sem dúvida, nós tínhamos um protocolo para 3 anos e o feedback que tivemos agora no final deste concerto foi que esse protocolo iria ser renovado para continuar, porque de facto as pessoas já conhecem e reconhecem o nível que esta orquestra traz a qualquer sítio onde vai.
0: O espetáculo contou com a voz do tenor Sérgio Martins Sousa, que tem ligações pessoais ao fado, e sublinhou a energia do público macedense.
6: Primeiro foi tão bonito sentir a sinergia do público. A história de um tenor cantar fado não é assim tão distante, porque nós temos a canção de Coimbra, que não é fado, ao contrário do que as pessoas pensam, mas que é muito próximo do fado, e a colocação é a colocação de um tenor. E como eu tive a ligação, a minha mãe tinha uma ligação à Maria da Fé, eu passava a vida a ouvir a Amália, eu tive o privilégio de ouvir desde o folclore à Maria Callas, e pelo meio passava lá o fado. Portanto, para mim é muito natural chegar à sonoridade do fado e conseguir mesmo como tenor, obviamente que eu canto de uma forma muito mais lírica o fado. Mas acho que acaba por não desrespeitar nunca a palavra e nunca desrespeitar a música, porque acho que está dentro da minha essência como português, como uma pessoa que cresceu no meio.
0: No próximo mês de julho, a Orquestra Portuguesa de Guitarras e Bandolins vai apresentar em Gondomar e em Matosinhos um novo CD gravado com peças originais.
7: Grazie mille.

Uma viagem sonora pelas óperas do século XIX até o fado foi a proposta da Orquestra Portuguesa de Guitarras e Bandolins, que contou com a participação especial do tenor Sérgio Sousa Martins. O concerto

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0: Olá, muito bom dia! Bom dia, alegria! Sejam bem-vindos a esta edição do nosso Bom Dia da Amizade. Cá estou eu, Carla Miranda, para vos acompanhar. Para participarem, só tem que marcar o 27842836.
1: Ai, rapariga, rapariga, rapariga.
0: Ou então 77.
1: Disparates, disparates. E tanta asneira, tanta asneira.
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1: Tu não sabes, tu não sabes, tu não sabes que isso dar um beijinho já é um costume antigo. 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
0: Sejam todos bem-vindos.
1: Amigo, oh, chega cá.
2: Não vou.
1: Tu és tão linda.
2: Pois sou.
1: Dá-me beijinho.

0: E vamos já dar um beijinho a quem está do outro lado da linha. Bom dia, Alegria.
1: Bom dia, Carla.
0: É o nosso amigo Humberto, então que tal?
1: Está tudo fino, ainda estamos no descanso.
0: Está tudo porreiro, não é?
1: Está tudo porreiraço, por aí também.
0: Por aqui também, nunca piora.
1: Sim.
0: Temos que estar bem, senão estamos tramados.
1: Sim, sim.
0: Não acha?
1: Isso é verdade.
0: Então, meu amigo, para quem vai este bom dia?
1: Bom dia, vai para a minha prima Terezinha, toda a família para o Leandro. Vai para o meu amigo Joel, companheira Ângela. Vai para o João Moreno de Volta Cunha. Vai para a minha amiga Salete do Povo, para a minha Alice. Vai para a minha Bertinho, toda a família, melhores para o meu para o cunhado. Vai para a Manuela, para o menino, para o Netinho. Vai para o Marcelo Eduardo dos Passos. Vai para o Francisco Sainz, toda a família. Vai para a dona Alice e para o Pelé. Vai para a Fátima Pastor e toda a família e as melhores para a Fátima. Vai para o Marco de Sobreiro e toda a família, vai para o José Cabaleiro, vai para o Ricardo Afonso e toda a família, para o Fernando Balorga e toda a família, para o Manuel Amander e toda a família, para a Julinha e para o marido, para a Filomena e para o marido, para o Justino e para a mãe, melhores para a mãe, para o José e para a Nazaré, para o Simão de Carbino e toda a família, melhores para o Simão, e vai para a Luzinha e para a Juninha, para todos os pastores, todos que nos estão a ouvir, todos que trabalham na Randa Livre, para a Carla com um bom dia.
0: Da minha parte então, muitíssimo obrigada. Um beijinho para si também. Passe um bom dia, amigo Humberto.
1: E bom dia para a Carla.
0: Obrigada, beijinhos. Tchau, tchau.

0: E vamos dar já mais um olá, bom dia, alegria.
1: Bom dia, Maria Carlinhos.
0: Amiga Fatinha, toma lá mais um beijinho.
1: Então, tu és mais de ter para si também, menina.
0: Obrigada, Fatinha. Então, que tal?
1: Já estou. Eu vim aqui com os animaizinhos, agora vim com os tomates tombados. Não que amanhã, depois que me deram para cá, já estou chichador na coluna, ainda no peito, tudo agora. Eu sei que aqui trabalhando não podia também ter isto.
0: Pois é, hoje vai fazer tomatada, é?
1: Não, ando que porque estou tombada no chão, percebe?
0: Ai, da chuva, não é?
1: É, não, que já cresceram. E agora estão tomando no chão, agora estou a mandar para cima, para aprender com baraços.
0: Ah, pronto, está bem. Pensei que andava a colhê-los para ir fazer aí uma tomatadita.
1: Ai, tomara eu, que já depois estou a tomar tomatinhos, que eu já vou fazer uma estranha deles.
0: Ora, mais nada. Ora, minha querida, vamos lá ao bom dia.
1: Aí vai já para abrir um grande beijinho, para a sua família toda, que eu estou na onda MIB. Vai para cá para os pais, vai para servir e para ir para a Dona Fátima, vai para a Dona Julinha, vai para os cristãos, vai para a Zé e para a mãezinha dela, não sei o bicho, não sei o que é filho dela. Vai também para a minha Cília, vai para São Humberto também, porque as mulheres eram melhores, vai também para a Luizinha, vai também para a velhota, que essa malandra, não sempre, que é da tumba, com a burra, com isto, com aquilo, que mulher tão chata, eu quero para aturar essa mulher, não digo nada. Eu tenho que ter uma paciência, mas não paciência. E vai também para o Toninho e para o pai, para o Freio Sofretes, para o Mário Solidar, para o senhor mandar para a esposa. Para não ser querida Luizinha, nossa perezinha, para não ser vira que eu vim ontem, que eu tanto eu visto. Minha querida, melhor para si, será que tudo corre para o melhor, como seja para mim. Tudo um beijinhos. E vai também para a nossa Gracinha, também estamos lá, onde fugia também. Agora pronto, deixamos o rádio, agora nas camisões, já não sei para onde. E vai também para o Sr. Rico, para o Sr. Justino, tomo um abraço para ele, tudo bom também. Começando também, tinha de fazer coragem, também para também o dia a dia, coitadinho também, a gente também muito. E vai também para o Sr. Zé do Preso, para o Zé Zena da França, e vai também para o Sr. Zé Cavalheiro, para o Zé dos Eixos, e para o Sr. Linha, quando me canta uma música bonita, nós também nos agarramos que o coração, para se não é uma pessoa que está ouvindo, mas quando ouvir a Sr. Linha cantar, se vai ficar ouvindo. E vai também para o Ídolo, também vejo também para ela, também tenho esquecido também dela, e vai também para aí para uma senhora que não lembro o nome dela, que é ali a filhota dela, ali dos Sustentos. Eu não sei ver a sessão quem é. E eu não consigo encaixar com o nome dessa senhora. E vai também para o senhor Fernando da Paparosca, para o Marco da Sobrieta. Olha, é para todos os tantos amiguinhos, amiguinhos, todos um bom dia, terça-feira, com o pai da saúde. Portanto, para a minha querida também, se quiser, que estou.
0: Da minha parte, então, muitíssimo obrigada. Um beijinho para si, amiga Fatinha. Um bom dia.
1: Bom dia, minha querida. Beijinho. Tchau.
0: Obrigada. Bom dia.
1: Tchau.

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3: 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E seguimos já a cumprimentar mais alguém. Bom dia, alegria.
4: Olha, já cá um, antes de já outro, já cá mais um, que hoje é pouco. Olha, aqui brincado. Bom dia.
3: Olá, bom dia. Beijinhos nunca são muitos, não é?
4: Pois claro, e as repenicadas como os meus? Ai, Jesus, são tão boas.
3: Pois imagino. Devem ser uma delícia.
4: Então, olha, assim, olha. Então, são boas. Olha, com o canhão. Não querem os beijos da velhota. Bom dia.
3: Eu não disse que não queriam. Alguém há de querer.
4: Querem, menina, querem todos. Porque se não querem uma rodada. Nem sabe que a velha é assim mesmo.
3: É.
4: Olha, a ver. Olha,
3: mas
4: a velha vai dar um mergulho na piscina da comadre, hein? Da comadre Gina.
3: Ora, vê que sorte tem, também queria.
4: Mas também, olha, quanto dia vamos lá as duas. Agora vou eu primeiro, sabe por quê?
3: É, vá ver como está o terreno.
4: É. Eu vou abrir se não me afogo, porque eu tenho medo de me afogar e porque eu nunca meti na piscina. E ó, depois o traseiro fica cheio de água e depois me afogo por o traseiro. Como é que eu vou fazer? Ai, Jesus, isso aqui não dá.
3: É uma chatice, tenha cuidado. Meta primeiro a cara, porque o traseiro é mais complicado.
4: Ai, Jesus. Então primeiro mete as fuchas, depois fico de comprar o arco, né? Como é que eu... Ai.
3: Assim não se afoga.
4: Bom dia.
3: Bom dia, Luísa, tudo bem?
5: Tudo bem. Vamos ao bom dia.
3: Vamos.
5: E já para a fatinha.
4: Ai, fatinha, tu veio. Ai, os tomates estavam todos no chão, caneco. Ai, Jesus, faça-te uma talha e convida a gente para ir encher o papo.
5: Para o senhor Manuel Almendra, para o senhor Abílio, para o senhor. Ai, olha, adiante, Isolino. Para a dona Isabelinha, para a dona Alice, para a dona Noémia, para a dona Manuela, está custoso hoje, para a dona Gina, espero lá por a velha, e então também para a dona Célia, olhe para todos.
4: Olha, já cá um, em seguida há outro. Dão meu beijinho, meninas.
3: Muito obrigada, beijinhos também. Boa continuação, bom dia.
5: Bom dia.
3: Obrigada, bom dia.
6: Ai, rapariga, rapariga, rapariga, tu só dizes disparates, disparates, disparates.
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6: É um costume antigo, ao canto disso.
3: E a Laranjinha hoje vai andar a fazer rastreios gratuitos da parte da manhã em Padrela e de tarde em Tazen, Valpaços. Valpaços, já sabem então, Padrela da parte da manhã, Tazen de tarde, estará lá a nossa Laranjinha para fazer rastreios gratuitos.

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Terminamos então esta edição, esta primeira hora. Volto dentro de breves minutos. Continuo desse lado. Bom dia.

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2: São 8 horas. 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

Olá, muito bom dia! Bom dia, alegria! Sejam bem-vindos a este Bom Dia da Amizade. Para participarem, só tem que marcar o 27842837676 ou 77. Deu a festa inteira para abençoar esta noite de romaria. Sejam todos bem-vindos, é com muito gosto que estou na sua.

0: E nós vamos já cumprimentar mais alguém. Bom dia, Alegria. Olá, bom dia.
1: Bom dia, Maria Carinha.
0: Olá, bom dia, amigo Henrique. Então, que tal?
1: Aí, cá estamos à espera de ser. A nossa senhora vai ganhar hoje.
0: Mas esperamos bem que sim, não é?
1: Dá que ganhar, não é que não ganhe.
0: Ai deles, que não ganhem.
1: Se não ganham, pode fazer mal.
0: Se não ganham, olha, a gente vai se chatear.
1: Tem que ser.
0: Não acha?
1: Acho que sim.
0: Eu também acho que sim.
1: Anda com o Hugo agora, que vai ao menos quando o carne saúde.
0: É, vamos ter fé, não é?
1: É, vamos lá ver se ganha.
0: Meu amigo, vamos lá esse bom dia.
1: Aí vai a volta da Manuela de Barreiro, a minha filha por pai de Alejandro Barreiro, para a volta da Manuela Manta, a minha filha pai todo, para a Manuela de Janto, para o Sinato. Vai para a Dona Festinha e Pastora, a minha filha, para a Dona Família. Vai para a Dona Graça do Cavaquinho, para a Dona Família. Vai para a Sardinhais, para a Dona Família. Vai para a Dona Luísa, de Barreiro, e que o corpo também. Vai para a Dona Sardinha, para a sua amiga, para o seu marido, e deu um bom dia para ela. Vai para a Dona Luísa, para a sua família, e uma bicarinha para o paradinho. Vai para a Dona Luísa, mas se correr, vai para a Dona Luísa, para os direitos da sua família. Vai para a Dona Zética da Branca, e até ela, a Banara para a Fianara. Vai para o Sr. Justino, para a minha a minha Macoso. Vai para o Sr. Zerlinho, a Vaspera, a minha Pai-Polta. Vai para o Sr. Ricardo Porto-Burgo, e vai para o Sr. Luciano Pardo, para a família. Vai para o Sr. José Cavalheiro de Vila, vai para o Sr. Freita e toda a sua família, vai para a Dona Mames Martim, e a minha filha irmão vou cunhá-lo, que desocorra bem. Vai para a Dona Manara para a sua menina, e vem embora de Limpo. Vai para o Sr. Ricardo para o Sr. Borges, minha esposa e para toda a família, vai para o Sr. Hernando, minha filha, vai para o Sr. Simão de Canteiro, minha filha, que eu vi na primeira parte, e vai para o Sr. Recorde, para a sua família, vai para o seu pai, para a sua mãe, para a sua irmã, para o seu filho dela, para o seu namorado de um dia, e eu vou ver a Babinica ali.
0: Ora, pois, com certeza. E um beijinho para si também. Boa continuação.
1: Aí,
0: obrigada, bom dia. Beijinhos, bom dia.

0: E vamos já cumprimentar mais alguém. Bom dia, alegria.
1: Bom dia.
0: Olá, bom dia então, que tal?
1: Oh, mal, mal, hein?
0: Então?
1: Fui operada, Carla.
0: Ai, foi a Miguel Bira, então ao quê?
1: Foi operada, quer dizer, não foi bem ser operada, mas foi o mesmo, puseram-me a dormir igual, hein? Fui queimada no útero.
0: Ah.
1: Tinha com uns problemas por via da minha filha. E agarrei ticos dele.
0: Pronto, mas está melhorzinha.
1: Isto não está a ser nada fácil, Carla.
0: Pois acredito. Tudo leva o seu tempo, não é?
1: Pois é, porque tenho muita dor, hein?
0: Mas já te fica bem, minha querida.
1: Eu sei que até já mandei vir, ué. Estava sempre com os diabetes altos. Tensão alta, colesterol alto. Mandei vir, ué. Ué, uma armatura. Que era para ver, mas... Parece-me que não é. Não está a fazer efeito.
0: Tem que esperar também, não é logo. Deixe ver.
1: Já há 2 meses que estou a tomar, hein? Só que é amargoso, filho da puta. É amargoso, Carla.
0: É amargoso, hein? A Miguel Vira, vamos lá ao bom dia.
1: Olha, bom dia, vai para os meus. Vai para a minha filha Silvana, para o companheiro, para o meu filho Carlos, Marco. Eu nela nem falo, que ela também não fala em mim. Vai para o Wayne. Para a Fátima Pastora, que eu ouvi ainda agora, e obrigada por me dar as melhoras. É para o Wei. Ai, para o Freitas também. É para o Wei. Para a Cília de Moncorvo. Para a Noémia. E para aquele do cartão, hein? Que a Carla já sabe quem é. Para ele e para a mulher, hein? E para a Carla, para a sua família, para a do Rui também. Olha, e para os outros amigos e amigas. E para o Pedro também, para a senhora Fátima e família, para a Vitória e família. Olha, como diz o An, e como diz o outro, Carla, amanhã se tiver mais forças. Há outros, aí para aquela vem. E para a velhota. A velhota e ela e a burra e ela. Vai amam as duas. Beijinhos também para ela, para a Luísa. Onde está tudo, Carla? E até amanhã, Carla.
0: Um beijinho, minha querida. As melhoras, amiga Elvira, que tudo corra pelo melhor. É o que eu lhe desejo, está bem?
1: Está bem, obrigada, Carla.
0: Beijinhos, minha querida.
1: Beijinhos.
0: Beijinhos, já obrigada. Bem.

0: E nós vamos já cumprimentar mais alguém. Bom dia, alegria.
1: Olá, bom dia, simpatia.
0: Oh, amigo, então como está o nosso amigo Mário?
1: Oh, Carolinha, está ótimo, eu recomendo, estamos a ouvir, está muito bem.
0: Ótimo, ainda bem, é bom sinal.
1: Exatamente, só não gostei é que a dona Elvira esteja assim, coitada, mas infelizmente vão aparecendo estas coisas, não é?
0: Infelizmente é, e olha, é. Temos que aceitar o que vem.
1: É verdade, e temos que aguentar, é isso, é verdade.
0: Não é?
1: É, cara, temos que aguentar, é uma fase mais difícil, mas temos, já acho que já está tudo marcadinho e temos que passar isto mesmo.
0: É assim a vida, é assim a vida. E então, como é que vai tudo por aí?
1: Está tudo bem, olha, ontem muito bem não está, mas também não está mal. Ontem variou-me o carro, partiu-se o carro da embreagem, sabes? Era
0: sim.
1: Para ir para Valpaço e olha, os clientes, hoje não dá.
0: Pronto, hoje está fechado.
1: Hoje estão de férias, hoje não podem comer queijo. Pronto.
0: Hoje estão de castigo.
1: Estão de castigo, é isso.
0: Estão de castigo, não há queijinho para ninguém.
1: É verdade, o rapaz tentou ontem, mas o cabo não dava, a embreja não era bem aquela marca. Pronto, olha, temos que esperar.
0: Muito bem.
1: Há nada.
0: E esperamos, que remédio?
1: Que remédio temos, lá está, elas aparecem, a gente não conta com elas, mas depois, olha, é o que acontece. É isso.
0: E então, de resto, está tudo bem, amigo Mário?
1: Está tudo bem, cara. E com você também está tudo bem. Olha, por acaso, já o teu tio já disse alguma coisa que agora posso dizer. Um era o irmão do teu pai, portanto já sabes qual é um deles. O outro não sei se era também. Ou são esquecidos daquele.
0: Não, por acaso, ainda não os vi.
1: Ainda não estivesse com ele.
0: Não, não.
1: Ele diz que ouve muito a rádio. Um deles. Ouve muito a rádio. Por isso que ele reconheceu a minha voz. Se você fala para a rádio, eu falo, olha, eu sou o tio da Carla. Está bem, olha, apresentamos assim, está bem.
0: Pronto, muito bem. Ainda não estive com eles, mas lá me dirão de certeza, mal esteja.
1: Ok, o que interessa é que seja tudo bom, não é nada.
0: Não é nada, haja saúde.
1: Ora, pois é isso. E do meu dia, ó Carlinha, e do meu dia, fica bom, se vocês quiserem.
0: Claro.
1: Eu não queria mandar um beijinho nesta situação, mas pronto, olha, para ser que melhor um bocadinho. Tudo bom, dona Elvira? Correr tudo bem. Essa é uma fase, pronto.
0: É isso mesmo, vamos lá ao bom dia.
1: Vamos, vai, olha, vai para o Freitas e família, vai para ti, para os teus, para todos, para a equipa da rádio. Depois, para quem é que vai? Vai para a Isabelinha, vai para a Alamendra, vai para... para o Marta Rivelonga, vai para a Dona Noémia, vai para a Dona Rita Macedo, vai para a Quintela de Lampaços, para onde mais, opa, para tanta gente. Olha, o carro é assim, é para dizer a minha toda a gente, não é complicado. Vai para todo mundo que está na nossa companhia, para quem fala a mim, para todos, para a Fátima, olha, mas vai para todos que assim não me esqueço de nenhum. Está bem, Carolina?
0: Está bem, meu amigo, você é que sabe, você é que manda.
1: Claro.
0: Você é que manda aqui no estaminé.
1: Ei, mais nada. para o primeiro que falou, para o senhor. Ai, pronto, olha. Estou calado, para todo mundo, está tudo.
0: Então vá, um beijinho para si, tudo de bom, meu amigo, e boa continuação.
1: E para vós também, boa continuação, um beijinho, tudo bom.
0: Obrigada, beijinhos, amigo Mário, um bom dia, beijinhos.
1: Bom dia. Tchau.
0: Tchau, tchau.

0: E vamos arrasar já a cumprimentar mais alguém. Bom dia, alegria.
1: Bom dia, alegria para todo dia.
0: Olá, bom dia, então como está?
1: Estamos aqui a ver o sol e para ver a chuva.
0: Quer ver a chuva?
1: Está a ver para hoje.
0: Ora, esperamos bem que ela não venha, já chega.
1: Não, para agora vir.
0: Ai, queria.
1: Pois chorava de andar a renar.
0: Pronto, olha, é assim, pode ser que lhe faça à vontade.
1: Podia vir só para aqui e para os outros lados.
0: Ora, também podia ser, não é?
1: Para aí o sol.
0: Também podia ser, sem dúvida. Meu amigo, vamos lá a esse bom dia.
1: Vai ali para o Sr. para Sorabala. Vai para o Sr. Flávio e a Sr. Lucilina Estourãos, vai para o Sr. Luís também Estourãos, o Paulo também para ela, para a mulher, também vai para o Sr. Aduna Noemi e as melhores para o Genreiro e para o irmão, vai para a minha cunhada da Ribeirinha e da Frasidela, também, vai também para a Sr. Alice do Pelé, vai para si também para a sua família toda. Vai também para o professor Manel de... O que você falou agora, o Sumário? O Sumário. Vai também para o professor Francisco do Talho. E vai para a de Burriquinha, para a senhora Lisa, que eu tenho também do que falou de mim. E para o estatuto de minha carinha, logo amanhã mais.
0: Ora, pois, com certeza, um beijinho para si também. Boa continuação. Bom dia.
1: Igualmente para si, minha querida.
0: Obrigada. Bom dia. Beijinhos. Dia.

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0: E vai haver cambalacho. Canta então Jorge Guerreiro. Bom dia, alegria.
1: Bom dia.
0: Olá, então como está, amiga Adélia?
1: Deixa-me dar um bom dia de cada vez.
0: Lá vamos indo, não é?
1: É um dia de cada vez, não como a gente quer, mas vai ser um dia de cada vez.
0: Pronto, e não podemos pedir muito mais, não é?
1: É, tenho aqui um poemazinho que é o São João.
0: Então, força.
1: São João poema, viva, viva São João, em volta da fogueira, louvar este santo da multidão. Na mesa e nos convidados, este santo vamos louvar. Viva, viva São João. E vai um bom dia para todas vocês da Rádio Onda Livre e para todos os ouvintes e participantes, toda a família em geral, não esquecendo ninguém, e para quem está a ouvir. E até logo, até amanhã, se Deus quiser.
0: Obrigada, amiga Adélia. Um beijinho para si também. Um bom dia.
1: Bom dia, obrigada igualmente.
0: Obrigada, bom dia.

0: E seguimos já a cumprimentar mais alguém. Bom dia, Alegria.
1: Bom dia, Carlinha. Ai, vai, vai. Esta noite vai haver cambalacho e há de ser mala.
0: Ai, vai.
1: Ai, vai, vai. Olha lá para o Porto, se não vai haver cambalacho lá com os martelos.
0: Olha, até eu ia fazer cambalacho para lá martelar.
1: Vamos, Carlinha.
0: Vamos.
1: Olha, eu bem sei quem vai, mas eu não posso ir, olha.
0: Olha, eu ia também. Eu gosto muito do São João.
1: Ah, eu também. Mas descansa, Carlinha, que já vem aí o São Pedro, filha. Deixa lá.
0: Eu sei, já não falta tudo, não.
1: Pois não falta, não.
0: Já.
1: Eles não podem estar muito tempo um sem o outro, portanto...
0: É verdade, tem que andar um atrás do outro, não é?
1: E nós andamos atrás deles.
0: Ora, pois, claro. Está tudo bem, Alicinha?
1: Está tudo bem, Carlinha. Já está um calorzinho bom, mas está arzinho hoje.
0: Pois é, que ontem ainda chuviscou aqui.
1: Olha, eu aqui se chuviscou não dei conta, porque, claro, estou lá dentro fechada, não vejo, não é? Mas era bem que viesse umas pinguinhas, não muito, para refrescar um nadinho, ao menos da noite. Da noite custa muito a passar, porque é muito calor, Carlinha. Mas pronto, estamos no tempo dele, eu bem gosto dele, mas pronto.
0: Muito bem, Alicinha, vamos ao bom dia.
1: Olha, vai para os filhinhos e para a minha netinha, para o meu genro e para a família dele e para toda a minha, porque são muitos, um beijinho para eles todos, para a Noémia, para a Manuela e para os dela, e para a Noémia também para os dela. Vai também para o seu Fernando e para a Dona Aldina, para a Celinha, para a Dona Beatriz, para a Dona Hilda, para o senhor Cavalheiro, não tem ligado, o senhor esteja tudo bem com ele, um beijinho, senhor José. E também para a Dona, para aí agora passou-se para a Crescinha, aí para aí agora, para a Elvira, as melhoras para ela, coitada, que tudo corra bem, e as melhoras quem está doente, que tenham rápidas melhoras. Vai também para o Sr. Henrique, para o Sr. Abílio, para o Sr. Justino, olha, para toda a gente que fala em mim no meu Pelé, porque é muita gente, para o Freitas e para a Fatinha. E olha, para todos os pastores, Carlinha, para todos vocês aí, para José e para a Nazaré, para o Sr. João Rodrigues, corre para a mãe, para aí, para a Maria João, para todos vocês aí, um beijinho muito grande, Carlinha, e até logo, e um bom dia de terça-feira, estamos quase no meio.
0: Estamos quase no meio, é isso mesmo, um beijinho, é, Alicinha.
1: No meio da semana, meu amor.
0: Eu bem sei, então eu entendi.
1: Claro. Um beijinho grande, meu amor, e tudo de bom para toda a gente, e até logo, se Deus quiser, ou até amanhã. Beijinho.
0: Beijinhos, obrigada, bom dia.
1: Tchau, meu amor.
0: Tchau, beijinho. Tchau, beijinho. Tchau.

0: Terminamos então esta edição do nosso Bom Dia da Amizade. Às 9 da manhã estamos em simultâneo com as notícias da TSF.
1: Esta noite vai haver...
0: Continuo desse lado, um bom dia, um bom despertar.

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11: São 9 horas.

0: O Irão avisa que os inspectores da Agência Internacional de Energia Atómica não serão autorizados a visitar os locais onde existiam instalações nucleares iranianas e que foram bombardeados pelos Estados Unidos e por Israel. Um aviso que surge depois de terem sido concluídos as duas primeiras rondas de negociações entre Estados Unidos e Irão, especialmente a parte técnica, que foi dada como concluída nas últimas horas e que define, do lado do Irão, a constituição de grupos especializados para negociar o dossiê nuclear iraniano e também as sanções internacionais contra o Irão. Ainda não há uma data para o retomar das negociações políticas entre os dois países. Dois anos depois do lançamento do Manifesto dos 50 Mais, um movimento que apelava a uma reforma na justiça, os subscritores dizem que nada mudou. Pelo contrário, as custas judiciais, por exemplo, aumentaram, aprofundando a desigualdade entre cidadão e Estado. A TSF, a advogada e antiga deputada do PSD, Mónica Quintela, uma das subscritoras deste documento, explica que é hora do manifesto dar um novo passo e apresentar uma proposta para fixar os prazos dos processos judiciais.
1: O manifesto, portanto, é que vai fazer uma proposta aos partidos, às forças políticas, portanto, designadamente aos partidos com assento parlamentar, que legislem no sentido de que os prazos que estão indicados nos diplomas processuais, que são aqueles que impõem os prazos, que esses prazos não sejam interpretados como meramente indicativos ou orientadores por parte do Estado, parte da administração da justiça, ou seja, Ministério Público e magistrados judiciais, mas que também eles sejam prazos obrigatórios e rigorosos, de forma a que não haja desigualdade de armas por parte do cidadão e que todos, o Estado também cumpra aquilo que é da sua responsabilidade, que é prestar um serviço minimamente decente ao cidadão.
0: Mónica Quintela diz que as alterações aprovadas nos últimos anos têm sido uma resposta política à Operação Marquês. A subscritora do Manifesto 50 Mais lembra que o objetivo do Estado tem sido apertar os direitos de defesa do cidadão.
1: O Estado tem estado a legislar em cima de uma excrescência, eu tenho dito isto muitas vezes, do sistema judicial, que é o processo marquês. O processo marquês não é o que se passa nos tribunais. Não tem nada a ver com aquilo que se passa diariamente nos tribunais. E o Estado está a legislar, está a dar uma resposta política, porque as pessoas veem que efetivamente aquele processo, já tudo aquilo que não devia acontecer já ali aconteceu, e quer dar uma resposta política como seja uma satisfação aos cidadãos e dizer, muito bem, vamos acabar aqui com estas morosidades. E virou-se para claro o que é que o Governo, e também o Parlamento, porque a proposta foi aprovada no Parlamento, o que é que está a dizer? Vamos apertar ainda mais a malha por parte dos direitos da defesa, por parte do cidadão.
0: Sobre os grandes processos que continuam sem uma decisão, Mónica Quintela lembra a Operação Influencer, o caso da Madeira, que mobilizou centenas de agentes da Polícia Judiciária e um avião da Força Aérea.
1: Os meios que foram utilizados foi uma coisa, enfim, de uma visibilidade total, com prejuízo para os visados, repara, até em termos de Estado Direito Democrático, houve um governo que caiu, portanto, e portanto decorreram estes anos todos, e o que é que aconteceu? Eu faço propositadamente este silêncio. Foi proferida a acusação, conhece alguma coisa daquilo que está ali, tirando as fugas de informação, tirando as violações cirúrgicas do segredo de justiça, em que, por parte de quem investiga, põe cá fora aquilo que se quer, enfim, que venha para o espaço público, muitas vezes o que é verdade, outras vezes o que não é verdade. Portanto, e quais são as sanções para isto? O que é que aconteceu?
0: A advogada Mónica Quintela, que é uma das subscritoras deste Manifesto 50 Mais e que lança aqui novas ideias para reforçar a reforma da justiça, uma declaração de Mónica Quintela para ouvir em detalhe hoje no Fórum TSF, que vai precisamente discutir as reformas que estão a ser propostas para a justiça e os grandes problemas que continuam a afetar este setor. O Partido Socialista pede esclarecimentos ao Governo para saber se em cima da mesa esteve a discussão do sistema de pensões e da idade de reforma com o Chega. Em causa estão declarações de ontem à noite, numa entrevista na CMTV, do líder do Chega, André Ventura, em que acusou o Primeiro-Ministro de desmentir a Ministra do Trabalho.
2: A senhora Ministra do Trabalho, acho que não comete nenhuma inconfidência, aliás foi uma das razões pela qual a negociação avançou, assumiu que, entre as várias coisas que estava a negociar com o Chega, havia a descida da idade da reforma para os 65 anos ou 40 de descontos para os trabalhadores. Por

0: preciso que o Sr. Primeiro-Ministro esclareça se, de facto, colocou em cima da mesa a possibilidade de, com o Chega, negociar o sistema de pensões e negociar de forma irresponsável uma eventual redução da idade de reforma.
1: Eurico Brilhante Dias, o líder parlamentar do Partido Socialista, considera que, se for confirmada esta discussão das pensões de reforma e de reforma entre o Governo e o Chega, isto é algo que tem de ser discutido no Parlamento. Construir mais casas no norte do concelho, atrair investimento privado, são as prioridades definidas na revisão do Plano Diretor Municipal da Câmara de Sintra, que é hoje proposto. Marco Almeida, o Presidente da Câmara, disse esta manhã à TSF que ambiciona fixar os mais novos no município.
0: Sobretudo na zona norte do concelho, em Pirquinheiro, à margem do Bispo, Monte Lavar, São João das Lampas e Terrugem, desejava muito que os seus filhos pudessem ficar ao pé dos pais. E o PDM em vigor restringia aquilo que eram as áreas urbanas também a norte do concelho. E eu entendi que, em vez de estarmos a perder população para Mafra ou para Loures, que o concelho devia também constituir-se como uma oportunidade para os filhos dos sintrenses. E esse é o primeiro objetivo deste plano diretor municipal, que o território esteja disponível para constituir-se como resposta àqueles que querem aqui ficar entre nós, e nós precisamos de jovens para promovermos, desenvolvermos e projetarmos o concelho para o futuro.
1: O autarca deixa a garantia que tudo vai ser feito de forma transparente.
0: Nós licenciamos de acordo com as regras que estão estabelecidas e o PDM vai, ao fim e ao cabo, é permitir que haja mais oferta de habitação. Nós acreditamos que o setor cooperativo pode dar aqui resposta e o setor privado complementa, ao fim e ao cabo. Portanto, não tenho nenhum receio com essa questão de que tem a ver com a oferta de habitação, que pode trazer algumas dúvidas do ponto de vista do licenciamento. Nós somos cumpridores da lei, nós cumpriremos a lei.
1: Marco Almeida, o Presidente da Câmara Municipal de Sintra, escutado esta manhã pela jornalista da TSF, Mariana Caparico. A revisão do Plano Diretor Municipal inclui a requalificação do espaço público, a melhoria das vias rodoviárias através de investimentos no setor privado. A última revisão do PDM foi feita há 7 anos. Segue-se agora uma discussão pública de 2 meses e depois um debate de 3 anos para a alteração de todas as mudanças nesta ferramenta de planeamento ou de ordenamento do território. O Governo anunciou ontem à noite que o financiamento das associações que integram a Rede Nacional de Apoio às Vítimas de Violência Doméstica vai ser assegurado, nos termos atuais, até ao final do ano. Ou seja, não haverá quebra no financiamento, apesar dos alertas destas associações para o risco iminente de colapso desta rede de proteção. Sem grandes detalhes, o comunicado da Ministra Margarida Balseiro Lopes, que tem a tutela desta área, garante que, depois da reunião de ontem, foram dadas garantias que o Governo está empenhado num financiamento adequado, estável e previsível. Daqui a 20 minutos começa o exame de matemática do 12º ano, que conta desta vez com 40 mil inscritos. O presidente da Associação de Professores de Matemática garante que os alunos estão bem preparados e cada vez mais utilizam e bem ferramentas digitais e tecnológicas como a inteligência artificial.
2: Nós introduzimos nas atuais aprendizagens essenciais vulgo programa, o pensamento computacional, o qual vai muito além daquilo que vulgarmente se designa por programação, e é onde está, obviamente, o espírito crítico e a depuração. Ora, se um aluno usa a IA sem ser crítico, criticamente, obviamente que não tira nenhuma vantagem disso. Antes, pelo contrário, os alunos que usam a IA criticamente, eu concluo, ou posso concluir, que não terão problemas em não usar a IA na prova em si.
1: Uma perspectiva animadora do presidente da Associação de Professores de Matemática, Joaquim Pinto. Estão inscritos para o exame desta manhã mais de 40 mil alunos. Ontem, mais de 96 mil alunos do 9º ano realizaram a prova final do 3º ciclo, também de matemática. Segundo os números do Ministério da Educação, faltaram mais de 6 mil alunos que estavam também inscritos. Depois de uma chuva de críticas sobre a equipa e sobre o selecionador, que se seguiu ao jogo da primeira jornada entre Portugal e República Democrática do Congo. Hoje, a segunda participação de Portugal neste Campeonato do Mundo é frente ao Uzbequistão, jogo às 6 da tarde, e a menos de 24 horas do início do jogo, na última madrugada, Roberto Martínez, o selecionador, disse que a equipa

0: ficou mais forte depois de todas as críticas, António Botelho.
1: Algumas críticas são justas, outras não são. É assim que Roberto Martínez analisa o barulho à volta da equipa que se acentuou após o empate com o Congo.
2: Não podes contestar em geral o barulho. Há barulho, sempre há barulho, bom barulho, há boas críticas no futebol. Quando não atinges o resultado é normal ter críticas. Eu não espero rosas para depois de empatar no primeiro jogo, mas há muito barulho que não é justo, há muito barulho que não é certo, há muitos aspectos que não fazem sentido.
1: E é no sentido da união e da força que a seleção caminha depois da última semana.
2: Estamos focados, estamos muito fortes e posso dizer que agora o grupo está mais unido que antes de chegar ao Mundial. É um processo, são já 22 dias de trabalho e o barulho não entra no balneário, posso dizer isso.
1: O selecionador não quer dizer se Ronaldo entra no 11 para o jogo de hoje, mas volta a defender o capitão das críticas.
2: Estamos a falar de alguém que está a defender e a representar a seleção por 21 épocas, então ele tem uma fome incrível de continuar a melhorar e ajudar o grupo e é um exemplo no balneário.
1: Quem também deve jogar é João Cancelo. Esteve ao lado de Martínez na sala de imprensa e tentou sossegar os portugueses.
3: Claro que não é uma obrigação ganharmos o Mundial, mas tudo faremos para o conseguir. Este grupo é fantástico, é um grupo humano espetacular. Acho que todos estamos a remar para o mesmo lado e peço-vos a vocês também, que a vocês e a todos os portugueses que estejam connosco.
1: Vamos ver que resposta Portugal dá em campo.
0: António Botelho, enviado da TSF a Houston, no Texas, onde mais logo Portugal joga com o Uzbequistão, às 6 da tarde, jogo com relato na TSF e em tsf.pt. França e Itália emitiram avisos vermelhos em várias cidades, em Itália são 15, devido à onda de calor que se espera esta semana e que pode atingir mesmo um pico máximo na próxima quinta-feira. Para já, as temperaturas já ultrapassam os 40 graus Celsius em várias regiões e há muita preocupação, especialmente junto das instituições de saúde. Já houve vítimas, especialmente em França. O barómetro da atividade económica na zona euro demonstra que a contração da economia continua, embora a um ritmo menos acelerado que o verificado durante o mês de maio. O índice, que é revelado mensalmente pela Standard & Poor's, mostra que há uma tentativa de atrasar esta contração da economia, mas o índice aponta este mês 49,5 de pontuação, sendo que todos os valores abaixo de 50 são de contração da economia.
4: À Fórum TSF, a seguir às 10, hoje vamos...
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0: sentido das palavras, um olhar mais positivo sobre a vida. Os momentos mais difíceis muitas vezes servem de exemplo para a superação. É nas dificuldades que descobrimos o nosso melhor. Descobrimos que a nossa capacidade vai muito além do que imaginamos e que podemos construir com sucesso o que sempre desejamos. A vida é mesmo assim. Muitas coisas acontecem para que possamos acordar para algumas situações e agirmos à procura do nosso melhor. Pois, na verdade, nada acontece por acaso. Então, bom mesmo a fazer acontecer, aprendendo até mesmo com os momentos mais difíceis. Afinal, a vida é uma escola contínua e só passa quem souber viver. Pense nisto e seja feliz.
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0: mas acima de tudo, porque estamos a silenciar quando alimentamos uma vida melhor de todos os que nos rodeiam.
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0: está aqui a vossa taróloga Maria Helena para vos dizer como vai correr o vosso dia.
1: Sejam bem-vindos ao Espaço dos Signos com a doutora Maria Helena. E fica a saber o que os astros lhe reservam para hoje.

0: Carneiro, mantenha o equilíbrio, não se desgaste, não vale a pena. Touro, aprenda a renovar-se todos os dias, a vida dá-lhe hoje essa oportunidade. Todos os dias tem a possibilidade de renascer. É isso que nós fazemos quando acordamos, estamos a renascer todos os dias. Gêmeos, encontra-se numa fase muito favorável ao desenvolvimento de novos projetos. Já Caranguejo, encontra-se numa fase de concretização a nível financeiro. E Leão, contará com o apoio do seu par num assunto muito, mas muito importante. Quanto a Virgem, esteja atenta ao que se passa à sua volta, abra a pestana. Continuamos com Balança. Hoje pode ter alguma dificuldade em fazer tudo aquilo que lhe pedem. Portanto, aprenda a dizer não. Escorpião, atenção, a sua vida financeira pode ter, assim, alguns problemazinhos. Sagitário, no trabalho, a sua autoridade será respeitada e valorizada. Que bom! Capricórnio, no trabalho, saiba agir com rapidez, porque vai ser necessário. Aquário, evite o desgaste físico, procure descansar mais que você precisa. Peixes, atenção, seja mais cuidadoso com aquilo que diz. E hoje os signos mais favorecidos são Gêmeos e Caranguejo. E os que estão menos favorecidos são Aquário e Peixes. 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
1: Ficámos a saber a previsão dos signos para o dia de hoje com a doutora Maria Helena. Dentro de alguns minutos, atualizamos as notícias de Trás-os-Montes e Alto Douro. Tenha uma ótima manhã.

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1: Dez horas. Bom dia.
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1: 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Atualizamos a informação regional com a jornalista Maria João Canatas.
3: Os distritos de Bragança e de Vila Real vão continuar sob aviso laranja por causa do calor intenso. O município de Macedo Cavaleiros vai criar uma bolsa de acompanhantes para apoiar pessoas em situação de vulnerabilidade. A Adop Cup decorreu no fim de semana passado em Macedo Cavaleiros, reunindo cerca de 48 equipas e mais de 500 jovens atletas no Estádio Municipal de Macedo Cavaleiros. Os distritos de Bragança e de Vila Real vão continuar sob aviso laranja, alerta o Instituto Português do Mar e da Atmosfera, o IPMA, devido às altas temperaturas que se vão fazer sentir. A temperatura máxima para Macedo Cavaleiros para esta terça-feira vai ser de 39 graus. Já Vila Real pode chegar aos 37. Face às temperaturas elevadas, a Direção-Geral da Saúde aconselha a população a procurar locais frescos, arejados e com sombra, a usar roupa larga, leve e clara e optar por refeições leves e frescas e beber água com frequência. O município de Macedo Cavaleiros avançou com a criação de uma bolsa de acompanhantes de maior acompanhado, uma resposta social destinada a apoiar cidadãos adultos que, por motivos de saúde, deficiência, envelhecimento ou outras limitações, necessitam de acompanhamento na gestão de determinados aspectos da sua vida e não dispõem de retaguarda familiar ou de uma rede de apoio adequada. A iniciativa surge no âmbito de um protocolo entre a Câmara Municipal de Macedo Cavaleiros e a Procuradoria da República da Comarca de Bragança, com o objetivo de identificar cidadãos disponíveis para exercer funções de acompanhamento, sempre que tal seja determinado pelo Tribunal. A vereadora da Câmara Municipal de Macedo Cavaleiros, Cristina Pires, explica a finalidade desta medida.
4: Portanto, é uma iniciativa que o município de Macedo Cavaleiros está a desenvolver no âmbito da formalização de um protocolo com a Procuradoria da República da Comarca de Bragança. Tem como objetivo apoiar adultos que, por motivos de saúde ou deficiência ou outras limitações, apresentam algumas dificuldades em gerir autonomamente aspectos importantes da sua vida. Portanto, sobretudo quando não dispõem de qualquer retaguarda familiar ou de uma rede de apoio adequada.
3: O acompanhante tem como principal missão apoiar a pessoa acompanhada,

0: na tomada de determinadas decisões sem a substituir em todos os aspectos da sua vida. As funções são definidas pelo Tribunal de acordo com as necessidades concretas de cada cidadão e podem abranger áreas como a gestão de assuntos administrativos, patrimoniais e financeiros, ou a representação em matérias relacionadas com a saúde. Podem integrar esta bolsa cidadãos residentes no Conselho Macedo Cavaleiros. Os interessados terão de apresentar documentação que comprove o cumprimento dos requisitos exigidos.
1: Existem requisitos exigidos, portanto, pelo município, que nos foram exigidos através da Procuradoria da República da Comarca de Bragança. Portanto, os interessados devem ser residentes do nosso concelho e apresentar uma declaração de idoneidade que deve ser subscrita por si. Os restantes requisitos serão posteriormente apreciados pelas entidades competentes, neste caso o Tribunal, depois de solicitar a nossa bolsa de maior acompanhado. Eles depois irão avaliar também pessoas inscritas na bolsa e irão solicitar outros documentos que acharem necessários.
0: Segundo Cristina Pires, a criação desta bolsa permitirá dar resposta a várias situações de vulnerabilidade.
1: O impacto é conseguir ajudar as pessoas mais vulneráveis e que não têm uma retaguarda familiar, possam usufruir desta bolsa de maior acompanhado. Portanto, é o apoio aos cidadãos mais vulneráveis e, portanto, é isso que nós pretendemos. Assumimos esta responsabilidade, porque foi uma iniciativa que o município de Macedo desenvolveu junto com a Procuradoria da República da Comarca de Bragança, com esse mesmo objetivo, com o apoio a situações de vulnerabilidade social, que à partida não havia outro meio para resolver a situação.
0: O exercício das funções de acompanhante tem natureza voluntária e não remunerada, sendo a respectiva nomeação efetuada pelo Tribunal nos termos do regime jurídico do maior acompanhado. Os interessados poderão manifestar o seu interesse junto da Divisão Municipal de Ação Social. A equipa RVN Rolamentos, atração imediata, venceu a 4ª edição da Maratona de Futsal, que decorreu este fim de semana no Pavilhão Municipal de Macedo Cavaleiros. A festa da modalidade voltou a fazer vibrar os adeptos da cidade que vivem esta competição com grande entusiasmo. A final foi disputada entre RVN Rolamentos, atração imediata, e Time Serrão, numa partida que terminou empatada a 3-3 após prolongamento. O vencedor acabou por ser apurado através da marcação de grandes penalidades. Rui Xavier, um dos patrocinadores da equipa vencedora, confessa que trazer a taça para casa é uma grande conquista.
2: Sim, é sentir orgulho na equipa. Claro que são dois dias complicados, o cansaço já é muito, mas estamos muito orgulhosos da equipa, uma equipa boa e consistente. E já participamos outros anos, o ano passado também participamos, e este ano conseguimos levar a taça para casa e estamos muito, muito contentes. É sempre, não deixa de ser uma final, é uma equipa com bastantes jogadores que já venceram aqui a maratona do Grupo Desportivo Macedense, são sempre uma das equipas favoritas e para nós foi uma conquista enorme este ano termos conseguido o primeiro lugar.
0: A prova é organizada pelo Grupo Desportivo Macedense em parceria com a Câmara Municipal de Macedo Cavaleiros e decorreu ao longo de cerca de 35 horas no formato de competição contínua, com 16 equipas em concurso. O presidente do GDM, André Vaz, faz um balanço positivo desta 4ª edição.
3: Ora, foi uma edição que correu exatamente como aquilo que estávamos a prever. Muito fair play, muito futsal, muita disputa de bola, mas sempre no espírito que nós queremos promover, que é o gosto pelo futsal e a demonstração da prática da modalidade. Não houve casos a assinalar, houve muito respeito, muito fair play, só temos de estar felizes por mais uma edição da Maratona de Futsal do GDM.
0: Em terceiro lugar ficou a equipa Miracax Além Douro Só Tripas. O troféu de melhor jogador foi atribuído a Gonçalo Banha, enquanto que o prémio de melhor guarda-redes foi para Marco Tavares, ambos da equipa vencedora RVN Rolamentos Atração Imediata. O melhor marcador da prova foi Patrick Soares, da equipa Time Serrão Milan.

A competição atribuiu mais de 3.500 euros em prémios. O primeiro classificado recebeu 2.000, o segundo 700 e o terceiro 300, a que se somaram prémios monetários por vitórias e diversas ofertas. A Dope Cup...

0: destaca o impacto positivo do evento no território, nomeadamente ao nível da dinâmica local e da economia. O coordenador da Adop Cup, Ricardo Almeida, sublinha o balanço positivo da troca.
1: Um torneio com bastante emoção, a primeira vez que organizámos aqui Mesa de Cavaleiros, com um suporte por trás, principalmente da Câmara Municipal, que marcou também o torneio. Tivemos cerca de 585 meninos aqui a atuar. Em relação ao torneio, acho que foi um êxito e tem tudo para se voltar a repetir. Estamos super bem acolhidos aqui em Macedo, por isso tem tudo para se voltar a repetir aqui um torneio em Macedo. Vemos que toda a gente gosta de ganhar, contudo, o nosso maior foco não é esse. Fazemos principalmente torneios de final de época, torneios esses que são para incutir um bocadinho mais de alegria para as crianças, para desfrutarem, sobretudo um bocadinho mais isso.
0: O presidente do município de Macedo Cavaleiros, Sérgio Borges, também marcou presença e destacou o impacto económico e social do evento.
2: Foi um fim de semana em cheio, não só pela final da maratona de GDM, mas neste particular, aqui no Atlético. Dar os parabéns já à DOPA, ao Atlético Macedo Cavaleiros, ao Clube Atlético, e a todos os que estiveram envolvidos nesta organização, porque realmente estamos a falar de dois dias onde vieram 600 atletas, foram 48 equipas, mais os pais, mais os avós, mais todo o staff que envolve uma organização destas, e realmente foi uma aposta ganha, esteve tudo cheio, foi a restauração, foi a hotelaria, obviamente que é uma aposta nossa na questão do desporto, e ainda por cima nestes escalões de formação faz todo sentido.
0: O balanço da organização e do município é globalmente positivo, ficando em cima da mesa a possibilidade de uma nova edição do torneio.

0: Uma viagem sonora pelas óperas do século XIX até o fado foi a proposta da Orquestra Portuguesa de Guitarras e Bandolins, que contou com a participação especial do tenor Sérgio Sousa Martins. O concerto decorreu na noite deste sábado, na Praça das Eiras, em Macedo Cavaleiros, e encantou o público presente. Paulo Fernandes, Maria Alice e Paulo Carvalho estiveram entre os espectadores, que não esconderam a emoção.
1: Sim, gostei muito.
2: Portanto, é a primeira vez que vê esta orquestra?
1: Não, essa orquestra, não me lembro se vi o ano passado, mas eu venho já há 2 anos em todas as apresentações aqui na Praça da Eira. E têm sido muito boas.
3: Adorei. Adorei.
2: Sim, é a primeira vez que vê esta banda aqui?
3: Não, ano passado também vi.
2: Uhum.
3: Sim.
2: Ano passado o que te fascina mais? Portanto...
3: Eu gosto muito de ópera e dessa. E então do fado. A mim me encanta ouvir o fado. Eu gosto muito de ouvir o fado.
4: Sim, gostei.
2: O que é que o fascinou mais?
4: É assim, eu gosto muito da parte dos instrumentos. E ainda para mais instrumentos de cordas, é sempre gratificante ver. E depois, a voz, claro, de um tenor. E ele, aliás, eu acho que já o conhecia de um programa de televisão, o Sérgio, é Sérgio, não é? Ele canta muito bem e é muito comunicativo, foi muito interessante.
0: Esta foi já a terceira atuação da Orquestra Portuguesa de Guitarras e Bandolins, a Macedo Cavaleiros. Os 3 espetáculos têm proporcionado viagens diferentes pela música, sempre sob orientação do maestro Hélder Magalhães. O maestro enaltece a aposta das autarquias locais na cultura, considerando-a uma forma de democratização do acesso à música.
5: Esta orquestra pauta pela sua versatilidade e, de facto, como disse muito bem, nós trouxemos cá 3 eventos completamente diferentes, com temáticas diferentes, mas, acima de tudo, aquilo que se tornou igual, na minha opinião, foi esta massa humana que viveu intensamente o concerto. E, de facto, vale a pena apostar na cultura, vale a pena os municípios darem estes momentos a estas pessoas que são de tão mais longe dos centros citadinos, poder proporcionar-lhes estes momentos tão maravilhosos como é ter uma orquestra e um solista, ou vários solistas, ou coros, a cantar ao vivo para eles. É maravilhoso. E, portanto, estamos muito gratos ao município e a todo o público de Macedo e de outras freguesias que vêm e de outros concelhos também já assistiram ao nosso concerto.
0: Este concerto resulta de um protocolo com o município de Macedo Cavaleiros que deverá ser renovado.
5: Sem dúvida, nós tínhamos um

0: Protocolo para 3 anos e o feedback que tivemos agora no final deste concerto foi que esse protocolo iria ser renovado para continuar, porque de facto as pessoas já conhecem e reconhecem o nível que esta orquestra traz a qualquer sítio onde vai.
1: O espetáculo contou com a voz do tenor Sérgio Martins Sousa, que tem ligações pessoais ao fado, e sublinhou a energia do público mastense.
2: O primeiro foi tão bonito, sentir a sinergia do público. A história de um tenor cantar fado não é assim tão distante, porque nós temos a canção de Coimbra, que não é fado, ao contrário do que as pessoas pensam, mas que é muito próximo do fado, e a colocação é a colocação de um tenor. E como eu tive a ligação, a minha mãe tinha uma ligação à Maria da Fé, eu passava a vida a ouvir a Amália, eu tive o privilégio de ouvir desde o folclore à Maria Callas, e pelo meio passava lá o fado. Portanto, para mim é muito natural chegar à sonoridade do fado e conseguir mesmo como tenor, obviamente que eu canto de uma forma muito mais lírica o fado. Mas acho que acaba por não desrespeitar nunca a palavra e nunca desrespeitar a música, porque acho que está dentro da minha essência como português, como uma pessoa que cresceu no meio.
1: No próximo mês de julho, a Orquestra Portuguesa de Guitarras e Bandolins vai apresentar em Gondomar e em Matosinhos um novo CD gravado com peças originais.
3: Grazie mille.

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1: Ora bem, passado uma hora, vamos então para a nossa revista de imprensa. Não podemos então concluí-la na primeira hora, mas estamos aqui disponíveis para levar até si os títulos que se encontram em destaque nas capas dos jornais, até porque não queremos que você deixe de ficar esclarecido, elucidado e informado acima de tudo no que se passa em Portugal e no mundo, não é verdade? Maria João, muito bom dia.
2: Muito bom dia, Carlinha. É bem verdade, assim é. Vamos então começar com a revista de imprensa. Hoje vamos começar pelo Público, como é habitual. Hoje que o grande destaque vai para o Reino Unido. Nos 10 anos do Brexit, caiu mais um primeiro-ministro. O primeiro-ministro britânico, Keir Starmer, apresentou a sua demissão menos de 2 anos depois de uma vitória clara nas legislativas. Ex-autarca trabalhista de Manchester, Andy Bowen, é o seu mais do que provável sucessor, tornando-se o 7º primeiro-ministro numa década. A mudança do ocupante de Downing Street dá-se quando o referendo que levou à saída do Reino Unido da União Europeia prefaz 10 anos, uma decisão que a maioria dos britânicos acha hoje que foi errada. Também como destaque neste jornal, as secretas não foram avisadas das ameaças contra Montenegro e Marcelo sem informação partilhada. Não foi feita a avaliação da segurança das 170 pessoas da lista dos indesejáveis. Os serviços de informação da República não

0: não foram informados dos ataques que os membros do movimento armilar lusitano queriam levar a cabo contra o primeiro-ministro e contra o ex-presidente da República, Marcelo Rebelo de Sousa. Nem a Polícia Judiciária nem o Ministério Público informaram da existência desta lista dos indesejáveis, de que constavam os nomes de mais de 170 pessoas, incluindo políticos, jornalistas, comentadores e ativistas, e para cima de 50 organizações. Também o Fundo Soberano avança quando o Estado está a sair de empresas. O Executivo tem vendido posições não estratégicas em empresas. Os 8% que o Estado detém na Galp não são para vender. Também associações dizem que PSUL criminaliza a pobreza, e em Espanha também aqui este caso polémico, o ex-ministro de Sánchez condenado a 24 anos de prisão, José Luís Ábalos foi condenado por corrupção à pena de prisão mais longa que um ex-ministro da história teve aqui na nossa vizinha Espanha. Também destaque para Marcelo Viana: a profissão de professor de matemática é a mais difícil do mundo, diz numa entrevista especial ao Público. E o Mundial 2026, Lionel Messi reescreve o recorde de golos, Portugal tenta limpar a imagem frente ao Uzbequistão no jogo que está marcado para mais logo à noite, às 6 da tarde. Também no âmbito da população, precisamos de pessoas, o país chega aos 11,4 milhões de habitantes. Vamos passar para o Diário de Notícias, hoje, que também partilha aqui o grande destaque sobre a demissão do primeiro-ministro britânico, Starmer, e deixa a porta aberta à coroação do Rei do Norte. Também o valor médio do crédito à habitação duplicou nos últimos 10 anos. Os novos dados do Banco de Portugal mostram que há menos negócios com os bancos com o objetivo de comprar casa, mas que os contratos feitos no ano passado, em 2025, são muito mais valiosos do que eram há 10 anos. Hipoteca média superou os 175 mil euros. Na Justiça, a morte de Odair, legítima defesa em excesso, não é legítima defesa. Também nas negociações, o Irão aceita inspeções nucleares e os Estados Unidos levanta assim as sanções ao petróleo. Nas estatísticas, entraram por dia em Portugal 581 novos imigrantes entre 2021 e 2025, e no Parlamento o voto do pacote laboral foi surpresa para a maioria da bancada do Chega. Vamos passar para o JN, hoje, que faz destaque das consultas médicas online que crescem no mercado que ainda está por regular. A Associação de Hospitais Privados e a Ordem estão preocupadas com falhas no licenciamento. Os sites passam atestados para baixas ou cartas de condução sem conhecer os doentes. Também o clima: segunda onda de calor no mês pode parar escolas e comboios. O Pinhão registou a temperatura máxima de 42,7 graus. A Europa está em estado de alerta. Em Vila do Conde, trio ameaça cortar dedos a jovem padre num assalto. Suspeitos de sequestrar o paróco foram detidos. Também hoje, como é a passagem para o São João, a viagem aos preparativos da noite mais longa e tradicional do Porto. São João com muita sardinha, animação e música, tudo para conhecer neste título de jornal. Vamos terminar com o Correio da Manhã, hoje, que faz destaque de uma empresa falida que recebeu 13,3 milhões do PRR, uma startup que tinha atividade na área da inteligência artificial. A firma integrava um projeto Unicorn Factory Lisboa, que foi lançado por Moedas. O Instituto da Segurança Social também reclama os créditos. O IAPMEI é um dos credores do unicórnio fracassado. Também destaque neste título de jornal para uma avaria num carro de luxo que provocou um acidente mortal na A11, em Viana do Alentejo. A empresária morre à frente do marido, e no Reino Unido, como não podia deixar de ser, também aqui registada, portanto, a demissão do primeiro-ministro britânico Starmer, que anuncia a demissão e abre portas a Burnham. Portanto, são estes os grandes destaques de hoje, portanto, desta terça-feira, que vai prometer ser bem quentinha. Desporto.
1: E agora aquecemos então com as capas desportivas.

0: toda do destaque.
1: É mesmo bem verdade. Os ânimos hoje estão mais, portanto, podemos dizer assim, elevados. Estão bem quentinhos nesta terça-feira também, que marca aqui, portanto, um grande registro de temperaturas. E as temperaturas vão aumentar hoje com o jogo de Portugal na Antevisão, com, portanto, a segunda jornada na Antevisão com o Urbequistão. Portanto, hoje o grande destaque da bola vai para, portanto, a Antevisão deste jogo. Mudar para ganhar, pode-se ler. Portanto, regresso de Ruben Dias e alterações na frente. Martínez prepara novidades no apoio a Cristiano Ronaldo, onde, portanto, figuram, portanto, na capa também aqui Roberto Martínez e Cristiano Ronaldo, aqui, portanto, em grande plano. Também destaque para o Benfica, onde se pode ler que às vezes a culpa é do António Silva, que se diz perseguido na Luz e não sabe se vai renovar. Também no Sporting, Luís Suárez é para ficar, afastada transferência, foco total na nova época. E aqui também destaque para o Futebol do Porto, para Granás, que arranca com os graúdos. O jovem norueguês vai iniciar a época com a equipa A, quando apenas tem 16 anos. Também pode acompanhar uma entrevista alargada ao guarda-redes André Sousa, que termina a carreira no futsal com muito orgulho. Também destaque aqui para o rescaldo dos jogos do Mundial. Messi bisa e é o melhor marcador de sempre em Mundiais, quando a Argentina ganhou a Áustria por 2-0. Também destaque para o empate entre Uruguai e Cabo Verde por duas bolas e ainda, portanto, o Egito, que bateu a Nova Zelândia por 3-1. Vamos passar para o recorde, hoje, que faz também, como não podia deixar de ser, manchete do jogo de Portugal contra o Urbequistão. Portanto, às ordens, Portugal, um dia para esquecer. A estreia, missão é garantir a primeira vitória num jogo hoje que vai ser transmitido também na TVI, e o país vai parar, como é óbvio, às 6 da tarde, e também na Sport TV 1. Também destaque para as alterações no 11, Ruben Dias, Centro, Semedo, Conceição e Félix prováveis, e ainda forte apoio na chegada a Houston. Também destaque para Martínez, que diz que passamos momentos difíceis, e Cancelo a dizer que teremos futebol de ataque. Também destaque para Messi, que bisa e é o melhor marcador na história dos Mundiais, depois também do rescaldo contra a Áustria, em que a Argentina ganhou 2-0. Já o Egito bateu a Nova Zelândia por 3-1. Também destaque aqui para o Benfica, para António Silva, que deixa futuro em aberto. Não sei se renovo, e defesa reage às críticas a dizer que há uma perseguição. Antecipou também o regresso de Sudakov, que já treina no Seixal. Já no Sporting, o Sporting, o Alvalade, está em mudança. Maxi Araújo e a continuidade, e a dizer que não pode prometer nada, e o Mónaco vem aos 5 violinos. Já o destaque para o Futebol do Porto vai exatamente para este novo reforço, 16 anos, Granás, empolgado, querem que faça a pré-época. E vamos terminar as capas de jornais com o jogo, ou seja, aqui também grande destaque para a Antevisão do jogo de Portugal, para mais logo, às 6 da tarde. Dolce Fare muito, portanto, aqui também com muita pressão. Craques da Série A, Rafael Leão e Francisco Conceição, num ataque com Ronaldo para enfrentar a seleção Urzbek no italiano Cannavaro. Também Planeta do Mundial, Diego com cara de Leo, portanto aqui uma análise feita por Luís Freitas Lobo, e também Roberto Martínez muda na frente perante a obrigação de vencer. Já a França-Iraque, primeiro jogo interrompido pelo mau tempo, e destaque aqui para os clubes portugueses. O Porto voltou à Noruega para gozar o que resta das férias, e já com futuro próximo definido, este novo reforço de 16 anos, Granás, portanto também a pré-época passa por Farioli, e vai ser integrado na equipa B. Lugares anuais, novos preços e novas novidades no Futebol do Porto. Já no Benfica, destaque para António Silva, que admite contrato, contactos com representantes e SAD encarnada, a dizer que não sabe se vai renovar. Sudakov já trabalha também no Seixal e no Sporting. Está em grande no Mundial, voltou a marcar e assistiu. Maxi Araújo admite sair e dizem italianos, Jorge Mendes ajuda a Mourinho a ter Human. Já no Braga, António Salvador recebeu plantel e aponta a época de sucessos, 4 reforços no arranque. Portanto, são estes os grandes destaques hoje nestes 3 desportivos desta terça-feira.
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1: E terminamos então esta segunda hora da manhã informativa com Dama e o Rio do Esquecimento. Uma boa terça-feira, um bom trabalho, a Sorocaba. Até já. Abrimos a terceira hora com a Cinti.

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3: São 11 horas. Bom dia.
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0: Rita e Daniela. Ai, eu adoro quando canto e quando toco. Carla Maria.
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0: trouxe a sessão de abertura presidida por Dom Nuno Almeida, bispo de Bragança Miranda. Às 10 da manhã, o padre Fidel Ortega orientará a conferência subordinada ao tema Eu Nunca Te Esquecerei, a Família como Lugar de Memória, Cuidado e Esperança, inspirada na mensagem do Papa Leão XIV. O encontro contará ainda com testemunhos de dois casais e um diálogo com o conferencista. Um dos momentos centrais será a Eucaristia, com a celebração das bodas matrimoniais às 11h30 da manhã, presidida por Dom Nuno Almeida. Nela serão homenageados e abençoados os casais que celebram 10, 25, 50, 60 ou mais anos de património, num gesto de reconhecimento pela fidelidade e testemunho da vocação matrimonial. O encontro terminará com um almoço convívio, reforçando o espírito fraterno que inspira esta iniciativa diocesana. O Secretariado da Pastoral Familiar convida assim todas as famílias da Diocese a participarem neste dia de festa e comunhão. As inscrições vão decorrer até ao dia 8 de julho. Terça-feira, 23 de junho. Maria João, como é que está a correr o teu dia? Começamos com um dia atribulado, com a falha de luz, com não sei o quê.
1: Já está atribulado, um bocadinho.
0: Vou-te deixar aí que tu estás com pressa para agilizar a circadeia de informação. Voltas ao meio-dia e 30.
1: Exatamente.
0: Até já, Maria João. E nós seguimos com as melhores músicas. E ouvimos Belaia, ó mãe, ó pai. Falamos de família, de matrimónios. E nada melhor do que esta musiquinha vira.

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10: Passam então 38 minutos das 11 da manhã. E dentro de sensivelmente 2 minutos vamos ficar a saber quais as sugestões para o almoço de hoje no nosso restaurante Cantinho da Espanhola.

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Terminamos então esta edição da nossa manhã informativa. Foi com muito gosto que eu tive toda a manhã na sua companhia. E aconselho a continuar desse lado. Ao meio-dia e 30 temos a CIR, Cadeia de Informação Regional. Às 13 horas vem a primeira edição de Discos Pedidos. Eu estou de volta amanhã, à hora habitual. Sejam felizes, façam alguém feliz.

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4: Meio-dia. Boa tarde. 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
18: Olá, bem-vindos à nossa parada cheia de paródia.
19: Acidentes fatais nas estradas portuguesas continuam a bater todos os recordes e a ser mais uma vergonha para Portugal. Mas será que não se encontra uma solução para tamanha estupidez?
20: Mas quem é que disse que não há solução? bastava apenas alterar os 0,5 de alcoolemia para 5,0. Se ficassem em estado de nem sequer poderem agarrar no volante, acabavam-se os acidentes.
21: As dormidas nos hotéis continuam em alta. Muitas unidades hoteleiras estão sem capacidade de resposta, sabias?
22: Pois sabia. As dormidas aumentaram nos hotéis, mas também aumentaram nos bancos.
21: Nos bancos?
22: Sim, nos bancos dos jardins.
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21: Os avanços da medicina são impressionantes. Ainda havemos de ver transplantar cérebros humanos em burros e camelos.

0: Oh, senhor doutor, mas isso é mesmo possível?
1: Hoje não há impossíveis para a medicina, minha senhora. O problema do seu marido está apenas no mau funcionamento de um órgão. Substituindo esse órgão por um outro órgão saudável, pode acontecer um verdadeiro milagre. Pode crer.
2: Com outro órgão pode acontecer um milagre, senhor doutor. E que órgão seria esse? É um órgão de igreja, é?
1: Não, não, que disparate. Olhe lá. O senhor ainda não ouviu falar na substituição de órgãos humanos por órgãos de porco, por exemplo. Isso atualmente já é possível. Pode crer.
0: Oh, Libório, faz lá isso, homem. Se o senhor doutor acha que é a única solução, não deves hesitar, homem. Deixa lá fazer a operação para te trocar o órgão por um de porco em condições.
2: Se isso te faz feliz, está decidido. Mas olha que depois, se eu começar para aí a portar-me como um porco, não te admires, está bem?
0: Ora, ora, a diferença certamente até nem vai ser assim tão grande como isso. Pode avançar, seu doutor.
1: Muito bem, não se vão arrepender. Além disso, o nome do Sr. Libório vai ficar em todos os livros de medicina. O senhor vai ficar como um dos grandes marcos da história das ciências médicas.
2: Olha, sinceramente, espero é não ficar marcado para o resto da vida.
0: Passaram-se meses, mais de 9, depois do Libório ser operado, e assim, rapidamente, como que acontece nos últimos episódios das telenovelas, eu engravidei e chegou o dia em que dei à luz e o senhor doutor foi dar a notícia ao Libório.
2: Então, senhor doutor, tudo bem? Já sou pai?
1: Pois é, mas prepare-se, porque afinal, como notámos nas ecografias, a criança não é bem tal e qual como esperávamos.
2: Ai, não é saudável, tem algum defeito?
1: É absolutamente saudável e não tem qualquer defeito. Só que, olhe, senhor Libório, a sua mulher deu à luz uma leitoa.
2: O quê? Uma leitoa? Está a ver no que dá a transplantação de órgãos de porco para humanos? Eu que esperava um rapaz.
1: Bem, a sua mulher, além da leitoa, também deu à luz uma salsicha. Mas a salsicha vinha à parte.

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4: O circo desceu à cidade.
5: E nós já tínhamos saudades dos verdadeiros palhaços, pintarolas e cantarolas.

0: Pinterolas, estás bom?
1: Olha, ô Cantarolas, estou mais do que bom, estou bom.
0: Estás bom, por quê?
1: Porque quando estava a tomar o pequeno almoço, entornei um chocolate todo por cima de mim e fiquei mesmo um bombom. E tu, como é que estás, ô Pinterolas?
0: Eu estou à espanhola.
1: À espanhola?
0: Sim. Eu vim a chegar aqui ao circo quando passou um caminhão de matrícula espanhola que deixou cair um saco de peras, tomates e cebolas em cima de mim.
1: Boa. Esse caminhão devia trazer produtos de Barcelona. E o prato do dia hoje, lá na tua rolote, é molho espanhola.
0: E olha...
2: Senhoras e senhores, meninos e meninas, o Circo de Portugal vai apresentar um extraordinário número de animais amestrados com leões, águias e até um melro preto de bico amarelo.
0: Não, dona Jaquina, não faça isso que vai ser uma desgraça para o nosso circo.
2: Ai, qual é a tua, ó Cantarolas?
0: É que eu já vi um número desses e o público não gostou nada e até começou a arrancar as cadeiras. Não é verdade, Pinterolas?
1: Verdade, verdadeíssima. Meter um melro de bico amarelo no meio de águias e leões não dá bom resultado, não. Não sei como, mas o número acabou com camelos e ursos a correrem atrás uns dos outros.
0: Fui, dona Jaquina. Só quem se riu do espetáculo foram os macacos que estavam no camarote presidencial. Foi o fim da macacada.
2: Pinterolas e Catarolas, vocês hoje vão fazer propaganda para a porta das escolas, entenderam?
1: Entendemos, mas não vamos. A dona Jaquina vai desculpar, mas nós temos fundilhos nas nossas calças.
2: Fundilhos? Então e é por terem fundilhos que não vão para a porta das escolas, porquê?
0: Porque quem tem fundilhos não quer sarilhos, dona Jaquina. Fique sabendo que as portas das escolas são um lugar muito perigoso e sem segurança nenhuma. Há roubos, agressões, droga e sei lá que mais. Não é verdade, Pinterolas?
1: Até apareceu aí um senhor doutor a lastimar isso com uma lágrima no canto do olho. Mas afinal, esse senhor da lágrima no olho não era um senhor doutor, era um crocodilo.
0: E apareceu outro a dizer que ia fazer isto, que ia fazer aquilo, ia fazer tudo. Mas já se sabe como é que ele faz tudo. Nunca faz nada e é um grande agrabão.
2: Então, mas quem é que eu mando para a porta das escolas?
1: O ilusionista? Ele chega lá, transforma as escolas em discotecas e fica tudo certo.
0: E que grande palhaçada no reino da marmelada.
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0: O Pirilampo Avariado é uma história terrorenta sobre a diferença e a capacidade de relação com aqueles que são diferentes.
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2: Os meus filhos andam danados, porque o acesso é dificílimo e a entrada está cada vez mais difícil.
3: Ah, pois é, vizinha, então o ensino superior não anda nada bem.
2: Mas qual é o ensino superior, vizinha? Eles têm problemas é à noite, para entrarem nas discotecas. Os porteiros e os seguranças estão cada vez mais violentos.
4: Oh, compadre, empreste-me lá o seu cão para eu ir à caça no próximo domingo.
5: Empresto, mas antes de o compadre falhar o tiro, o bicho começa a rir-se.
4: A rir-se? Então o que é que ele faz se eu, por milagre, acertar-me a perdiz?
5: Ah, isso já não sei dizer, compadre. Eu tenho cá o cão há 10 anos e ainda não ouvi fazer outra coisa, senão rir.
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1: Muito boa tarde. O Plano Diretor Municipal de Mirandela já foi aprovado e vai ser o principal instrumento de gestão territorial que vai estar em vigor pelo menos durante 10 anos. O novo PDM contempla a construção de uma zona industrial. O município de Macedo Cavaleiros avançou com a criação de uma bolsa de acompanhantes de maior acompanhado, uma resposta social destinada a apoiar cidadãos adultos que necessitam de acompanhamento na gestão de determinados aspectos da sua vida. A Adop Cup decorreu no passado fim de semana em Macedo Cavaleiros, reunindo cerca de 48 equipas e quase 600 jovens atletas no estádio municipal. São assuntos em desenvolvimento já a seguir.
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1: Os distritos de Bragança e de Vila Real vão continuar sob aviso laranja, alerta o Instituto Português do Mar e da Atmosfera, o IPMA, devido às altas temperaturas que se vão fazer sentir. São três os distritos em Portugal continental que vão estar sob este aviso: Bragança, Vila Real e também a Guarda. A temperatura máxima poderá chegar aos 40 graus. Já no que toca a perigo de incêndio rural, seis concelhos do distrito de Bragança estão sinalizados com risco máximo de incêndio, nomeadamente Vinhais, Vimioso, Bragança, Miranda do Douro, Macedo Cavaleiros e Mogadouro. Os restantes estão indicados com risco muito elevado. Face às temperaturas elevadas, a Direção-Geral da Saúde aconselha a população a procurar locais frescos, arejados e com sombra, a usar roupa larga, leve e clara e optar por refeições leves e frescas e a beber água com frequência. O presidente do município de Mirandela chamou esta manhã a comunicação social para o que chamou de encontro de trabalho. Para abordar a recente aprovação do PDM, o Plano Diretor Municipal de Mirandela, o principal instrumento de gestão territorial que vai estar em vigor pelo menos durante 10 anos, substituindo o atual PDM que está em vigor desde 2015. Vítor Correia justificou esta iniciativa com a necessidade de clarificar que a diminuição de cerca de 7% da área que até agora era considerada urbanizável não é significativo. Explica porquê.
5: É que houve uma alteração legislativa. Eu trouxe aqui duas realidades distintas: solo urbano e solo rústico. E deixou de haver o solo urbanizável. E é neste contexto, neste enquadramento legislativo, que tivemos que trabalhar. Efetivamente, registou-se uma redução, que não é significativa, que essa redução, muita dela tinha espaços verdes incluídos, que os espaços verdes continuam a existir, só que deixaram de estar em espaço urbano e passaram a estar em espaço rústico, mas são zonas verdes da mesma forma que vão ser tratadas como tal, mas elas faziam parte também da área urbanizável. Não é uma perda porque já não era um espaço edificável, mas era um espaço de acolhimento de zona verde. Importante dizermos que continuamos com 1.616 hectares da área urbana, que temos muita expectativa que ela possa vir a ser solidificada sob o ponto de vista de que nós criamos infraestruturas todas adequadas para que as pessoas possam definitivamente instalar. Porque sabemos que a outra área urbanizável nem tão pouco tinha infraestruturas, nem estava obrigado a infraestruturas. Com este comprometimento, os municípios ficaram obrigados a que as zonas urbanas sejam também criadas as infraestruturas necessárias e adequadas. E é isso que é um salto qualitativo.
1: O autarca revela ainda que o novo PDM contempla a construção de uma zona industrial de cerca de 20 hectares perto do nó da autoestrada Transmontana A4 e do aeródromo municipal.
5: Ficou já vertido naquilo que é o novo PDM, uma área de cerca de 20 hectares e que vai, depois de nós negociarmos com os proprietários, e importa dizer que nada faremos contra a vontade dos proprietários, aliás já iniciamos reuniões com os proprietários, onde foi dado a conhecer qual é que era a nossa pretensão e pedir-lhes autorização para que eles dessem a possibilidade de entrar nos seus terrenos para poderem ser avaliados, que são terrenos de cultivo, são terrenos que importa perceber qual é que é o valor real deles em função do que têm, porque não queremos de modo algum prejudicar qualquer proprietário. E é isso que estamos a avaliar, para que possamos ter ali uma área muito próxima daquilo que é o nó da A4, com ligação a Valpaços, parece que em termos estratégicos que é muito bom. É ali uma zona de Planalto, tem ali o aeródromo muito próximo também, enquadrada também nessa zona de acolhimento empresarial. Portanto, estamos a fazer um trabalho para o futuro que pensamos que é muito importante para a afirmação de Mirandela enquanto território e enquanto centralidade.
1: Segundo o Presidente da Câmara, o município está ainda em negociações com o Governo, tendo já reunido com o Secretário de Estado da Proteção Civil para que o aeródromo municipal, que atualmente serve apenas para voos de recreio e lazer, possa vir a receber mercadorias e passageiros. O município de Macedo Cavaleiros avançou com a criação de uma bolsa de acompanhantes de maior acompanhado, uma resposta social destinada a apoiar cidadãos adultos que, por motivos de saúde, deficiência, envelhecimento ou outras limitações, necessitam de acompanhamento na gestão de determinados aspectos da sua vida e não dispõem de retaguarda familiar ou de uma rede de apoio adequada. A iniciativa surge no âmbito de um protocolo entre a Câmara Municipal de Macedo Cavaleiros e a Procuradoria da República da Comarca de Bragança, com o objetivo de identificar cidadãos disponíveis para exercer funções de acompanhamento, sempre que tal seja determinado pelo Tribunal. A vereadora da Câmara Municipal de Macedo Cavaleiros, Cristina Pires, explica a finalidade desta medida.
6: Portanto, é uma iniciativa que o município de Macedo Cavaleiros está a desenvolver no âmbito da formalização de um protocolo com a Procuradoria da República da Comarca de Bragança. Tem como objetivo apoiar adultos que, por motivos de saúde ou deficiência ou outras limitações, apresentam algumas dificuldades em gerir autonomamente aspectos importantes da sua vida, portanto, sobretudo quando não dispõem de qualquer retaguarda familiar ou de uma rede de apoio adequada.
1: O acompanhante tem como principal missão apoiar a pessoa acompanhada na tomada de determinadas decisões, sem a substituir em todos os aspectos da sua vida. As funções são definidas pelo Tribunal de acordo com as necessidades concretas de cada cidadão e podem abranger áreas como a gestão de assuntos administrativos, patrimoniais e financeiros, ou a representação em matérias relacionadas com a saúde. Podem integrar esta bolsa cidadãos residentes no Conselho Macedo Cavaleiros. Os interessados terão de apresentar documentação que comprove o cumprimento dos requisitos exigidos.
6: Existem requisitos exigidos, portanto, pelo município, que nos foram exigidos através da Procuradoria da República da Comarca de Bragança. Portanto, os interessados devem ser residentes do nosso concelho e apresentar uma declaração de idoneidade que deve ser subscrita por si. Os restantes requisitos serão posteriormente apreciados pelas entidades competentes, neste caso o Tribunal, depois de solicitar a nossa bolsa de maior acompanhado. Eles depois irão avaliar também pessoas inscritas na bolsa e irão solicitar outros documentos que acharem necessários.
1: Segundo Cristina Pires, a criação desta bolsa permitirá dar resposta a várias situações de vulnerabilidade.
6: O impacto é assim, o impacto é conseguir ajudar as pessoas mais vulneráveis e que não têm uma retaguarda familiar, possam usufruir desta bolsa de maior acompanhado. Portanto, é o apoio aos cidadãos mais vulneráveis e, portanto, é isso que nós pretendemos. Assumimos esta responsabilidade, porque foi uma iniciativa que o município de Macedo está a desenvolver junto com a Procuradoria da República da Comarca de Bragança, com esse mesmo objetivo, com o apoio a situações de vulnerabilidade social que à partida não havia outro meio para resolver a situação.
1: O exercício das funções de acompanhante tem natureza voluntária e não remunerada, sendo a respectiva nomeação efetuada pelo Tribunal nos termos do regime jurídico do maior acompanhado. Os interessados poderão manifestar o seu interesse junto da Divisão Municipal de Ação Social. A equipa RVN Rolamentos, atração imediata, venceu a 4ª edição da Maratona de Futsal, que decorreu este fim de semana no Pavilhão Municipal de Macedo Cavaleiros. A festa da modalidade voltou a fazer vibrar os adeptos da cidade que vivem esta competição com grande entusiasmo. A final foi disputada entre RVN Rolamentos, atração imediata e Time Serrão, numa partida que terminou empatada a 3-3 após prolongamento. O vencedor acabou por ser apurado através da marcação de grandes penalidades. Rui Xavier, um dos patrocinadores da equipa vencedora, confessa que trazer a taça para casa é uma grande conquista.
7: Sim, é sentir orgulho na equipa. Claro que são dois dias complicados, o cansaço já é muito, mas estamos muito orgulhosos da equipa, uma equipa boa e consistente. E já participamos outros anos, o ano passado também participamos, e este ano conseguimos levar a taça para casa e estamos muito, muito contentes. É sempre, não deixa de ser uma final, é uma equipa com bastantes jogadores que já venceram aqui a maratona do Grupo Desportivo Macedense, são sempre uma das equipas favoritas, e para nós foi uma conquista enorme este ano termos conseguido o primeiro lugar.
1: A prova é organizada pelo Grupo Desportivo Macedense, em parceria com a Câmara Municipal de Macedo Cavaleiros, e decorreu ao longo de cerca de 35 horas, no formato de competição contínua, com 16 equipas em concurso. O presidente do GDM, André Vaz, faz um balanço positivo desta 4ª edição.
8: Ora, foi uma edição que correu exatamente como aquilo que estávamos a prever. Muito fair play, muito futsal, muita disputa de bola, mas sempre no espírito que nós queremos promover, que é o gosto pelo futsal e a demonstração da prática da modalidade. Não houve casos a assinalar, houve muito respeito, muito fair play, só temos de estar felizes por mais uma edição da Maratona de Futsal do GDM.
1: Em terceiro lugar ficou a equipa Miracax Além Douro Só Tripas. O troféu de melhor jogador foi atribuído a Gonçalo Banha, enquanto que o prémio de melhor guarda-redes foi para Marco Tavares, ambos da equipa vencedora RVN Rolamentos Atração Imediata. O melhor marcador da prova foi Patrick Soares, da equipa Time Serrão Milan B. A competição atribuiu mais de 3.500 euros em prémios. O primeiro classificado recebeu 2.000, o segundo 700 e o terceiro 300, a que se somaram prémios monetários por vitórias e diversas ofertas. A DOP Cup decorreu no passado fim de semana em Macedo Cavaleiros, reunindo cerca de 48 equipas e mais de 500 jovens atletas no estádio municipal. O torneio de futebol de formação organizado pela Academia de Desporto Oficinas Portugal, ADOP, em parceria com o município de Macedo Cavaleiros e o Clube Atlético de Macedo Cavaleiros, juntou participantes de várias regiões do país e uma equipa estrangeira. Ao longo de dois dias, a competição ficou marcada por momentos de desporto, convívio e partilha. Organização destaca o impacto positivo do evento no território, nomeadamente ao nível da dinâmica local e da economia. O coordenador da ADOP Cup, Ricardo Almeida, sublinha o balanço positivo da tropa.
9: Um torneio com bastante emoção, a primeira vez que organizámos aqui em Macedo Cavaleiros, com um suporte por trás, principalmente da Câmara Municipal, que marcou também o torneio. Tivemos cerca de 585 meninos aqui a atuar, em relação ao torneio acho que foi um êxito e tem tudo para se voltar a repetir. Estamos super bem acolhidos aqui em Macedo, por isso tem tudo para se voltar a repetir aqui um torneio em Macedo. Vemos que toda a gente gosta de ganhar, contudo o nosso maior foco não é esse. Fazemos principalmente torneios de final de época, torneios esses que são para incutir um bocadinho mais de alegria para as crianças, para desfrutarem, sobretudo um bocadinho mais isso.
1: O presidente do município de Macedo Cavaleiros, Sérgio Borges, também marcou presença e destacou o impacto económico e social do evento.
10: Foi um fim de semana em cheio, não só pela final da maratona de GDM, mas neste particular, aqui no Atlético, dar os parabéns já à DOPA, ao Atlético Macedo Cavaleiros, ao Clube Atlético, e a todos os que estiveram envolvidos nesta organização, porque realmente estamos a falar de dois dias, onde vieram 600 atletas, foram 48 equipas, mais os pais, mais os avós, mais todo o staff que envolve uma organização destas, e realmente foi uma aposta ganha, esteve tudo cheio, foi a restauração, foi a hotelaria, obviamente que é uma aposta nossa na questão do desporto, e ainda por cima nestes escalões de formação faz todo sentido.
1: O balanço da organização e do município é globalmente positivo, ficando em cima da mesa a possibilidade de uma nova edição do torneio.
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1: O Plano Diretor Municipal de Mirandela já foi aprovado e vai ser o principal instrumento de gestão territorial, que vai estar em vigor pelo menos durante 10 anos. O Presidente do Município de Mirandela, Vítor Correia, explica que o novo PDM contempla a construção de uma zona industrial.
11: Para que possamos ter ali uma área muito próxima daquilo que é o Nodo A4, com ligação a Valpaços, parece que em termos estratégicos que é muito bom. É ali uma zona de Planalto, tem ali o aeródromo muito próximo também, enquadrada também nessa zona de acolhimento empresarial. Portanto, estamos a fazer um trabalho para o futuro que pensamos que é muito importante para a afirmação de Mirandela enquanto território e enquanto centralidade.
1: Ficamos por aqui. Desejo-lhe a continuação de uma boa tarde.
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0: Olá amigos, boa tarde, bem-vindos a esta edição dos Discos Pedidos nesta tarde de terça-feira, 23 de junho. A partir deste momento pode participar, pedir um tema, fazer também a sua dedicatória, é só marcar o 278-4283-76 ou 77. 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

0: E cumprimento já a Elvira, que nos está a telefonar de Poiares, e o José de Almofala, Figueira de Castelo Rodrigo. Elvira, boa tarde.
1: Boa tarde, Rui.
0: Como está, tudo bem?
1: Não, nunca disse, vai se andando, Rui, um dia de cada vez.
0: É isso mesmo, quero ouvir Luís Filipe Reis, vai dedicar a quem?
1: Olha, vai para a minha filha Silvana, para o meu filho Marco, para o companheiro da minha filha Silvana, para os meus netos, vai para a Cília de Mocorvo, vai para o Mário, para a Solidade, vai para a Noémia, vai para a Alice e para o Pelé, vai para a Velhota, vai para o Freitas, para o Ricardo da Força Sabor, para ele e para os pães, e vai para a Carla, para a família dela, para a do Rui também. E olha como diz o outro, Rui, amanhã ou logo, se conseguir, fala-se mais um bocadinho, Rui, que é para não estar agora a ver tudo, que é para descansar um bocadinho.
0: É, bom, desejo-lhe um bom descanso, uma ótima tarde, as melhoras, boa recuperação, até amanhã. Ou até logo.
1: Amanhã, até logo.
0: José.
1: Choverem?
0: Diga.
1: Está a chover para
0: aqui? Não, para aqui não.
1: Aqui está a chover, hein?
0: Ai, o tempo está.

E seguimos com o Luís Filipe Reis para a participação da nossa ouvinte que nos telefonou há minutos, Elvira.

0: Vamos até à Ribalonga cumprimentar o Humberto. Olá, boa tarde.
1: Boa tarde, Rui.
0: Como está? Bem disposto?
1: Está tudo bem, acabámos já para mudar a volta.
0: Quero ouvir a Hilda de Castro, vai de cara a quem?
1: Vai para a minha prima Teresa, ou da família, para o Nato Leandro, vai para o amigo João, a companheira Ângela, vai para o João Moreno do Balcunho, toda a família. Vai para a minha amiga Celeste do Povo, a minha Alice, vai para o Manuel Martim, toda a família, melhores para o meu cunhado, vai para a Manuela, para mim, para o Natinho, vai para o Marcelo da dos Pais, para o Francisco Santos, toda a família. Vai para a Dona Alice e para o Palé, vai para a Fátima Pastora e toda a família, melhor para a Fátima, vai para o Marco da Sobreira e toda a família, para o José Cabalheiro, para o Ricardo da Força por toda a família, para o Franda Palorca e toda a família, para o Manuel Almanda e toda a família, para a Julinha e para o marido, para a Filomena e para o marido, para o Justino e para a mãe, melhores para a mãe, para o José para a Nazaré, para o Simão de Carviçai e toda a família, melhores para o Simão, e para tudo, e para a Julinha e para a Junina, e para todos que estão a ouvir, todos os pastores, todos que trabalham a Ramda Livre, e para o Rui, boa tarde.
0: Muito obrigado, desejo-lhe também uma ótima tarde, tudo de bom, até logo.
1: Até logo, obrigado, já.
0: Agora vamos até a Carviçais. Simão, boa tarde.
2: Olá, boa tarde, Cid Costa.
0: Já almoçou, Simão?
2: Já almocei, mas tenho andado nos hospitais e não me passa isto, Cid Costa, ando muito em baixo.
0: Tenho que ter paciência, vai passar, pensamento positivo. Ora, o Simão quer ouvir Nel Monteiro, o Retrato Sagrado. Vai para quem esta música?

0: hipotecar a mim, se Nossa Senhora que me ajude e tiver que me ajude o mais rápido possível. Caso contrário, as costelas não me ajudam nada, que eu vou desejar. E é muito difícil essas dores que estou a passar. E depois vou dedicar aí ao seu Humberto. Um santo abraço para ele. Tudo bom. E para o resto da família. Vou dizer uma boa caminhada para ele. Tudo bom. E vou dedicar também ao seu Manuel Almenda, ao seu Pretinha. E vou dedicar à dona Noémia. Um santo abraço para ela. E é melhor para o cunhado para o irmão. Vou dedicar também para todas as pessoas que trabalham nas quintas de Nomeão e Verde Bandeira, e para a mente, para a Nora Meliga e para a Nena Altiva do meu corpo. E vou dedicar para todos, para o Sr. Ricardo da Ponte do Sabor e para a Dona Conceição. Vejo muita felicidade para eles todos e que tenham coragem, também que eu tenho passado. E para si, se recorta e posso ver hoje de carbiçai. Um santo abraço para ele, tudo bom. Que eu não estou muito bom em falar a palavra. E vai para todos os biquinhos que falam em mim, e para a Dona Nazaré e para o Sr. José. Vai um santo abraço para meu, um grande amigo meu, tudo bom. E vejo muita felicidade para ele, é como mais possível. E para si, se recorta, tenha um bom programa. Até amanhã, até logo, se quisesse conseguir entrar logo.
1: Muito obrigado, desejo-lhe uma ótima tarde, as melhoras, boa terça-feira, até logo.
0: Até logo, Sr. Ricardo, obrigado pela sua atenção.
1: E tudo de bom. A pedido do José de Almofala, Figueira de Castelo Rodrigo, seguimos com a Linda Neto.

Aqui está a Linda Neto, ela que vai estar no dia 29, na próxima segunda-feira à noite, com vários artistas na festa da Rádio Onda Livre. Estão todos convidados, entrada grátis a partir das 21h30 na Feira de São Pedro. 2784-283-76, pode participar até às 15 através do 2784-283-77, pedir um tema, fazer também a sua dedicatória.

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2: 278-4283-76. Pode participar através do 278-4283-77. Seguimos com o pedido do José, aliás, do Humberto, que nos telefonou da Ribalonga Aljó para ouvir Hilda de Castro.

0: Hilda de Castro, para a participação de Humberto da Ribalonga. 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
0: Para ouvir Nel Monteiro, a pedido do Simão, que nos telefonou há minutos, de Carviçais Torre de Moncorvo, e você também pode participar, pedir um tema, fazer também a sua dedicatória. É só marcar o 278-4283-76 ou 77.

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Rui Costa. Estamos na reta final desta primeira hora da primeira edição dos Discos Pedidos. 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A gerência deseja-lhe uma ótima tarde. Nós estamos de regresso dentro de alguns minutos, logo após o sinal horário das 14. Se ainda não teve a oportunidade de participar, conto consigo na segunda hora. É só marcar o 278-428-376 ou 278-428-377. Estamos de volta dentro de alguns minutos para a segunda parte dos Discos Pedidos. Até já!

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13: São 2 horas. 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
0: Bem-vindos à segunda parte dos discos pedidos nesta tarde de terça-feira. A partir deste momento pode participar, pedir um tema, fazer também a sua dedicatória. É só marcar o 2784-283-76 ou 77 nesta segunda hora com o apoio de Magnatura a ser comercializado desde 2012.

0: Tudo bem?
1: Já almoçou?
0: Ao tempo.
1: Ora, vamos ouvir Banda Lusa com São João. Vai dedicar a quem?
0: Para a Marisa, para os meus amigos de Balboa, ao Sr. Mário dos Passos, à Dona Noénia, ao Sr. José, à Dona Nazaré, ao Sr. Humberto Ribalonga, ao Sr. Freitas, à Dona Setinha, à Dona Noénia, não sei se já se nome. E a Dona... não sei o nome, agora não lembro. A Dona Hilda e a todos. A Dona. Já me esqueci. A Dona Maria Jesus e seu marido e todos os ouvintes e participantes. E de quem me esqueço, um abraço e um beijinho. E que me desculpe, que não me lembro agora o nome. E para todos os ouvintes e participantes e todos os amigos da Rádio Onda Livre. E para a equipa da Rádio Onda Livre, para o Sr. Rui Costa e sua mãe, tenham um beijinho.
1: Muito obrigado, um beijinho para si também. Uma ótima tarde, até logo.
0: Até logo, se Deus quiser.

0: Banda Luz a pedido da Júlia de Valbom de Trindade. Vamos até ao Conselho de Bragança. Luísa, boa tarde.
1: Olá, Rui, boa tarde.
0: Como está? Tudo bem?
1: Ai, calor e mais calor.
0: Nunca estamos bem com a roupa que temos. Está fria porque está frio. Está calor porque está calor.
1: Ai, não, não. Eu, quando está frio, até dou faltas de alegria.
0: Ora, vamos ouvir Chitãozinho e Chororó. Vai para quem?
1: Sim, eu vou dedicar aí já a Dona Julinha. Dona Julinha, também é para si, com um beijinho. Vá. Para a Dona Zinha.

0: Também, coisa velha andou lá a saltar na piscina dela. Fradana Alice, Fradana Noémia, para o senhor Isolino, senhor Manela Almendra. Ai, para aquela senhora que é a dona Margarida que está em Lisboa. Ah, minha senhora, está a ouvir? Ligo hoje, que hoje é a noite de São João, então. Haverá Fatinha também? Olha, não sei se fica alguém, pois fica quase tudo, mas pronto. É para outro dia. E para si, Rui? Então, coma lá uma sardinha no pão.
1: Muito bem, igualmente. Desejo-lhe uma ótima tarde, tudo de bom e até logo.
0: Até lá, Rui.
1: 2784-283-76. Pode participar nesta edição dos discos pedidos através do 2784-283-77.
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0: Chitãozinho e Chororó para a participação da Luísa, que nos telefonou do Conselho de Bragança. Vamos até ao Conselho de Vila Flor, até Arroios. Artur, boa tarde.
1: Boa tarde, Sr. Costa.
0: Como está? Tudo bem, Artur?
1: Ora,
0: o Artur quer ouvir aqui na Barreiros, vai dedicar a quem?
1: Ai, para a Dona Julieta, para a Dona Leonida, Dona Fátima Pastora, para a Dona Esther, para a Dona Alice Pereira, para a Dona Isabel, para a Dona Arlete, para a Dona Rita, para a Dona Odete, para a Dona Ricardo, para toda a gente e para o Costa. Uma boa tarde e tirar o seu sucesso.
0: Muito obrigado, desejo-lhe também uma ótima terça-feira, tudo de bom, até logo.
1: Até logo.
0: Para já seguimos com a Quina Barreiros, nesta segunda parte dos discos pedidos.

0: falei há segundos com o Arthur, que nos telefonou de Roios Vila Flor nesta segunda parte dos discos pedidos. Você também pode pedir um tema e fazer também a sua dedicatória. É só marcar o 2784-283-76 ou 77.
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0: Cumprimento já a Hilda de Val Figueira e também a Isabel, que nos está a telefonar de Vilarelhos, Alfândega da Fé. Hilda, vamos até ao Conselho de Taboaço. Boa tarde.
3: Boa tarde.
0: Como está? Tudo bem, Hilda?
3: Tudo.
0: Já almoçou? Yeah.
3: Sim, acabei há bocadinho.
0: Ora, vamos ouvir aqui o Ruizinho de Penacova com os Santos Populares. Esta música vai para quem?
3: Olha, vai para todas as pessoas que estejam a ouvir, para a sua mãezinha, para si, para a sua colega, para a Dona Luísa de Bragança, a Dona Adélia, a Dona Noémia, para a Sra. Almendra, para a Sra. Julino, a Dona Julieta Mirandela, a Dona Celinha Marido, para a Sra. Freitas, a Dona Javelinha, a Dona Alice, a Sra. José Cavalheiro e todos os ouvintes e participantes em geral.
0: Muito obrigado, Hilda. Desejo-lhe uma ótima tarde. Tudo de bom. Até logo.
3: Obrigada. Até logo, se quiser.
0: Isabel, boa tarde.
4: Maravilha, como está?
0: Bem, Isabel. Bem disposta?
4: Para Deus, nunca pior.
0: Ora, Isabel, quero ouvir um tema de parabéns. Vai para quem?
4: Minha sobrinha Vânia, que há 2 anos. E vai. Beijinho já à Dona Hilda, que também fala sempre em mim. Vai para essa gente toda, para o Arthur, para a Almendra, para o Henrique, para o Mário, para a Dona Noémia, a Manuela, a Fatinha Pastora. Olha, para todo mundo em geral, um beijinho grande para ti, Rui, e tudo de bom.
0: Muito obrigado, os parabéns então para a sua sobrinha.
4: Mas não chega-me o fogo, também a minha mãe, os meus irmãos e cunhadas e tudo.
0: Ora, para toda a gente, não é, Isabel?
4: Um beijinho, sim, Rui.
0: Um beijinho então, tudo de bom, até logo.
4: Até logo.
0: Para já seguimos com o pedido da Hilda de Val Figueira.

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2: Rui Costa. Seguimos nesta edição dos discos pedidos com o grupo Mundo Novo e parabéns a pedido da Isabel para a sua sobrinha e os parabéns em nome de toda a equipa da Rádio Onda Livre para todos aqueles e aquelas que hoje completam mais um aniversário.

0: Seguimos a nossa viagem, vamos até a França cumprimentar o João Rodrigues, depois vamos até Eixos Mirandela cumprimentar o José. João, boa tarde.
1: Olá, boa tarde, Rui, como está?
0: Eu estou bem, João, bem disposto.
1: Oh, que remédio, com calor, não é?
0: Muito calor, sem dúvida. Ora, quero ouvir um tema de parabéns, vai dedicá-lo a quem?
1: Pois vai só especialmente para a minha irmã, está de parabéns, para a minha irmã Maria da Luz, faz anos hoje. É só para ela.
0: Ora, então, para a sua irmã, muitos parabéns, muitas felicidades para o João, a continuação de um bom trabalho, uma ótima tarde, tudo de bom, até logo.
1: Até logo, obrigado.
0: José, boa tarde.
2: Boa tarde, senhor. Está tudo bem?
0: Tudo bem, José, bem disposto?
2: É tudo.
0: Quero ouvir a Maria Lisboa, vai dedicar a quem?
2: Pois, para a Suprema de Poções, para a Carolina, para a Sorgina, para o José e para a Cláudia. Vai para o Pertinho as Soluções, para o Zé Manuel Soluções, para o primo Mário, para o Luís Gabriel, Amarela, Pedro e André, vai para o Luís Coelho Rosa, Tário e Mirandela, vai para o Paulo Quintela e para a senhora dele, para a senhora Lucinda Soluções, para ele, e para o senhor e para a casa e até logo.
0: Muito obrigado, um bom trabalho, uma ótima tarde, até logo.
2: Até logo.
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0: Para ouvir nos próximos minutos, José Reza com parabéns, a pedido do João Rodrigues, que nos telefonou de França, depois Maria Lisboa, para a participação do José de Eixos Mirandela nesta edição dos Discos Pedidos.

0: pedido do João Rodrigues para a sua irmã, os parabéns.
1: Deus te dê muito.
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0: para ouvir dentro de 1 minuto e 10 segundos Maria Lisboa, a pedido do José de Eixes Mirandela.
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Estamos na reta final desta segunda e última parte dos discos pedidos nesta primeira edição. 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Não se esqueça, uma colher ao dia não sabe o bem que lhe fazia. Sabe porquê? Porque a vida é para ser vivida. Seguimos com grandes músicas na antena da Onda Livre. A segunda edição está de regresso mais tarde, das 19 até às 20. Pela minha parte é tudo. Desejo-lhe uma ótima tarde.

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12: São 4 horas. Boa tarde. 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

0: minha convidada chama-se Mónica Sintra, uma das mais populares cantoras portuguesas com mais de 30 anos de carreira. Ao longo deste tempo editou vários álbuns com grandes êxitos, recordamos Afinal Havia Outra, entre muitas outras músicas. Editou recentemente mais músicas novas, que estamos a ouvir esta Muita Areia para Ti. Junta-se a nós Mónica Sintra, bem-vinda à Rádio Onda Livre.
1: Olá, muito boa tarde. Obrigado eu por mais uma vez receberem-me tão bem e desta vez para falarmos aqui do novo single da Barbie.
0: Ora, e é um tema que vamos ouvir dentro de alguns minutos. Fale-me um pouco destas novas músicas.
1: Esta é uma música que eu acho que sabe bem ouvir no verão. É leve, é para dançar. Tem aqui o título, eu acho que acaba por chamar a atenção, porque todos nós sempre ouvimos falar da Barbie, as meninas principalmente brincaram ou sonharam brincar com as Barbies. Há relativamente pouco tempo também existiu o filme e, portanto, esta é uma mensagem essencialmente que fala sobre aquilo que nós hoje em dia passamos aqui nas redes sociais, que é uma imagem de perfeição a todos os níveis, não só a nível de casais. Estamos a falar de abrimos o Instagram e são os melhores restaurantes, os melhores hotéis, e portanto acaba por às vezes quase ser difícil acompanhar a perfeição que existe, e portanto é uma música com um cheirinho também aqui à crítica.
0: Mónica Sintra, esta música Barbie acaba por ser uma homenagem à beleza e à crítica?
1: É mais uma crítica do que propriamente à beleza, mas é uma música essencialmente que serve para nos divertirmos, que tem um refrão relativamente fácil e que já está não só nas televisões, já estamos a fazer promoção nas televisões. A música saiu primeiro no YouTube, também saiu primeiro para as rádios. Só há relativamente pouco tempo é que começámos a fazer a promoção na televisão e já está também em estrada connosco.

0: Mónica Sintra, ao longo destes 30, mais de 30 anos de carreira, muitas músicas já editou, mas há uma que eu penso que a Mónica Sintra tem que cantá-la sempre nos seus espetáculos, que é Afinal Havia Outra, certo?
1: Sim, existem músicas como Afinal Havia Outra ou Na Minha Cama Com Ela, que em qualquer espetáculo que eu esteja são músicas obrigatórias e são músicas que eu continuo a gostar bastante. De cantar, são músicas que tornaram possível o meu sonho e, portanto, faz todo o sentido. Em cada sítio que nós vamos é sempre diferente, faz todo o sentido continuarmos a interpretar esse tema. Portanto, acho que a equipa, esteja eu com banda, esteja com bailarinas, gostam sempre, é sempre um momento muito bonito ver o público poder cantar connosco. E portanto, enquanto nos pedirem, lá estaremos para cantar isso.
0: Nestes 30 anos de carreira, o estilo da Mónica Sintra foi mudando um pouco?
1: Sim, nós fomos adaptando aqui não só àquilo que eu vou gostando, às coisas que eu vou ouvindo, mas também essencialmente àquilo que se vai fazendo. Eu acho que nós somos muito a influência também do que se faz lá fora, das nossas escolhas, e portanto eu acho que é natural haver aqui uma mudança, uma ligeira mudança, até porque eu gosto muito de cantar músicas românticas, mas não é só isso, eu gosto um bocadinho de tudo, e portanto se eu puder fazer, ótimo.
0: Mónica Sintra, para quem não conhece os teus espetáculos, como é que é? Fala-me um pouco dos teus concertos.
1: Os espetáculos são essencialmente animados. Eu acho que as pessoas, por

0: cantar, as músicas são fáceis para cantar, se quiserem dançar também, porque eu acho que é isso que o verão pede, é leveza, e é isso que eu tento entregar um pouco aqui nos concertos.
1: Ao longo destes 30 e poucos anos de carreira, conseguiu fazer aquilo que sempre sonhou?
0: Sim, eu acho que as coisas vão acontecendo no tempo certo. Nunca tive qualquer coisa que eu dissesse, olha, adorava que acontecesse. Às vezes não é no tempo que eu quero, mas mais à frente acontece. E portanto eu acho que isso é o mais importante.
1: Eu escolhi aqui uma música para ouvirmos agora que se chama Podem Falar. Fale-me desta música.
0: Sim, é uma música. É uma música que a letra é feita por mim, a música é do Menito, e é uma música que também vai muito em contra às críticas, não é? Que há muitas pessoas que podem falar, mas nós não vamos mudar a nossa vida independentemente daquilo que as pessoas falam. E, portanto, podem falar à vontade, no fundo é isso que a música diz.

0: Mónica Sintra é caso para dizer, podem falar.
1: Sim, podem falar. Eu acho que todos nós temos direito à nossa opinião, a falar, mas e é muito bom, é muito saudável quando fazemos aqui trocas de ideias. Nós às vezes assistimos a coisas um bocadinho mais agressivas e essas aí já não são tão bonitas. As outras, claro que sim, fazem sentido.
0: Este verão, como é que está a agenda?
1: Está a correr muitíssimo bem, tal como o ano passado. Estamos com muitos concertos, principalmente agora junho, agosto também. Julho também vamos andar por aí. Amanhã vou para os Açores. Depois, quando regressar, estarei na Trafaria. Portanto, são muitos concertos e pouca capacidade para decorar o local. Portanto, convido toda a gente a estar nas redes sociais. Eu vou colocando as agendas de semana a semana para que as pessoas possam ver onde é que nos podem acompanhar.
0: Há um bocado perguntei-lhe sobre os seus concertos. Você tem dois estilos de espetáculos?
1: Sim, temos a versão com banda e também a versão com bailarinas, sim.
0: Ora, a região transmontana não é uma região que lhe é desconhecida?
1: Não, de todos. Houve uma altura que fazia muitos concertos nessa região. Hoje em dia os concertos já não são, já não estão tão concentrados aí, já estamos muito Alentejo, Algarve, Trás-os-Montes, de facto, tal como lhe disse, Ilhas. Portanto, hoje em dia há aqui uma variedade de locais por onde nós passamos que me deixa feliz, porque gosto bastante de andar por aí. Não que conheça muito, mas

0: ter a gastronomia, um bocadinho do sítio onde estou, das pessoas, que eu acho que o público acaba por ser sempre diferente, e portanto é algo que me deixa muito satisfeita.
1: Estas novas músicas são músicas com muito ritmo. Qual é o feedback que têm recebido do público?
0: As pessoas têm estado a gostar bastante. Têm, acima de tudo, pela tal percepção de que eu falava, que achavam que eu cantava maioritariamente músicas mais românticas. E, portanto, estas músicas, já da altura do Caviar, que foi em 2019, têm vindo a surpreender, não só as pessoas, mas no fundo a mim também.
1: Ora, para quem nos está a ouvir, qual é a mensagem que deixa ficar aos nossos ouvintes e aos seus seguidores?
0: Essencialmente, muito obrigada, porque eu acho que nós só continuamos a cantar porque o público quer, porque o público continua a pedir nas rádios, porque o público vai aos concertos. E portanto, muito obrigada por este caminho tão bonito que temos feito juntos, e obrigada a vocês também, enquanto rádio, por nos divulgarem e por nos darem este momento para nós podermos falar e divulgar o nosso trabalho.
1: Mónica Sintra, espero recebê-la aqui nos estúdios da Rádio Onda Livre, aqui em Macedo Cavaleiros, numa oportunidade. Desejo-lhe muitas felicidades e um bom verão.
0: Muito obrigada, muito obrigada.
1: Ora, e para terminar a nossa conversa, mais uma nova música, Sem Nunca Ser, com Mónica Sintra.

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5: A PSP de Chaves deteve um homem referenciado por vários crimes de roubo para cumprimento de pena de prisão. O município de Macedo Cavaleiros vai criar uma bolsa de acompanhantes para apoiar pessoas em situação de vulnerabilidade. A Adop Cup decorreu no passado fim de semana em Macedo Cavaleiros, reunindo cerca de 40 equipas e quase 600 jovens atletas no estádio municipal. A PSP de Chaves deteve um homem referenciado por vários crimes de roubo para cumprimento de pena de prisão. A ação policial correu na sequência de um mandado emitido pelo Tribunal de Execução das Penas do Porto após revogação da liberdade condicional. No âmbito das diligências policiais desenvolvidas para a sua localização, o indivíduo foi identificado na cidade de Chaves. Ao aperceber-se da presença policial, colocou-se em fuga, tendo sido interceptado após perseguição por diversos arruamentos da cidade. Após o cumprimento de mandado de detenção, foi conduzido ao estabelecimento prisional competente para continuação do cumprimento de pena. O município de Macedo Cavaleiros avançou com a criação de uma bolsa de acompanhantes de maior acompanhado, uma resposta social destinada a apoiar cidadãos adultos que, por motivos de saúde, deficiência, envelhecimento ou outras limitações, necessitam de acompanhamento na gestão de determinados aspectos da sua vida e não dispõem de retaguarda familiar ou de uma rede de apoio adequada. A iniciativa surge no âmbito de um protocolo entre a Câmara Municipal de Macedo Cavaleiros e a Procuradoria da República da Comarca de Bragança, com o objetivo de identificar cidadãos disponíveis para exercer funções de acompanhamento, sempre que tal seja determinado pelo Tribunal. A vereadora da Câmara Municipal de Macedo Cavaleiros, Cristina Pires, explica a finalidade desta medida.
6: Portanto, é uma iniciativa que o município de Macedo Cavaleiros está a desenvolver no âmbito da formalização de um protocolo com a Procuradoria da República da Comarca de Bragança. Tem como objetivo apoiar adultos que, por motivos de saúde ou deficiência ou outras limitações, apresentam algumas dificuldades em gerir autonomamente aspectos importantes da sua vida, portanto, sobretudo quando não dispõem de qualquer retaguarda familiar ou de uma rede de apoio adequada.
5: O acompanhante tem como principal missão apoiar a pessoa acompanhada na tomada de determinadas decisões, sem a substituir em todos os aspectos da sua vida. As funções são definidas pelo Tribunal de acordo com as necessidades concretas de cada cidadão e podem abranger áreas como a gestão de assuntos administrativos, patrimoniais e financeiros ou a representação em matérias relacionadas com a saúde. podem integrar esta bolsa. Cidadãos residentes no Conselho de Macedo de Cavaleiros, os interessados terão de apresentar documentação que comprove o cumprimento dos requisitos exigidos.
6: Existem requisitos exigidos, portanto, pelo município, que nos foram exigidos através da Procuradoria da República da Comarca de Bragança. Portanto, os interessados devem ser residentes do nosso concelho e apresentar uma declaração de idoneidade que deve ser subscrita por si. Os restantes requisitos serão posteriormente apreciados pelas entidades competentes, neste caso o Tribunal, depois de solicitar a nossa bolsa de maior acompanhado. Eles depois irão avaliar também pessoas inscritas na bolsa e irão solicitar outros documentos que acharem necessários.
5: Segundo Cristina Pires, a criação desta bolsa permitirá dar resposta a várias situações de vulnerabilidade.
6: O impacto é assim, o impacto é conseguir ajudar as pessoas mais vulneráveis e que não têm uma retaguarda familiar, possam usufruir desta bolsa de maior acompanhado. Portanto, é o apoio aos cidadãos mais vulneráveis e, portanto, é isso que nós pretendemos. Assumimos esta responsabilidade, porque foi uma iniciativa que o município de Macedo está a desenvolver junto com a Procuradoria da República da Comarca de Bragança, com esse mesmo objetivo, com o apoio a situações de vulnerabilidade social, que à partida não havia outro meio para resolver a situação.
5: O exercício das funções de acompanhante tem natureza voluntária e não remunerada, sendo a respectiva nomeação efetuada pelo Tribunal nos termos do regime jurídico do maior acompanhado. Os interessados poderão manifestar o seu interesse junto da Divisão Municipal de Ação Social. O Dia Diocesano da Família vai decorrer no próximo dia 26 de julho em Macedo de Cavaleiros, com o objetivo de acolher todas as famílias do Nordeste Transmontano. O encontro vai ter lugar na Casa Pastoral da Paróquia. Em comunicado, Jorge Oliveira Novo, da Diocese Bragança Miranda, refere que a iniciativa pretende fortalecer os laços de comunhão entre as famílias das diferentes unidades pastorais e comunidades, proporcionando um tempo de gratidão, celebração e partilha. O programa vai começar às 9h20 da manhã, com acolhimento dos participantes, seguindo-se a sessão de abertura, presidida por Dom Nuno Almeida, Bispo de Bragança Miranda. Às 10 da manhã, o Padre Fidel Ortega orientará a conferência subordinada ao tema Eu Nunca Te Esquecerei, a Família como Lugar de Memória, Cuidado e Esperança, inspirada na mensagem do Papa Leão XIV. O encontro contará ainda com testemunho de dois casais e um diálogo com o conferencista. Às 11h30 da manhã vai decorrer a Eucaristia de Celebração das Bodas Matrimoniais, presidida por Dom Nuno Almeida, onde vão ser homenageados e abençoados casais que celebram 10, 25, 50 e 60 ou mais anos de matrimónio. O Secretariado da Pastoral Familiar convida assim todas as famílias da Diocese a participarem neste dia de festa e comunhão. As inscrições decorrem até ao dia 8 de julho. A equipa RVN Rolamentos, atração imediata, venceu a 4ª edição da Maratona de Futsal, que decorreu este fim de semana no Pavilhão Municipal de Macedo Cavaleiros. A festa da modalidade voltou a fazer vibrar os adeptos da cidade que vivem esta competição com grande entusiasmo. A final foi disputada entre RVN Rolamentos, atração imediata, e Time Serrão, numa partida que terminou empatada a 3-3 após prolongamento. O vencedor acabou por ser apurado através da marcação de grandes penalidades. Rui Xavier, um dos patrocinadores da equipa vencedora, confessa que trazer a taça para casa é uma grande conquista.
7: Sim, é sentir orgulho na equipa. Claro que são dois dias complicados, hoje o cansaço já é muito, mas estamos muito orgulhosos da equipa, uma equipa boa e consistente, e já participamos outros anos, o ano passado também participamos, este ano conseguimos levar a taça para casa e estamos muito, muito contentes. É sempre, não deixa de ser uma final, é uma equipa com bastantes jogadores que já venceram aqui a maratona do Grupo Desportivo Macedense, são sempre uma das equipas favoritas, e para nós foi uma conquista enorme este ano termos conseguido o primeiro lugar.
5: A prova é organizada pelo Grupo Desportivo Macedense, em parceria com a Câmara Municipal de Macedo Cavaleiros, e decorreu ao longo de cerca de 35 horas, no formato de competição contínua, com 16 equipas em concurso. O presidente do GDM, André Vaz, faz um balanço positivo desta quarta edição.
8: Ora, foi uma edição que correu exatamente como aquilo que estávamos a prever. Muito fair play, muito futsal, muita disputa de bola, mas sempre no espírito que nós queremos promover, que é o gosto pelo futsal e a demonstração da prática da modalidade. Não houve casos a assinalar, houve muito respeito, muito fair play, só temos de estar felizes por mais uma edição da Maratona de Futsal do GDM.
5: Em terceiro lugar ficou a equipa Miracax Alendouro Só Tripas. O troféu de melhor jogador foi atribuído a Gonçalo Banha, enquanto que o prémio de melhor guarda-redes foi para Marco Tavares, ambos da equipa vencedora RVN Rolamentos Atração Imediata. O melhor marcador da prova foi Patrick Soares, da equipa Team Serrão Milan B. A competição atribuiu mais de 3.500 euros em prémios. O primeiro classificado recebeu 2.000, o segundo 700 e o terceiro 300, a que se somaram prémios monetários por vitórias e diversas ofertas. A Dop Cup decorreu no passado fim de semana em Macedo Cavaleiros, reunindo cerca de 48 equipas e mais de 500 jovens atletas no estádio municipal. O torneio de futebol de formação organizado pela Academia de Desporto Oficinas Portugal, ADOP, em parceria com o município de Macedo Cavaleiros e o Clube Atlético de Macedo Cavaleiros, juntou participantes de várias regiões do país e uma equipa estrangeira. Ao longo de 2 dias, a competição ficou marcada por momentos de desporto, convívio e partilha. Organização destaca o impacto positivo do evento no território, nomeadamente ao nível da dinâmica local e da economia. O coordenador da ADOP Cup, Ricardo Almeida, sublinha o balanço positivo da tropa.
9: Um torneio com bastante emoção, a primeira vez que organizámos aqui em Macedo Cavaleiros, com um suporte por trás, principalmente da Câmara Municipal, que marcou também o torneio. Tivemos cerca de 585 meninos aqui a atuar, em relação ao torneio acho que foi um êxito e tem tudo para se voltar a repetir. Estamos super bem acolhidos aqui em Macedo, por isso tem tudo para se voltar a repetir aqui um torneio em Macedo. Vemos que toda a gente gosta de ganhar, contudo o nosso maior foco não é esse. Fazemos principalmente torneios de final de época, torneios esses que são para incutir um bocadinho mais de alegria para as crianças, para desfrutarem, sobretudo um bocadinho mais isso.
5: O presidente do município de Macedo Cavaleiros, Sérgio Borges, também marcou presença e destacou o impacto económico e social do evento.
10: Foi um fim de semana em cheio, não só pela final da maratona de GDM, mas neste particular, aqui no Atlético, dar os parabéns já à DOP, ao Atlético Macedo Cavaleiros, ao Clube Atlético, e a todos os que estiveram envolvidos nesta organização, porque realmente estamos a falar de 2 dias, onde vieram 600 atletas, foram 48 equipas, mais os pais, mais os avós, mais todo o staff que envolve uma organização destas, e realmente foi uma aposta ganha, esteve tudo cheio, foi a restauração, foi a hotelaria, obviamente que é uma aposta nossa na questão do desporto, e ainda por cima nestes escalões de formação faz todo sentido.
5: O balanço da organização e do município é globalmente positivo, ficando em cima da mesa a possibilidade de uma nova edição do torneio.

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0: sentido das palavras, um olhar mais positivo sobre a vida. Os momentos mais difíceis muitas vezes servem de exemplo para a superação. É nas dificuldades que descobrimos o nosso melhor. Descobrimos que a nossa capacidade vai muito além do que imaginamos e que podemos construir com sucesso o que sempre desejamos. A vida é mesmo assim. Muitas coisas acontecem para que possamos acordar para algumas situações e agirmos à procura do nosso melhor. Pois, na verdade, nada acontece por acaso. Então, bom mesmo a fazer acontecer, aprendendo até mesmo com os momentos mais difíceis. Afinal, a vida é uma escola contínua e só passa quem souber viver. Pense nisto e seja feliz.
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0: Obrigado, Tiger!
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0: Lindo demais, gente. Obrigada, Cris.
1: Coisa mais linda do mundo, viu? Que honra, que prazer imenso.
0: Não, o prazer é meu.
1: Com vocês aqui hoje, viu?
0: Ele não tem noção do quanto ele é lindo.
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3: São 18 horas. Boa tarde. 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
1: Muito boa tarde. O Plano Diretor Municipal de Mirandela já foi aprovado e vai ser o principal instrumento de gestão territorial que vai estar em vigor pelo menos durante 10 anos. O novo PDM contempla a construção de uma zona industrial. O município de Macedo Cavaleiros avançou com a criação de uma bolsa de acompanhantes de maior acompanhado, uma resposta social destinada a apoiar cidadãos adultos que necessitam de acompanhamento na gestão de determinados aspectos da sua vida. Está a decorrer o procedimento de consulta pública relativo ao projeto Variante a Boticas e Ligação A24 no âmbito do procedimento de avaliação de impacto ambiental. São assuntos para acompanhar já a seguir.
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1: O presidente do município de Mirandela chamou esta manhã a comunicação social para o que chamou de encontro de trabalho para abordar a recente aprovação do PDM, o Plano Diretor Municipal de Mirandela, o principal instrumento de gestão territorial que vai estar em vigor pelo menos durante 10 anos, substituindo o atual PDM que está em vigor desde 2015. Vítor Correia justificou esta iniciativa com a necessidade de clarificar que a diminuição de cerca de 7% da área que até agora era considerada urbanizável não é significativo e explica porquê.
5: É que houve uma alteração legislativa. Eu trouxe aqui duas realidades distintas, solo urbano e solo rústico, e deixou de haver o solo urbanizável. E é neste contexto, neste enquadramento legislativo, que tivemos que trabalhar. Efetivamente, registou-se uma redução, que não é significativa, que essa redução, muita dela tinha espaços verdes incluídos, que os espaços verdes continuam a existir, só que deixaram de estar em espaço urbano e passaram a estar em espaço rústico, mas são zonas verdes da mesma forma que vão ser tratadas como tal. Mas elas faziam parte também da área urbanizável. Não é uma perda porque já não era um espaço edificável, mas era um espaço de acolhimento de zona verde. Importante dizermos que continuamos com 1.616 hectares da área urbana, que temos muita expectativa que ela possa vir a ser solidificada, sob o ponto de vista de que nós criamos infraestruturas todas adequadas para que as pessoas se possam definitivamente instalar. Porque sabemos que outra área urbanizável nem tão pouco tinha infraestruturas, nem estava obrigado a infraestruturas. Com este comprometimento, os municípios ficaram obrigados a que as zonas urbanas sejam também criadas as infraestruturas necessárias e adequadas. E é isso que é um salto qualitativo.
1: O autarca revela ainda que o PDM contempla a construção de uma zona industrial de cerca de 20 hectares, perto do nó da autoestrada transmontana A4 e do aeródromo municipal.
5: Ficou já vertido naquilo que é o novo PDM, uma área de cerca de 20 hectares e que vai, depois de nós negociarmos com os proprietários, e importa dizer que nada faremos contra a vontade dos proprietários, aliás já iniciamos reuniões com os proprietários, onde foi dado a conhecer qual é que era a nossa pretensão e pedir-lhes autorização para que eles dessem a possibilidade de entrarem nos seus terrenos para poderem ser avaliados, que são terrenos de cultivo, são terrenos que importa perceber qual é que é o valor real deles em função do que têm, porque não queremos de modo algum prejudicar qualquer proprietário. E é isso que estamos a avaliar, para que possamos ter ali uma área muito próxima daquilo que é o nó da A4, com ligação a Valpaços, parece que em termos estratégicos que é muito bom. É ali uma zona de planalto, tem ali o aeródromo muito próximo também, enquadrada também nessa zona de acolhimento empresarial. Portanto, estamos a fazer um trabalho para o futuro, que pensamos que é muito importante para a afirmação de Mirandela enquanto território e enquanto centralidade.
1: Segundo o Presidente da Câmara, o município está ainda em negociações com o Governo, tendo já reunido com o Secretário de Estado da Proteção Civil para que o aeródromo municipal, que atualmente serve para apenas voos de recreio e lazer, possa vir a receber mercadorias e passageiros. O novo PDM deve ser publicado em Diário da República até ao final do mês de junho. O município de Macedo Cavaleiros avançou com a criação de uma bolsa de acompanhantes de maior acompanhado, uma resposta social destinada a apoiar cidadãos adultos que, por motivos de saúde, deficiência, envelhecimento ou outras limitações, necessitam de acompanhamento na gestão de determinados aspectos da sua vida e não dispõem de retaguarda familiar ou de uma rede de apoio adequada. A iniciativa surge no âmbito de um protocolo entre a Câmara Municipal de Macedo Cavaleiros e a Procuradoria da República Pública da Comarca de Bragança, com o objetivo de identificar cidadãos disponíveis para exercer funções de acompanhamento sempre que tal seja determinado pelo Tribunal. A vereadora da Câmara Municipal de Macedo Cavaleiros, Cristina Pires, explica a finalidade desta medida.
6: Portanto, é uma iniciativa que o município de Macedo Cavaleiros está a desenvolver no âmbito da formalização de um protocolo com a Procuradoria da República da Comarca de Bragança. Tem como objetivo apoiar adultos que, por motivos de saúde ou deficiência ou outras limitações, apresentam algumas dificuldades em gerir autonomamente aspectos importantes da sua vida. Portanto, sobretudo quando não dispõem de qualquer retaguarda familiar ou de uma rede de apoio adequada.
1: O acompanhante tem como missão principal apoiar a pessoa acompanhada na tomada de decisões, determinadas decisões, sem a substituir em todos os aspectos da sua vida. As funções são definidas pelo Tribunal de acordo com as necessidades concretas de cada cidadão e podem abranger áreas como a gestão de assuntos administrativos, patrimoniais e financeiros ou a representação em matérias relacionadas com a saúde. Podem integrar esta bolsa cidadãos residentes no Conselho de Macedo Cavaleiros. Os interessados terão de apresentar documentação que comprove o cumprimento dos requisitos exigidos.
6: Existem requisitos exigidos, portanto, pelo município, que nos foram exigidos através da Procuradoria da República da Comarca de Bragança. Portanto, os interessados devem ser residentes do nosso Conselho. E apresentar uma declaração de idoneidade que deve ser subscrita por si. Os restantes requisitos serão posteriormente apreciados pelas entidades competentes, neste caso o Tribunal, depois de solicitar a nossa bolsa de maior acompanhado. Eles depois irão avaliar também pessoas inscritas na bolsa e irão solicitar outros documentos que acharem necessários.
1: Segundo Cristina Pires, a criação desta bolsa permitirá dar resposta a várias situações de vulnerabilidade.
6: O impacto é assim, o impacto é conseguir ajudar as pessoas mais vulneráveis e que não têm uma retaguarda familiar, possam usufruir desta bolsa de maior acompanhado. Portanto, é o apoio aos cidadãos mais vulneráveis e, portanto, é isso que nós pretendemos. Assumimos esta responsabilidade, porque foi uma iniciativa que o município de Macedo desenvolveu junto com a Procuradoria da República da Comarca de Bragança, com esse mesmo objetivo, com o apoio a situações de vulnerabilidade social, que à partida não havia outro meio para resolver a situação.
1: O exercício das funções de acompanhante tem natureza voluntária e não remunerada, sendo a respectiva nomeação efetuada pelo Tribunal nos termos do regime jurídico do maior acompanhado. Os interessados poderão manifestar o seu interesse junto da Divisão Municipal de Ação Social. Está a decorrer o procedimento de consulta pública relativo ao projeto Variante a Boticas e Ligação à 24 no âmbito do procedimento de avaliação de impacto ambiental. A consulta pública decorre até 17 de julho, estando a documentação disponível para consulta no portal Participa. O presidente da Câmara de Boticas, Guilherme Pires, demonstra um sentimento antagónico, pois apesar de reconhecer esta estrutura como uma mais-valia para o Conselho, questiona o propósito da mesma, considerando que exploração de lítio está na gênese deste projeto.
7: A da Conselho de Botícas é relativa. Se falarmos só no projeto de uma variante, diríamos que era uma inovação, uma mais-valia para o município. No entanto, sabemos que essa variante é uma condição sine qua non da evolução do projeto. O projeto mineiro depende também desses acessos. Sabemos que esses acessos vão ter um tráfego rodoviário diário de 280 caminhões e 160 e tal veículos ligeiros. Efetivamente, deixa-nos na expectativa que mais valia terá essa estrada para nós, quando embora seja uma futura estrada melhor que a que temos atualmente, que é a 103, depois vai estar cheia de trânsito rodoviário. Isso é que nos deixa as nossas dúvidas, mas na certeza de que uma estrada nova, com menos curvas, outras infraestruturas, é claro que será uma mais-valia para o Conselho. A certeza de que a dúvida é precisamente essa. Será uma mais-valia para o Conselho ou não? Depende da forma, só vendo.
1: A consulta pública está a decorrer até 17 de julho e todos os cidadãos e entidades interessadas podem apresentar comentários, observações e contributos através da plataforma Participa no âmbito deste processo promovido pela Agência Portuguesa do Ambiente. A Associação Empresarial de Portugal vai promover mais um webinar destinado às empresas do Douro, no sentido de as sensibilizar para a importância da aplicação das práticas sustentáveis e na resposta aos desafios ESG, ou seja, na adoção de um conjunto de práticas ambientais, sociais e de governança. O webinar vai decorrer no dia 25 de junho, das 10h30 da manhã até ao 12h30 e pretende ajudar os empresários das micro, pequenas e médias empresas a preencher uma ferramenta de diagnóstico gratuita para avaliar o nível de maturidade ESG, como refere Paula Silvestre, diretora de Sustentabilidade da AIP.
8: Os mercados, quer nacionais, quer internacionais, são cada vez mais exigentes a este nível. E tem vantagens para a própria empresa e que às vezes elas desconhecem. Também gostaríamos aqui de sensibilizar nesse sentido. Por exemplo, ao nível da redução de riscos, de maior resiliência, por exemplo, ambientais. Se as empresas não as cumprirem, há coimas. E é desnecessário ter esses custos ainda associados a coimas. O reputacional é muito relevante hoje em dia. Os stakeholders, quer sejam clientes, quer sejam fornecedores, saibam que aquela empresa utiliza e pratica práticas sustentáveis. Por exemplo, ao nível operacional, há ganhos de eficiência e de eficácia.
1: Paula Silvestre lembra que as empresas necessitam das medidas ESG para recorrerem ao financiamento, quer comunitário, quer da banca.
8: Porque o acesso ao capital, quer pela via mais clássica, que é a banca, quer pela via de outros instrumentos de financiamento, quer até pela via das candidaturas ao PT 2030, não é? Já são exigidos instrumentos e práticas de sustentabilidade. E se as empresas não as têm, vão ser mais penalizadas ao nível de sucesso. Não temos dúvidas nenhumas. Eu, na sexta-feira passada, tivemos conversas com o Norte, com a diretora de sustentabilidade do BPI, disse isso. Eles próprios têm uma carteira, vão ter que responder perante a União Europeia e a carteira tem que ser sustentável. Portanto, eles dão financiamento a empresas que apresentem indicadores de sustentabilidade, quer ao nível ambiental, quer ao nível social, quer de governança.
1: Este webinar para as empresas do Douro está integrado no ciclo de webinars do projeto Novo Rumo a Norte, Rumo à Sustentabilidade, e conta com o apoio do Régia Douro Parque, do município de Lamego, da ACIR, Associação Comercial Industrial, dos Conselhos do Peso da Régua, Santa Marta de Penaguião e Mesão Frio, e também do Instituto dos Vinhos do Douro e Porto. Os participantes poderão ainda candidatar-se aos prémios Caminho da Sustentabilidade e Sustentabilidade a Norte, que distinguem boas práticas empresariais e promovem o compromisso com a melhoria contínua e a sustentabilidade. O ciclo de webinars do projeto Novo Rumo a Norte, Rumo à Sustentabilidade, prossegue nas próximas semanas com sessões dedicadas a diferentes sub-regiões do Norte. Depois do Douro, segue-se uma sessão no Alto Tâmega e Barroso, no dia 30 de junho, entre as 2h30 da tarde e as 4h30.
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1: O Plano Diretor Municipal de Mirandela já foi aprovado e vai ser o principal instrumento de gestão territorial, que vai estar em vigor pelo menos durante 10 anos. O Presidente do Município de Mirandela, Vítor Correia, explica que o novo PDM contempla a construção de uma zona industrial.
5: Para que possamos ter ali uma área muito próxima daquilo que é o nó da A4, com ligação a Valpaz, parece que em termos estratégicos que é muito bom. É ali uma zona de planalto, tem ali o aeródromo muito próximo também, enquadrada também nessa zona de acolhimento empresarial. Portanto, estamos a fazer um trabalho para o futuro que pensamos que é muito importante para a afirmação de Mirandela enquanto território e enquanto centralidade.
1: Ficamos por aqui, desejo-lhe a continuação de uma boa tarde.

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11: São 19 horas.
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Rica Manuela. Olá amigos, boa tarde. Hoje, por razões profissionais, não vamos poder atender as vossas chamadas nesta edição de Discos Pedidos. Vamos ter uma edição diferente, com muita música portuguesa de apoio também à seleção, no final desta tarde de terça-feira, 23 de junho. Amanhã retomamos a programação normal, mas hoje vou-lhe trazer grandes músicas.

E hoje, por motivos profissionais, não vamos atender as vossas chamadas. Vamos ter temas alusivos à nossa seleção de apoio e muita música portuguesa até às 20. Às 20h10 vou falar com a popular cantora Mónica Sintra.

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Aqui está a voz de Fernando Correia Marques com Portugal no coração. Nesta edição especial com muita música portuguesa até às 20. Às 20h10 vamos falar com a popular cantora Mónica Sintra.

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0: A minha convidada chama-se Mónica Sintra, uma das mais populares cantoras portuguesas com mais de 30 anos de carreira. Ao longo deste tempo editou vários álbuns com grandes êxitos, recordamos Afinal Havia Outra, entre muitas outras músicas. Editou recentemente mais músicas novas, que estamos a ouvir esta Muita Areia para Ti. Junta-se a nós Mónica Sintra, bem-vinda à Rádio Onda Livre.
1: Olá, muito boa tarde. Obrigado eu por mais uma vez receberem-me tão bem e desta vez para falarmos aqui do novo single da Barbie.
0: Ora, e é um tema que vamos ouvir dentro de alguns minutos. Fale-me um pouco destas novas músicas.
1: Esta é uma música que eu acho que sabe bem ouvir no verão. É leve, é para dançar. Tem aqui o título, eu acho que acaba por chamar a atenção, porque todos nós sempre ouvimos falar da Barbie, as meninas principalmente brincaram ou sonharam brincar com as Barbies. Há relativamente pouco tempo também existiu o filme e, portanto, esta é uma mensagem essencialmente que fala sobre aquilo que nós hoje em dia passamos aqui nas redes sociais, que é uma imagem de perfeição a todos os níveis, não só a nível de casais. Estamos a falar de abrimos o Instagram e são os melhores restaurantes, os melhores hotéis, e portanto acaba por às vezes quase ser difícil acompanhar a perfeição que existe, e portanto é uma música com um cheirinho também aqui a crítica.
0: Mónica Sintra, esta música Barbie acaba por ser uma homenagem à beleza e à crítica?
1: É mais uma crítica do que propriamente à beleza, mas é uma música essencialmente que serve para nos divertirmos, que tem um refrão relativamente fácil e que já está não só nas televisões, já estamos a fazer promoção nas televisões. A música saiu primeiro no YouTube, também saiu primeiro para as rádios. Só há relativamente pouco tempo é que começámos a fazer a promoção na televisão e já está também em estrada connosco.

0: Mónica Sintra, ao longo destes 30, mais de 30 anos de carreira, muitas músicas já editou, mas há uma que eu penso que a Mónica Sintra tem que cantá-la sempre nos seus espetáculos, que é Afinal Havia Outra, certo?
1: Sim, existem músicas como Afinal Havia Outra ou Na Minha Cama Com Ela, que em qualquer espetáculo que eu esteja são músicas obrigatórias e são músicas que eu continuo a gostar bastante de cantar. São músicas que tornaram possível o meu sonho e, portanto, faz todo o sentido. Em cada sítio que nós vamos é sempre diferente, faz todo o sentido continuarmos a interpretar esse tema. Portanto, acho que a equipa, esteja eu com banda, esteja com bailarinas, gostam sempre. É sempre um momento muito bonito ver o público poder cantar connosco e, portanto, enquanto nos pedirem, lá estaremos para cantar isso.
0: Nestes 30 anos de carreira, o estilo da Mónica Sintra foi mudando um pouco?
1: Sim, nós fomos adaptando aqui não só àquilo que eu vou gostando, às coisas que eu vou ouvindo, mas também... essencialmente aquilo que se vai fazendo. Eu acho que nós somos muito a influência também do que se faz lá fora, das nossas escolhas, e portanto eu acho que é natural haver aqui uma mudança, uma ligeira mudança, até porque eu gosto muito de cantar músicas românticas, mas não é só isso, eu gosto um bocadinho de tudo, e portanto se eu puder fazer, ótimo.
0: Mónica Sintra, para quem não conhece os teus espetáculos, como é que é? Fala-me um pouco dos teus concertos.
1: Os espetáculos são essencialmente animados. Eu acho que as pessoas, por ter ficado conhecida como uma cantora romântica, associam um espetáculo muito mais parado, mas temos tantas músicas como a Salsa, como o Caviar, como esta Barbie, o Mulher, que no fundo... Eu acho que as únicas músicas mais calmas que existem no concerto é o Anjo da Guarda e o Afinal Havia Outra, porque até o Na Minha Cama Com Ela já teve aqui também uma reedição e portanto já está um bocadinho mais ao jeito de podermos dançar. E essencialmente o espetáculo é feito para que as pessoas tenham um bom momento. Se quiserem cantar, as músicas são fáceis para cantar. Quiserem dançar também, porque eu acho que é isso que o verão pede, é leveza, e é isso que eu tento entregar um pouco aqui nos concertos.
0: Ao longo destes 30 e poucos anos de carreira, conseguiu fazer aquilo que sempre sonhou?
1: Sim, eu acho que as coisas vão acontecendo no tempo certo. Nunca tive qualquer coisa que eu dissesse, olha, adorava que acontecesse. Às vezes não é no tempo que eu quero, mas mais à frente.

0: Mónica Sintra é caso para dizer, podem falar.
1: Sim, podem falar. Eu acho que todos nós temos direito à nossa opinião, a falar, e é muito bom, é muito saudável quando fazemos aqui trocas de ideias. Mas às vezes assistimos a coisas um bocadinho mais agressivas e essas aí já não são tão bonitas. As outras, claro que sim, fazem sentido.
0: Este verão, como é que está a agenda?
1: Está a correr muitíssimo bem, tal como o ano passado. Estamos com muitos concertos, principalmente agora junho, agosto também. Julho também vamos andar por aí. Amanhã vou para os Açores. Depois, quando regressar, estarei na Trafaria. Portanto, são muitos concertos e pouca capacidade para decorar o local. Portanto, convido toda a gente a estar nas redes sociais. Eu vou colocando as agendas de semana a semana para que as pessoas possam ver onde é que nos podem acompanhar.
0: Há um bocado perguntei-lhe sobre os seus concertos. Você tem dois estilos de espetáculos?
1: Sim, temos a versão com banda e também a versão com bailarinas, sim.
0: Ora, a região transmontana não é uma região que lhe é desconhecida?
1: Não, de todos. Houve uma altura que fazia muitos concertos nessa região. Hoje em dia, os concertos já não são, já não estão tão concentrados. Aí já estamos muito Alentejo, Algarve, Trás-os-Montes, de facto, tal como lhe disse, Ilhas. Portanto, hoje em dia há aqui uma variedade de locais por onde nós passamos que me deixa feliz, porque gosto bastante de andar por aí. Não que conheça muito, mas acabo por conhecer a gastronomia, um bocadinho do sítio onde estou, das pessoas, que eu acho que o público acaba por ser sempre diferente, e portanto é algo que me deixa muito satisfeita.
0: Estas novas músicas são músicas com muito ritmo. Qual é o feedback que têm recebido do público?
1: As pessoas têm estado a gostar bastante. Têm, acima de tudo, pela tal percepção de que eu falava, que achavam que eu cantava maioritariamente músicas mais românticas. E, portanto, estas músicas, já da altura do Caviar, que foi em 2019, têm vindo a surpreender, não só as pessoas, mas no fundo a mim também.
0: Ora, para quem nos está a ouvir, qual é a mensagem que deixa ficar aos nossos ouvintes e aos seus seguidores?
1: Essencialmente, muito obrigada, porque eu acho que nós só continuamos a cantar porque o público quer, porque o público continua a pedir nas rádios, porque o público vai aos concertos, e portanto

0: Muito obrigada por este caminho tão bonito que temos feito juntos e obrigada a vocês também, enquanto rádio, por nos divulgarem e por nos darem este momento para nós podermos falar e divulgar o nosso trabalho.
1: Mónica Sintra, espero recebê-la aqui nos estúdios da Rádio Onda Livre, aqui em Macedo Cavaleiros, numa oportunidade. Desejo-lhe muitas felicidades e um bom verão.
0: Muito obrigada, muito obrigada.
1: Ora, e para terminar a nossa conversa, mais uma nova música, Sem Nunca Ser, com Mónica Sintra.

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1: Chico Buarque de Holanda é um dos meus compositores preferidos. Junto com Vinícius de Moraes, ele fez uma música que eu gostaria de ter feito. Um dia ele chegou tão diferente do seu jeito de sempre chegar.

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6: Vinte e duas horas. Boa noite.
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3: São 23 horas. Boa noite. 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
2: É meia-noite. Boa noite.

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4: Ora, muito boa noite a todos os nossos ouvintes, sejam bem-vindos às Ondas do Jazz. Eu sou Joaquim Santos, vou estar convosco até à uma da madrugada.

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5: É uma hora.
6: Boa noite.
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